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2: O Comando Territorial de Setúbal, através do Posto Territorial da Quinta do Conde e do Posto Territorial de Sesimbra, no passado dia 19 de julho, deteve um homem de 59 anos por furto no interior de um veículo no concelho de Sesimbra, na sequência de uma denúncia que dava conta de um furto ao interior do veículo em curso junto ao Cabo Espichel. Os militares da Guarda deslocaram-se de imediato ao local, tendo encetado diligências para localizar os suspeitos, que se colocaram em fuga numa viatura. No seguimento da ação, o Posto Territorial de Quinta do Conde foi informado das características da viatura, tendo os militares desenvolvido diligências que permitiram interceptar o veículo e, durante a fuga, o suspeito despistou-se na localidade de Fernão Ferro, no concelho de Seixal. Da ação resultou a detenção de um dos suspeitos, tendo um segundo indivíduo conseguido colocar-se em fuga. Foram ainda recuperados no interior da viatura utilizados pelos suspeitos todos os bens furtados, os quais foram restituídos aos seus legítimos proprietários. O suspeito foi detido, constituído arguído e notificado para comparecer no Tribunal Judicial de Sesimbra para a aplicação das medidas de coação. O movimento cívico MetaProf, criado por professores, alertou agora que as pautas com os resultados dos exames nacionais do secundário foram afixadas nas escolas sem data, inviabilizando assim o cálculo do prazo para a reapreciação das provas. Em comunicado, o movimento refere que se trata de uma irregularidade formal e jurídica de extrema gravidade e que remeterá a prova fotográfica e fundamentação jurídica

0: Fica com caráter de urgência à Provedoria de Justiça e à Inspeção-Geral da Educação e Ciência. Dizem que ao publicarem pautas sem data, as escolas colocam os alunos numa situação de total indefesa e insegurança jurídica, inviabilizando assim o cálculo do prazo de contencioso e a violando o direito constitucional de recurso, assinala a MetaProf. Segundo o movimento, os alunos têm 2 dias úteis para pedir a consulta e a reapreciação de provas e esse prazo conta-se rigorosamente a partir da data da afixação. Como podem, perguntam, os alunos e as famílias recorrerem no prazo legal se a data de início desse mesmo prazo foi simplesmente apagada? Questiona a MetaProf. O ministro da Educação, Fernando Alexandre, reconheceu os problemas do processo de classificação dos exames, mas assegurou que nenhum aluno será prejudicado. Segundo uma análise global realizada pelo Júri Nacional de Exames aos resultados da primeira fase dos exames finais nacionais do ensino secundário realizados no mês passado, a média a português, o exame realizado por mais alunos, 76.736, por ser obrigatório, foi de 11,4 valores, numa escala de 0 a 20, abaixo da média do ano passado, que foi de 12,6. Também a média do exame de Biologia e Geologia, feito por 34.487 alunos, baixou de 12,4 para 11,1, enquanto que a Filosofia, 26.612 fizeram o exame e baixou de 10,4 para 10. A média de literatura portuguesa também caiu de 10,6 para 9,6, fazendo este exame o único com média negativa. No ano passado, tinham sido 2 exames com média negativa, matemática aplicada às ciências sociais e a geometria descritiva A. Entre os exames cujas médias subiram está a matemática A, realizado por 36.812 alunos, que passou de 10,5 para 11,4, e matemática aplicada às ciências sociais, onde 14.275 alunos fizeram a prova e subiu de 9,2 para 10,5. Na matemática B, realizaram a prova 5.988 alunos, caiu de 11,6 para 11,3. As disciplinas com melhores resultados médios foram mandarim, iniciação, com 16,8 valores, que foi realizado por apenas 20 alunos, e inglês, com 15,3 valores, e realizado por 11.812 alunos. Por oposição, as disciplinas com médias nacionais mais baixas foram além de literatura portuguesa, filosofia, com 10 valores, e matemática aplicada às ciências sociais, 10,5 valores. Na primeira fase, os exames nacionais do secundário foram registadas 342.812 inscrições, tendo sido realizadas 503.563 provas, segundo os dados do Júri Nacional de Exames. O líder parlamentar socialista Eurico Brilhante Dias não pediu formalmente a admissão do Ministro da Educação, mas deixou um aviso claro. Fernando Alexandre terá de fazer a avaliação sobre se continua a ter o mesmo padrão de meritocracia. Enquanto o Ministro da Educação era ouvido na Comissão de Educação, o líder parlamentar do PS, Eurico Brilhante Dias, não poupou nas críticas à porta da sala.
1: O Ministro da Educação foi negligente e incompetente. O Ministro tomou uma decisão de generalização deste modelo de avaliação dos exames de forma negligente, uma negligência grosseira, e por isso aquilo que esperamos nos próximos tempos, nos próximos dias, é que o Sr. Ministro consiga explicar como é que, não tendo recebido um relatório que não existe, como é que tomou uma decisão quando hoje se sabe que o teste piloto no exame de filosofia em 2025 tinha redundado num conjunto alargado de erros. É uma negligência grosseira que colocou em causa os exames do ano 2026 e a vida de milhares de alunos e de milhares de famílias que muito investem. O Sr. Ministro da Educação será conhecido como Fernando Alexandre, o negligente.
0: Para o socialista Fernando Alexandre, atingiu o patamar da Ministra da Saúde, cujos socialistas já pediram admissão por ter agido com negligência grosseira na gestão do processo dos exames nacionais. A nova urbanização localizada em Taveiro, Coimbra, inclui 268 habitações a custos controlados. Os primeiros 56 moradores já assinaram os contratos de arrendamento. Destinado a famílias em situação de carência habitacional, o empreendimento municipal beneficia de um apoio financeiro do Plano de Recuperação e Resiliência superior a 36 bilhões de euros.
2: O Governo garantiu o financiamento até ao final do ano a 100% e, portanto, isso é uma mudança radical em relação ao que tínhamos no passado. O PRR tinha 26 mil casas, das quais só tinha financiamento para cerca de 16 mil, que foi um reforço de 800 milhões de euros. Portanto, nós estamos em vias de concluir as 26 mil a que nos comprometemos. Não aquelas iniciais, teve que ser outras que substituíram porque não estavam prontas. E até ao final do ano temos em obra mais cerca de 30 mil casas em obra. E, portanto, até ao final do ano tentaremos atingir a cifra das 59 mil casas.
0: Palavras proferidas na cerimónia de entrega das chaves, o Ministro das Infraestruturas e Habitação, Miguel Pinto Luz, afirmou que até ao final do ano estarão concluídas em Portugal 59 mil casas para pessoas em situação de carência habitacional. No futebol, Rui Costa, presidente do Benfica, fala sobre o legado de interesse das águias em João Palhinha e garante que o foco está apenas nos jogadores que se encontram atualmente no Benfica Campos.
3: A primeira coisa é quem é que fala muito sobre a vinda de João Palhinha ou de outros jogadores para o Benfica. Todos os dias saem jogadores novos para o Benfica. O Benfica fez o mercado até agora que tinha a fazer. Como sabem, também não perdeu nenhum jogador, excetuando Otamendi, que abriu o contrato com o Benfica, e Sidney, que saiu no final da época. Colmatou essas saídas com o Lenglet e com o Kaminski. Chegou agora João Duran. Até ao final do mercado vai haver com certeza mais saídas e mais entradas, mas para já todos os nomes se falam na comunicação social todos os dias. Não vou estar aqui a comentar todos os nomes, porque não temos aqui uma, em vez de termos aqui uma conversa, temos aqui um dia inteiro para explicar todos os nomes que vêm no Benfica. Há uma coisa que é clara: o Benfica não irá ficar desta maneira, portanto irá haver alterações, mas neste momento não adianta estarmos aqui a falar de nomes que não são jogadores do Benfica, nem sequer nem para entradas nem para saídas. Portanto, acho que percebo a vossa parte, mas é inútil.
4: João Palhinha é um jogador que interessa ao Benfica. Se Marco Silva pediu esse jogador e se o Rui Costa vai fazer tudo para ter João Palhinha.
3: João Palhinha é jogador do Bayern Munique, vocês sabem as condições que João Palhinha tem no Bayern Munique, sabem as condições que o Bayern Munique pede pelo João Palhinha, portanto neste momento nós estamos focados e concentrados com os jogadores que temos no Benfica Campos, que estão a trabalhar para que na quinta-feira possam ter a primeira vitória da época oficial.
0: O presidente do Benfica, que reagiu desta forma aos fortes rumores que apontam o internacional português João Palhinha como alvo das águias para reforçar o meio-campo. Em declarações prestadas à comunicação social, o líder encarnado tentou afastar a pressão do mercado e sublinhou a enorme complexidade financeira de uma eventual transferência.

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2: O Comando Territorial de Setúbal, através do Posto Territorial de Pai Pires, no passado dia 20 de julho, procedeu à detenção em flagrante delito por condução de viatura furtada na via pública na A2. No decorrer de uma comunicação que dava conta de que uma viatura furtada se encontrava a ser conduzida na autoestrada A2, os militares da Guarda, atuando com prontidão, deslocaram-se de imediato ao local onde a viatura teria sido avistada pela última vez. Durante as diligências efetuadas, os militares localizaram a viatura em causa e, através de técnicas e táticas policiais adequadas, procederam à sua interseção, confirmando a veracidade dos factos comunicados. Em resultado da ação desenvolvida, foi então possível recuperar a viatura e devolvê-la ao seu legítimo proprietário, bem como proceder à detenção do suspeito pela prática do ilícito criminal em investigação. O suspeito foi detido, constituído arguido e os factos foram comunicados ao Tribunal Judicial de Almada, onde o mesmo foi presente no passado dia 21 de julho, para aplicação das medidas de coação tidas como adequadas. Uma farmácia foi assaltada na madrugada desta terça-feira no Andrual, no distrito de Évora, tendo sido furtado dinheiro, revelou a agência Lusa, a fonte da Guarda Nacional Republicana. A fonte da Guarda Nacional Republicana não indicou a quantia de dinheiro furtada e explicou que a entrada no estabelecimento ocorreu após ter sido partido um vidro da porta. O alerta para esta ocorrência foi dado pela GNR de Andrual cerca das 5:30 da madrugada, não tendo sido visto qualquer suspeito, adiantou. Apenas 304 alunos apresentaram candidatura no primeiro dia à primeira fase do concurso nacional de acesso ao ensino superior público, um valor que no ano passado ultrapassou os 10 mil no mesmo período. A diferença deverá dever-se às dúvidas de muitos alunos, ainda dizem ter quanto às notas na primeira volta, devido às falhas na classificação digital. Em causa das polémicas que rodearam nos últimos dias o processo de classificação das provas, com casos em que as notas foram alteradas por falhas do processo ou com a fixação de pautas com erros que originaram classificações em suspenso ou incorretas, como admitiu o próprio Ministro da Educação, Fernando Alexandre. Na segunda-feira, associações de estudantes do ensino básico e secundário manifestaram desconfiança dos resultados das classificações dos exames nacionais e afirmaram que nenhum aluno pode ter a certeza se precisa de ir ou não à segunda fase. O PCP e o Bloco exigiram na

0: Terça-feira, ao Governo, o fim imediato da taxa de 25 euros aplicada a quem pede a reapreciação de provas no âmbito do atual processo de exames, evocando que se avoluma a desconfiança. Perante os jornalistas, o deputado do Bloco de Esquerda, Fabiano Figueiredo, considerou que a isenção de taxa de 25 euros para a realização da prova tem consenso nacional, à exceção do Ministério da Educação.
1: Deixamos um apelo direto ao Sr. Primeiro-Ministro, o Sr. Ministro da Educação, creio que é evidente para pais, para professores, para alunos, descolou da realidade. É a altura do Sr. Primeiro-Ministro tomar conta das operações do Ministério da Educação. Mostra a necessidade da Assembleia da República aprovar uma comissão parlamentar de inquérito, porque sucedem-se as incongruências, as mentiras, as falhas à verdade. Portugal é o único país da União Europeia onde um processo de modernização, digitalização e inovação desembocou no caos. O Sr. Ministro deve-se demitir para nós garantirmos que resgatamos a credibilidade num sistema que durante 3 décadas nunca falhou.
0: Fábio Figueiredo recomendou ao Ministro da Educação para abandonar a tese de que será devolvida a taxa aos alunos ou à família no caso de a nota subir, porque não é disso que se trata. No futebol, o Boavista filiou-se da Associação de Futebol do Porto para a época 26-27, apesar de poder encerrar a atividade em breve, afirmou na terça-feira o presidente do organismo, sem especificar em que escalões o clube portuense pode competir. Na quarta-feira, a administradora de insolvência anunciou que o Boavista encerraria a atividade até ao final de julho, após falhar o depósito na conta da massa insolvente dos credores do clube da verba para suportar as despesas decorrentes em junho, numa decisão que iniciaria com quase 1.500 atletas e 31 modalidades e que já tinha estado perto de suceder algumas vezes desde dezembro de 2025. A entrega das chaves do estado do Bessa e de espaços adjacentes livres de pessoas e bens está prevista até 31 de julho, mas o movimento Salvar o Boavista angariou cerca de 50 mil euros nos últimos dias e continua a aceitar donativos para tentar evitar o encerramento do clube, fundado em 1903 e detentor de 9 troféus nacionais no futebol sénior masculino, apenas atrás de Benfica, Porto e Sporting. Perante a mobilização de associados, adeptos e encarregados de educação dos atletas na agregação da verba necessária à retoma da atividade do Boavista, a direção do clube apresentou requerimento ao Tribunal para obter a validação da administradora de insolvência e poder reabrir as instalações do estado do Bessa, mas ainda não teve resposta.

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2: Várias pessoas foram impedidas de entrar no Fórum Romeu Correia, em Almada, gerando momentos de grande tensão e protestos à porta do edifício. A restrição de acesso ocorreu devido à lotação esgotada do auditório principal, onde ocorreu a reunião extraordinária da Assembleia Municipal de Almada. O plenário foi agendado para discutir e votar uma moção de censura ao Executivo Camarário, liderado por Inês Medeiros, motivada pela grave crise de abastecimento de água que afetou milhares de municípios. A forte afluência de cidadãos indignados fez com que os lugares destinados ao público ficassem rapidamente preenchidos, deixando assim dezenas de pessoas retiradas no exterior sob protesto. O descontentamento popular escalou após semanas de falhas de constantes e cortes noturnos de falta de pressão na rede pública de água, afetando gravemente zonas como a Costa da Caparica. À semelhança de protestos anteriores organizados pela população, os munícipes concentrados gritaram palavras de ordem exigindo a admissão imediata da presidente da autarquia. Os social-democratas acusaram a maioria PS de incompetência e falta de transparência na gestão do SEMAS, Serviços Municipalizados de Água e Saneamento. O Partido Socialista criticou a iniciativa da oposição, acusando os restantes partidos de instrumentalização política partidária face a um problema técnico. A tripulação da lancha de patrulhamento costeiro Bujador da Unidade de Controlo Costeiro de Fronteiras da Guarda Nacional Republicana, atualmente destacada em Espanha, recuperou no passado dia 16 de julho 142 jarricãs de combustível no mar Mediterrâneo. Em comunicado enviado agora às redações, a GNR explica que a embarcação encontra-se destacada no âmbito da operação conjunta da Frontex, liderada pela Guarda Civil, e em coordenação com o Centro Internacional de Coordenação de Madrid, verificou-se necessário interceptar uma embarcação de alta velocidade. No decorrer da ação, foram recuperados no mar 142 jarricãs de combustível que tinham sido arremessados à água pela embarcação. Adianta-se ainda, os jarricãs recuperados foram entregues às autoridades espanholas. A intervenção, ainda assinalando a mesma nota, permitiu contribuir para a segurança da navegação marítima, prevenir uma potencial situação de poluição marinha e constranger a capacidade dos elementos que governavam aquela embarcação. Um homem foi vítima de um roubo violento na noite de terça-feira na Bobadela, a Costa de Louros. O assalto ocorreu pelas 20 horas e 15 minutos, quando dois homens que circulavam em motociclos provocaram um acidente de viação com a viatura da vítima. Após a colisão, os suspeitos terão ameaçado o homem com uma arma branca e roubado um relógio avaliado em cerca de 30 mil euros. Durante o assalto, a vítima sofreu um golpe na orelha, tendo ficado com ferimentos. Os dois assaltantes colocaram-se em fuga e o caso está agora a ser investigado pelas autoridades. Em Viana do Castelo, Luís Neves garantiu que está a reunir documentação para esclarecer as polémicas de que tem sido alvo. É a primeira reação pública de Luís Neves, depois da Procuradoria-Geral da República ter confirmado a abertura do inquérito para apurar as circunstâncias em que um atrelado apreendido numa investigação da Polícia Judiciária foi para as mãos do empreiteiro amigo do atual ministro. Luís Neves garantiu que foi alvo de ataques à honra e à reputação e assegurou estar a reunir

0: documentação para esclarecer toda esta polémica.
1: Estou a reunir todos os documentos, tudo aquilo que eu entendo que é relevante, para ponto por ponto vos esclarecer a todos. Quero dizer ainda, relativamente a uma investigação que foi aberta, ainda bem que o foi. Fico muito satisfeito com isso. Por isso, respeito pelo vosso trabalho, respeito pela transparência, há questões que estão a passar, serão respondidas no seu tempo próprio, não haverá perguntas. Ponto por ponto, responderei em todo o lado àquilo que for entendido. Agora, quero-vos dizer, tal qual ali se aperceberam.
0: A investigação foi aberta depois da própria Polícia Judiciária ter identificado suspeitas de crimes como abuso de poder e descaminho relacionados com a movimentação do outro lado. O Parlamento francês aprovou a definitiva proibição de acesso às redes sociais a menores de 15 anos. É o primeiro país da União Europeia a fazê-lo. A medida que entrará em vigor em setembro foi aprovada com 279 votos a favor e 81 contra, e era uma promessa de final de mandato do presidente francês Emmanuel Macron. O líder francês agradeceu o apoio dos deputados e salientou que cabe agora ao Conselho Constitucional pronunciar-se sobre a lei antes da sua aplicação. Outros países europeus, incluindo Portugal, estão a discutir ou já adotaram medidas semelhantes, mas fixaram na maioria dos casos a idade nos 16 anos. No futebol, o Sporting informou na terça-feira aos sócios e adeptos que começou a segunda fase do projeto do Estádio José Alvalade 2.0, que em traços largos passa pela remodelação da entrada dos jogadores e na construção de um elevador panorâmico. Quanto à entrada dos jogadores, o clube pretende remodelar todo o percurso que os jogadores fazem, desde o hall de entrada até o relvado, com a passagem obrigatória pela histórica porta 10A, que veio do antigo estádio, uma experiência imersiva a que o clube denomina de como o rito de passagem do Leão. A introdução do elevador panorâmico, que será construído junto à Praça Centenário, tem como objetivo a otimização dos fluxos de circulação no estádio José Alvalade. As obras vão prosseguir já depois da época começar, pelo que o clube pede desde já compreensão aos adeptos pelos constrangimentos verificados em determinadas zonas do estádio. Sabo Costa está a um passo de juntar-se a João Félix e Cristiano Ronaldo no Al-Nassr, segundo revelou na terça-feira o Mallorca através do seu assessor de imprensa. O acordo entre o Mallorca e o Al-Nassr foi finalizado e chegou-se a um consenso definitivo sobre a transferência de Sabo Costa depois do clube saudita ter ultrapassado a proposta do Leipzig e outra proposta de clubes europeus, destacou Héctor Martín, o diretor de comunicação do Mallorca, em declarações ao Al-Riyadia. O internacional português de 25 anos, um dos eleitos Roberto Martínez no Mundial 2026, recorde, chegou 20 minutos frente à Colômbia, fez a formação no Sporting Braga, mas tem feito carreira em Espanha, primeiro no Almeria e nas últimas três épocas no Mallorca, que acabou de cair para o segundo escalão do futebol espanhol.

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2: O Comando Territorial de Setúbal, através do posto territorial da Quinta do Conde, no passado dia 17 de julho, em articulação com a Autoridade de Segurança Alimentar e Económica, a ASAI, procedeu ao encerramento de um estabelecimento de restauração de bebidas no concelho de Sesimbra, no âmbito de uma ação de fiscalização dirigida ao cumprimento do regime jurídico aplicável aos estabelecimentos de restauração de bebidas. Os militares da Guarda fiscalizaram o estabelecimento na localidade da Quinta do Conde, onde detectaram diversas irregularidades relacionadas com as condições higiossanitárias de conservação e de funcionamento. No seguimento da ação, foi solicitada a intervenção da Autoridade de Segurança Alimentar e Económica, a ASAI, que determinou o encerramento do estabelecimento por incumprimento das normas legais em vigor. O Ministério da Educação revelou na terça-feira em que condições irá decorrer a época especial de exames. É apenas para os alunos que já iriam à segunda fase e vai decorrer entre 13 e 8 de setembro. Dizem que a época extraordinária dos exames finais nacionais do ensino secundário, a realizar entre o dia 3 e 8 de setembro, será aberta a todos os alunos elegíveis para a realização de provas na segunda fase de 2026, independentemente de as ter realizado ou não. Pode ler-se o comunicado enviado pela tutela às redações na noite de ontem. Segundo a nota, o exame realizado na época extraordinária é considerado para todos os efeitos como correspondente à segunda fase. No caso do aluno também ter realizado o exame da segunda fase, é considerada a melhor classificação obtida entre os resultados das duas provas. A Associação de Professores de Geografia apelou à verificação urgente da parametrização automática de um item do Exame de Geografia A, realizado por 16.714 alunos, um dia após dois outros erros terem sido detectados na mesma prova. Em comunicado, esta associação diz ter enviado e-mails ao Presidente do Educa, Luís Santos, e ao Presidente do Júri Nacional de Exames, Rui Pires, a pedir a verificação urgente da parametrização da classificação automática do item 12.1 da prova 719, Exame Final Nacional de Geografia A. A associação diz ter recebido vários relatos de que a classificação atribuída neste item poderá não estar a respeitar os critérios de classificação publicados. Dizem que, atendendo a que se trata do item de classificação automática, esta associação solicitou que seja verificada, com caráter de urgência, a parametrização do item 12.1 das versões 1 e 2 da prova, lê-se no comunicado. Já na segunda-feira, o Júri Nacional de Exames alargou o prazo de inscrição para a segunda fase do Exame de Geografia A até ao final do dia de ontem, devido a um erro na avaliação de dois itens, que obrigou à correção das notas. O Júri Nacional de Exames explicou então que o erro resultou de um problema de parametrização na matriz de classificação dos itens 1.3 e 4.3 da versão 2 da prova de Geografia A. A presidente da Iniciativa Liberal questiona em que base Fernando Alexandre avançou para o alargamento da digitalização depois do ministro ter admitido na audição parlamentar que não foi feito qualquer relatório sobre o projeto piloto de filosofia. Mariana Leitão saiu da Assembleia da República com um rap direto ao ministro da Educação, que apresenta os documentos que lhe serviram de suporte para avançar com a digitalização dos exames nacionais após as falhas detectadas no projeto piloto das provas de filosofia do ano passado.
3: Com base nesta informação que foi agora confirmada pelo Sr. Ministro, de que não existe um relatório, mas que lhe foi dada a confirmação de que os eventuais problemas identificados no piloto estavam corrigidos e que, portanto, haveria condições para avançar. Onde é que está a documentação que suporta esta informação de que estariam em condições de avançar? E é isso que vamos solicitar via requerimento.
2: O desafio surge depois de Fernando Alexandre ter admitido durante a audição parlamentar que não foi elaborado qualquer relatório formal sobre esse projeto piloto. O Presidente do Conselho Diretivo do Educa, Instituto de

0: que são qualidade e avaliação, Luís Pereira dos Santos, em audição na Assembleia da República, rejeitou categoricamente que a transição para o modelo digital nos exames nacionais tenha sido fruto de experimentalismo ou improviso.
1: Se acham que não há problemas nenhums numa transição desta complexidade, é porque nunca o fizeram nem nada parecido. Seguimos um processo de pilotagem sistemático. Não começou ontem. O sistema de digitalização de folhas de prova para classificação na plataforma foi testado várias vezes. Aliás, a prova de nono ano de matemática do nono ano utiliza um sistema idêntico e não teve problemas.
0: Em declarações do Parlamento, o responsável garantiu que o sistema de digitalização e correção das provas foi testado várias vezes de forma gradual em anos anteriores, antes de ser alargado ao ensino secundário. Apesar de reconhecer a existência de falhas informáticas e constrangimentos técnicos graves na primeira fase, a tutela defende que o processo seguiu um planeamento rigoroso.
1: Tivemos claramente uma dificuldade técnica, certo? Essa dificuldade técnica informática numa plataforma do Educa não está relacionada com a plataforma onde os professores vão classificar. Os erros vinham da nossa plataforma, do Educa, na PCS.
0: E agora ficou a saber-se qual foi o erro.
1: Teve a ver com o reconhecimento dos QR codes das provas de resposta dos alunos. E, portanto, em termos técnicos, é o que eu vos posso dizer, porque também não domino, e temos que esperar pela auditoria externa.
0: Luís Pereira dos Santos acredita que a segunda fase vai ser mais serena.
1: Já implementámos processos corretivos e por isso é que nós consideramos que a segunda fase tem condições para ser uma segunda fase mais segura, mais calma, em que decorra com toda a serenidade.
0: Milhares de estudantes viram as suas classificações alteradas a disciplinas como Física e Química e Geografia devido a falhas na avaliação automática ou inserção de itens. No futebol, o treinador Luís Trelhão renovou por mais duas épocas o contrato com o Torriense, equipa que conduziu à conquista da Taça de Portugal, anunciou agora ao clube da 2ª Liga Portuguesa de Futebol. O técnico de 47 anos chegou a Torres Vedras em 2024 para assumir a equipa de sub-23 do clube, tendo, na época de estreia, conquistado a Liga Revelação meses antes de assumir o papel de treinador da equipa principal em janeiro de 2026. O trajeto revelar-se-ia histórico, com o Torriense a erguer pela primeira vez a Taça de Portugal. Foi de histórico alcançado a 24 de maio, quando superou o favorito Sporting por 2-1 após prolongamento na final da 86ª edição da Prova Rainha. Com a referida conquista, à qual não conseguiu juntar o regresso do clube ao primeiro escalão, o Torriense caiu no play-off perante o Casa Pia. A formação do Oeste garantiu também a entrada direta na fase da Liga Europa, competição da qual fará a estreia. Todavia, ainda antes do primeiro duelo internacional, o Torriense vai disputar a Supertaça Cândido Oliveira, em que vai defrontar o campeão nacional Futebol Clube do Porto, num jogo agendado para o dia 1 de agosto, às 20h15, no Estádio Municipal, Cidade de Coimbra. Já a estreia na 2ª Liga está marcada para o dia 9 de agosto, às 11 da manhã, no Reduto do Farense, em partida da primeira jornada.

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2: O Comando Territorial de Setúbal, através do Posto Territorial da Quinta do Conde e do Posto Territorial de Sesimbra, no passado dia 19 de julho, deteve um homem de 59 anos por furto no interior de um veículo no concelho de Sesimbra. Na sequência de uma denúncia que dava conta de um furto ao interior do veículo em curso junto ao Cabo Espichel, os militares da Guarda deslocaram-se de imediato ao local, tendo encetado diligências para localizar os suspeitos que se colocaram em fuga numa viatura. No seguimento da ação, o Posto Territorial de Quinta do Conde foi informado das características da viatura, tendo os militares desenvolvido diligências que permitiram interceptar o veículo e, durante a fuga, o suspeito despistou-se na localidade de Fernão Ferro, no concelho de Seixal. Da ação resultou a detenção de um dos suspeitos, tendo um segundo indivíduo conseguido colocar-se em fuga. Foram ainda recuperados no interior da viatura utilizados pelos suspeitos todos os bens furtados, os quais foram restituídos aos seus legítimos proprietários. O suspeito foi detido, constituído arguído e notificado para comparecer no Tribunal Judicial de Sesimbra para a aplicação das medidas de coação. O movimento cívico MetaProf, criado por professores, alertou agora que as pautas com os resultados dos exames nacionais do secundário foram afixadas nas escolas sem data, inviabilizando assim o cálculo do prazo para a reapreciação das provas. Em comunicado, o movimento refere que se trata de uma irregularidade formal e jurídica de extrema gravidade e que remeterá a prova fotográfica e fundamentação jurídica com caráter de urgência à Provedoria de Justiça e à Inspeção-Geral da Educação e Ciência. Dizem que ao publicarem pautas sem data, as escolas colocam os alunos numa situação de total indefesa e insegurança jurídica, inviabilizando assim o cálculo do prazo de contencioso e a violando o direito constitucional de recurso, assinala a MetaProf. Segundo o movimento, os alunos têm 2 dias úteis para pedir a consulta e a reapreciação de provas e esse prazo conta-se rigorosamente a partir da data da afixação. Como podem, perguntam, os alunos e as famílias recorrerem no prazo legal se a data de início desse mesmo prazo foi simplesmente apagada? Questiona a MetaProf. O ministro da Educação, Fernando Alexandre, reconheceu os problemas do processo de classificação dos exames, mas assegurou que nenhum aluno será prejudicado. Segundo uma análise global realizada pelo Júri Nacional de Exames aos resultados da primeira fase dos exames finais nacionais do ensino secundário realizados no mês passado, a média portuguesa, o exame realizado por mais alunos, 76.736, por ser obrigatório, foi de 11,4 valores, numa escala de 0 a 20, abaixo da média do ano passado, que foi de 12,6. Também a média do exame de Biologia e Geologia, feito por 34.487 alunos, baixou de 12,4 para 11,1, enquanto que a Filosofia, 26.612 fizeram o exame e baixou de 10,4 para 10. A média de literatura portuguesa também caiu de 10,6 para 9,6, fazendo este exame o único com média negativa. No ano passado, tinham sido 2 exames com média negativa, matemática aplicada às ciências sociais e a geometria descritiva A. Entre os exames cujas médias subiram está a matemática A, realizado por 36.812 alunos, que passou de 10,5 para 11,4, e matemática aplicada às ciências sociais, onde 14.275 alunos fizeram a prova e subiu de 9,2 para 10,5. Na matemática B, realizaram a prova 5.988 alunos, caiu de 11,6 para 11,3. As disciplinas com melhores resultados médios foram mandarim, iniciação, com 16,8 valores, que foi realizado por apenas 20 alunos, e inglês, com 15,3 valores, realizado por 11.812 alunos. Por oposição, as disciplinas com médias nacionais mais baixas foram além de literatura portuguesa, filosofia, com 10 valores, e matemática aplicada às ciências sociais, 10,5 valores. Na primeira fase, os exames nacionais do secundário foram registadas 342.812 inscrições, tendo sido realizadas 503.563 provas, segundo os dados do Júri Nacional de Exames. O líder parlamentar socialista Eurico Brilhante Dias não pediu formalmente a admissão do Ministro da Educação, mas deixou um aviso claro. Fernando Alexandre terá de fazer a avaliação sobre se continua a ter o mesmo padrão de meritocracia. Enquanto o Ministro da Educação era ouvido na Comissão de Educação, o líder parlamentar do PS, Eurico Brilhante Dias, não poupou nas críticas à porta da sala.
3: O Ministro da Educação foi negligente e incompetente. O Ministro tomou uma decisão de generalização deste modelo de avaliação dos exames de forma negligente, uma negligência grosseira,

0: e por isso aquilo que esperamos nos próximos tempos, nos próximos dias, é que o Sr. Ministro consiga explicar como é que, não tendo recebido um relatório que não existe, como é que tomou uma decisão quando hoje se sabe que o teste piloto no exame de filosofia em 2025 tinha redundado num conjunto alargado de erros. É uma negligência grosseira que colocou em causa os exames do ano 2026 e a vida de milhares de alunos e de milhares de famílias que muito investem. O Sr. Ministro da Educação será conhecido como Fernando Alexandre, o negligente.
1: Para o socialista Fernando Alexandre, atingiu o patamar da Ministra da Saúde, cujos socialistas já pediram admissão por ter agido com negligência grosseira na gestão do processo dos exames nacionais. A nova urbanização localizada em Taveiro, Coimbra, inclui 268 habitações a custos controlados. Os primeiros 56 moradores já assinaram os contratos de arrendamento. Destinado a famílias em situação de carência habitacional, o empreendimento municipal beneficia de um apoio financeiro do Plano de Recuperação e Resiliência superior a 36 bilhões de euros.
2: O Governo garantiu o financiamento até ao final do ano a 100% e, portanto, isso é uma mudança radical em relação ao que tínhamos no passado. O PRR tinha 26 mil casas, das quais só tinha financiamento para cerca de 16 mil, que foi um reforço de 800 milhões de euros. Portanto, nós estamos em vias de concluir as 26 mil a que nos comprometemos, não aquelas iniciais, teve que ser outras que substituíram porque não estavam prontas, e até ao final do ano temos em obra mais cerca de 30 mil casas em obra. E, portanto, até ao final do ano tentaremos atingir a cifra das 59 mil casas.
1: Palavras preferidas na cerimónia de entrega das chaves, o Ministro das Infraestruturas e Habitação, Miguel Pinto Luz, afirmou que até ao final do ano estarão concluídas em Portugal 59 mil casas para pessoas em situação de carência habitacional. No futebol, Rui Costa, presidente do Benfica, fala sobre o legado de interesse das Águias em João Palhinha e garante que o foco está apenas nos jogadores que se encontram atualmente no Benfica Campos.
3: A primeira coisa é quem é que fala muito sobre a vinda de João Palhinha ou de outros jogadores para o Benfica. Todos os dias saem jogadores novos para o Benfica. O Benfica fez o mercado até agora que tinha a fazer. Como sabem, também não perdeu nenhum jogador, excetuando Otamendi, que abriu o contrato com o Benfica, e Sidney, que saiu no final da época, colmatou essas saídas com o Lenglet e com o Kaminski. Chegou agora João Duran. Até ao final do mercado vai haver com certeza mais saídas e mais entradas, mas para já todos os nomes que se falam na comunicação social todos os dias, não vou estar aqui a comentar todos os nomes, porque não temos aqui um dia inteiro para explicar todos os nomes que vêm no Benfica. Há uma coisa que é clara, o Benfica não irá ficar desta maneira, portanto irá haver alterações, mas neste momento não adianta estarmos aqui a falar de nomes que não são jogadores do Benfica, nem para entradas nem para saídas, portanto percebo a vossa parte, mas é inútil.
4: O Palhinha é um jogador que interessa ao Benfica, se Marco Silva pediu esse jogador e se o Rui Costa vai fazer tudo para ter João Palhinha.
3: João Palhinha é jogador do Bayern Munique, vocês sabem as condições que João Palhinha tem no Bayern Munique, sabem as condições que o Bayern Munique pede pelo João Palhinha, portanto neste momento nós estamos focados e concentrados com os jogadores que temos no Benfica Campos, que estão a trabalhar para que na quinta-feira possam ter a primeira vitória da época oficial.
1: O presidente do Benfica, que reagiu desta forma aos fortes rumores que apontam o internacional português João Palhinha como alvo das Águias para reforçar o meio-campo. Em declarações prestadas à comunicação social, o líder encarnado tentou afastar a pressão do mercado e sublinhou a enorme complexidade financeira de uma eventual transferência.

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0: O Sporting informou na terça-feira aos sócios e adeptos que começou a segunda fase do projeto do Estádio José Alvalade 2.0, que em traços largos passa pela remodelação da entrada dos jogadores e na construção de um elevador panorâmico. Quanto à entrada dos jogadores, o clube pretende remodelar todo o percurso que os jogadores fazem, desde o hall de entrada até o relvado, com a passagem obrigatória pela histórica porta 10A, que veio do antigo estádio, uma experiência imersiva a que o clube denomina de como o rito de passagem do Leão. A introdução do elevador panorâmico, que será construído junto à Praça Centenário, tem como objetivo a otimização dos fluxos de circulação no estádio José Alvalade. As obras vão prosseguir já depois da época começar, pelo que o clube pede desde já compreensão aos adeptos pelos constrangimentos verificados em determinadas zonas do estádio. Samu Costa está a um passo de juntar-se a João Félix e Cristiano Ronaldo no Al-Nassr, segundo revelou na terça-feira o Mallorca através do seu assessor de imprensa. O acordo entre o Mallorca e o Al-Nassr foi finalizado e chegou-se a um consenso definitivo sobre a transferência de Samu Costa depois do clube saudita ter ultrapassado a proposta do Leipzig e outra proposta de clubes europeus, destacou Héctor Martín, o diretor de comunicação do Mallorca, em declarações ao Al-Riyadia. O internacional português de 25 anos, um dos eleitos Roberto Martínez no Mundial 2026, recorde, chegou 20 minutos frente à Colômbia, fez a formação no Sporting Braga, mas tem feito carreira em Espanha, primeiro no Almeria e nas últimas três épocas no Mallorca, que acabou de cair para o segundo escalão do futebol espanhol. O Boavista filiou-se da Associação de Futebol do Porto para a época 26-27, apesar de poder encerrar a atividade em breve, afirmou na terça-feira o presidente do organismo, sem especificar em que escalões o clube portuense pode competir. Na quarta-feira, a administradora de insolvência anunciou que o Boavista encerraria a atividade até ao final de julho, após falhar o depósito na conta da massa insolvente dos credores do clube da verba para suportar as despesas decorrentes em junho, numa decisão que iniciaria com quase 1.500 atletas e 31 modalidades e que já tinha estado perto de suceder algumas vezes desde dezembro de 2025. A entrega das chaves do estádio do Bessa e de espaços adjacentes, livres de pessoas e bens, está prevista até 31 de julho, mas o movimento Salvar o Boavista angariou cerca de 50 mil euros nos últimos dias e continua a aceitar donativos para tentar evitar o encerramento do clube, fundado em 1903 e detentor de 9 troféus nacionais no futebol sénior masculino, apenas atrás de Benfica, Porto e Sporting. Perante a mobilização de associados, adeptos e encarregados de educação dos atletas na agregação da verba necessária à retoma da atividade do Boavista, a direção do clube apresentou o requerimento ao Tribunal para obter a validação da administradora de insolvência e poder reabrir as instalações do estádio do Bessa, mas ainda não teve resposta. Rui Costa, presidente do Benfica, fala sobre o legado de interesse das Águias em João Palhinha e garante que o foco está apenas nos jogadores que se encontram atualmente no Benfica Campos.
1: A primeira coisa é quem é que fala muito sobre a vinda de João Palhinha ou de outros jogadores para o Benfica. Todos os dias saem jogadores novos para o Benfica. O Benfica fez o mercado até agora que tinha a fazer. Como sabem, também não perdeu nenhum jogador, excetuando Otamendi, que abriu o contrato com o Benfica, e Sidney, que saiu no final da época. Colmatou essas saídas com o Lenglet e com o Kaminski. Chegou agora João Duran. Até ao final do mercado vai haver com certeza mais saídas e mais entradas, mas para já todos os nomes se falam na comunicação social todos os dias. Não vou estar aqui a comentar todos os nomes, porque não temos aqui em vez de termos aqui uma conversa, temos aqui um dia inteiro para explicar todos os nomes que vêm no Benfica. Há uma coisa que é clara: o Benfica não irá ficar desta maneira, portanto irá haver alterações, mas neste momento não adianta estarmos aqui a falar de nomes que não são jogadores do Benfica, nem sequer para entradas nem para saídas. Portanto, percebo a vossa parte, mas é inútil.
2: João Palhinha é um jogador que interessa ao Benfica. Se Marco Silva pediu esse jogador e se o Rui Costa vai fazer tudo para ter João Palhinha.
1: João Palhinha é jogador do Bayern Munique. Vocês sabem as condições que João Palhinha tem no Bayern Munique, sabem as condições que o Bayern Munique pede pelo João Palhinha. Portanto, neste momento nós estamos focados e concentrados com os jogadores que temos no Benfica Campos, que estão a trabalhar para que na quinta-feira possam ter a primeira vitória da época oficial.
0: O presidente do Benfica, que reagiu desta forma aos fortes rumores que apontam o internacional português João Palhinha como alvo das Águias para reforçar o meio-campo. Em declarações prestadas à comunicação social, o líder encarnado tentou afastar a pressão do mercado e sublinhou a enorme complexidade financeira de uma eventual transferência. O treinador Luís Trelhão renovou por mais duas épocas o contrato com o Torriense, equipa que conduziu à conquista da Taça de Portugal, anunciou agora ao clube da 2ª Liga Portuguesa de Futebol. O técnico de

0: 47 anos, chegou a Torres Vedras em 2024 para assumir a equipa de sub-23 do clube, tendo, na época de estreia, conquistado a Liga Revelação meses antes de assumir o papel de treinador da equipa principal em janeiro de 2026. O trajeto revelar-se-ia histórico, com o Torriense a erguer pela primeira vez a Taça de Portugal. Foi de histórico alcançado a 24 de maio, quando superou o favorito Sporting por 2-1 após prolongamento na final da 86ª edição da Prova Rainha. Com a referida conquista, à qual não conseguiu juntar o regresso do clube ao primeiro escalão, o Torriense caiu no play-off perante o Casa Pia. A formação do Oeste garantiu também a entrada direta na fase da Liga Europa, competição da qual fará a estreia. Todavia, ainda antes do primeiro duelo internacional, o Torriense vai disputar a Supertaça Cândido Oliveira, em que vai defrontar o campeão nacional, Futebol Clube do Porto, num jogo agendado para o dia 1 de agosto, às 20h15, no Estádio Municipal, Cidade de Coimbra. Já a estreia na 2ª Liga está marcada para o dia 9 de agosto, às 11 da manhã, no Reduto do Farense, em partida da primeira jornada. O Instituto Português do Mar e da Atmosfera prevê para esta quarta-feira céu pouco nublado ou limpo, apresentando períodos de muito nublado no litoral oeste até ao meio da manhã, nebulosidade que poderá persistir em alguns locais na faixa costeira no norte e centro ao longo do dia. Vento fraco a moderado, a predominar do quadrante oeste, com a possibilidade de formação de neblina ou nevoeiro matinal em alguns locais. Previsão também de uma pequena subida da temperatura máxima no interior norte e centro e na região sul.
1: 20 graus.

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1: Em Almada, várias pessoas foram impedidas de assistir à Assembleia Municipal. A GNR apreendeu 142 arrecães de combustível arremessados à água. Assalto violento em Lisboa, duplo provoca acidente e rouba relógio de 30 mil euros. O Ministro da Administração Interna quebra silêncio e afirma estar a ser alvo de ataque à honra e à reputação. França torna-se o primeiro país da União Europeia

0: A forte afluência de cidadãos indignados fez com que os lugares destinados ao público ficassem rapidamente preenchidos, deixando assim dezenas de pessoas retiradas no exterior sob protesto. O descontentamento popular escalou após semanas de falhas de constantes e cortes noturnos de falta de pressão na rede pública de água, afetando gravemente zonas como a Costa da Caparica. À semelhança de protestos anteriores organizados pela população, os munícipes concentrados gritaram palavras de ordem exigindo a demissão imediata da presidente da autarquia. Os social-democratas acusaram a maioria PS de incompetência e falta de transparência na gestão do SEMAS, Serviços Municipalizados de Água e Saneamento. O Partido Socialista criticou a iniciativa da oposição, acusando os restantes partidos de instrumentalização política partidária face a um problema técnico. A tripulação da lancha de patrulhamento costeiro Bujador da Unidade de Controlo Costeiro de Fronteiras da Guarda Nacional Republicana, atualmente destacada em Espanha, recuperou no passado dia 16 de julho 142 jarricãs de combustível no mar Mediterrâneo. Em comunicado enviado agora às redações, a GNR explica que a embarcação encontra-se destacada no âmbito da operação conjunta da Frontex, liderada pela Guarda Civil, e em coordenação com o Centro Internacional de Coordenação de Madrid, verificou-se necessário interceptar uma embarcação de alta velocidade. No decorrer da ação, foram recuperados no mar 142 jarricãs de combustível que tinham sido arremessados à água pela embarcação. Adianta-se ainda, os jarricãs recuperados foram entregues às autoridades espanholas. A intervenção, ainda assinalando a mesma nota, permitiu contribuir para a segurança da navegação marítima, prevenir uma potencial situação de poluição marinha e constranger a capacidade dos elementos que governavam aquela embarcação. O homem foi vítima de um roubo violento na noite de terça-feira na Bobadela, a Conselho de Louros. O assalto ocorreu pelas 20 horas e 15 minutos, quando dois homens que circulavam em motociclos provocaram um acidente de viação com a viatura da vítima. Após a colisão, os suspeitos terão ameaçado o homem com uma arma branca e roubado um relógio avaliado em cerca de 30 mil euros. Durante o assalto, a vítima sofreu um golpe na orelha, tendo ficado com ferimentos. Os dois assaltantes colocaram-se em fuga e o caso está agora a ser investigado pelas autoridades. Em Viana do Castelo, Luís Neves garantiu que está a reunir documentação para esclarecer as polémicas de que tem sido alvo. É a primeira reação pública de Luís Neves, depois da Procuradoria-Geral da República ter confirmado a abertura do inquérito para apurar as circunstâncias em que um atrelado apreendido numa investigação da Polícia Judiciária foi para as mãos do empreiteiro amigo do atual ministro. Luís Neves garantiu que foi alvo de ataques à honra e à reputação e assegurou estar a reunir documentação para esclarecer toda esta polémica.
1: Estou a reunir todos os documentos, tudo aquilo que eu entendo que é relevante, para ponto por ponto vos esclarecer a todos. Quero dizer ainda, relativamente a uma investigação que foi aberta, ainda bem que o foi. Fico muito satisfeito com isso. Por isso, respeito pelo vosso trabalho, respeito pela transparência, há questões que estão a passar, serão respondidas no seu tempo próprio, não haverá perguntas. Ponto por ponto, responderei em todo o lado àquilo que for entendido. Agora, quero-vos dizer, tal qual ali se aperceberam.
0: A investigação foi aberta depois da própria Polícia Judiciária ter identificado suspeitas de crimes como abuso de poder e descaminho relacionados com a movimentação do outro lado. O Parlamento francês aprovou em definitiva a proibição de acesso às redes sociais a menores de 15 anos. É o primeiro país da União Europeia a fazê-lo. A medida que entrará em vigor em setembro foi aprovada com 279 votos a favor e 81 contra, e era uma promessa de final de mandato do presidente francês Emmanuel Macron. O líder francês agradeceu o apoio dos deputados e salientou que cabe agora ao Conselho Constitucional pronunciar-se sobre a lei antes da sua aplicação. Outros países europeus, incluindo Portugal, estão a discutir ou já adotaram medidas semelhantes, mas fixaram na maioria dos casos a idade nos 16 anos. No futebol, o Sporting informou na terça-feira aos sócios e adeptos que começou a segunda fase do projeto do Estádio José Alvalade 2.0, que em traços largos passa pela remodelação da entrada dos jogadores e na construção de um elevador panorâmico. Quanto à entrada dos jogadores, o clube pretende remodelar todo o percurso que os jogadores fazem, desde o hall de entrada até o relvado, com a passagem obrigatória pela histórica porta 10A, que veio do antigo estádio, uma experiência imersiva a que o clube denomina de como o rito de passagem do Leão. A introdução do elevador panorâmico, que será construído junto à Praça Centenário, tem como objetivo a otimização dos fluxos de circulação no estádio José Alvalade. As obras vão prosseguir já depois da época começar, pelo que o clube pede desde já compreensão aos adeptos pelos constrangimentos verificados em determinadas zonas do estádio. Sabo Costa está a um passo de juntar-se a João Félix e Cristiano Ronaldo no Al-Nassr, segundo revelou na terça-feira o Mallorca, através do seu assessor de imprensa. O acordo entre o Mallorca e o Al-Nassr foi finalizado

0: e chegou-se a um consenso definitivo sobre a transferência de Samu Costa depois do clube saudita ter ultrapassado a proposta do Leipzig e outra proposta de clubes europeus, destacou Héctor Martín, o diretor de comunicação do Mallorca, em declarações ao Al Riyadia. O internacional português de 25 anos, um dos eleitos de Roberto Martínez no Mundial 2026, recorde, chegou a 20 minutos frente à Colômbia, fez a formação no Sporting de Braga, mas tem feito carreira em Espanha, primeiro no Almeria e nas últimas três épocas no Mallorca, que acabou de cair para o segundo escalão do futebol espanhol. O Instituto Português do Mar e da Atmosfera prevê para esta quarta-feira céu pouco nublado ou limpo, apresentando períodos de muito nublado no litoral oeste até ao meio da manhã, nebulosidade que poderá persistir em alguns locais na faixa costeira no norte e centro ao longo do dia. Vento fraco a moderado, a predominar do quadrante oeste, com a possibilidade de formação de neblina ou nevoeiro matinal em alguns locais. Previsão também de uma pequena subida da temperatura máxima no interior norte e centro e na região sul.
1: 21 graus.

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Na primeira fila. A Odisseia, de Christopher Nolan, bate recordes de bilheteira em Portugal e no mundo. O filme arrecadou mais de 230 milhões de euros nas bilheteiras mundiais e mais de 800 mil euros em Portugal no primeiro fim de semana de exibição, tornando-se na estreia mais rentável da carreira de Christopher Nolan. A Odisseia, no filme de Christopher Nolan, estreou na passada quinta-feira e entrou a ganhar. Foi a melhor abertura em Portugal e a melhor estreia de um filme do realizador a nível mundial, tendo superado títulos como Toy Story 5 e Mínimos e os Monstros, confirmando o entusiasmo em torno da nova adaptação do poema épico de Homero. Este filme conta a história de Ulisses, o lendário rei grego de Ítaca, após a Guerra de Troia. A personagem interpretada por Matt Damon vê-se numa perigosa jornada de regresso a casa quando tenta voltar para junto da família. A Odisseia é o primeiro filme de Christopher Nolan desde o sucesso de 2023 de Oppenheimer, que ganhou 7 Oscars, incluindo o de melhor filme e o de melhor realizador. O filme arrecadou mais de 230 milhões de euros nas bilheteiras mundiais e mais de 800 mil euros em Portugal logo no primeiro fim de semana que foi exibido. É também o filme mais caro de Nolan, com um orçamento estimado de 250 milhões de dólares. O realizador optou por filmar em cenários reais, levando a que os 91 dias de gravações fossem passados em 6 países diferentes. A longa-metragem é apontada como uma das produções mais ambiciosas da história de Hollywood e é a primeira a ser filmada inteiramente com câmaras IMAX. Este filme está já em exibição nos cinemas portugueses, com várias sessões já esgotadas.

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1: Em Sesimbra foi encerrado um estabelecimento de restauração e bebidas após fiscalização. A época especial de exames já tem data, mas é só para os alunos da segunda fase. Professores de Geografia alertam para possível novo erro de classificação. Então desafia o ministro a apresentar documentos que sustentaram a decisão de digitalizar os exames sem relatório formal. O presidente do Conselho Diretivo do Educa nega experimentalismo na digitalização dos exames nacionais. No futebol, o treinador Luís Trelhão renova com o Torriense até 2028.
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1: O Comando Territorial de Setúbal, através do posto territorial da Quinta do Conde, no passado dia 17 de julho, em articulação com a Autoridade de Segurança Alimentar e Económica, a ASAI, procedeu ao encerramento de um estabelecimento de restauração de bebidas no concelho de Sesimbra, no âmbito de uma ação de fiscalização dirigida ao cumprimento do regime jurídico aplicável aos estabelecimentos de restauração de bebidas. Os militares da Guarda fiscalizaram o estabelecimento na localidade da Quinta do Conde, onde detectaram diversas irregularidades relacionadas com as condições higiossanitárias de conservação e de funcionamento. No seguimento da ação foi solicitada a intervenção.

0: também ter realizado o exame da segunda fase, é considerada a melhor classificação obtida entre os resultados das duas provas. A Associação de Professores de Geografia apelou à verificação urgente da parametrização automática de um item do exame de Geografia A, realizado por 16.714 alunos, um dia após dois outros erros terem sido detectados na mesma prova. Em comunicado, esta associação diz ter enviado e-mails ao Presidente do Educa, Luís Santos, e ao Presidente do Júri Nacional de Exames, Rui Pires, a pedir a verificação urgente da parametrização da classificação automática do item 12.1 da prova 719, Exame Final Nacional de Geografia A. A associação diz ter recebido vários relatos de que a classificação atribuída neste item poderá não estar a respeitar os critérios de classificação publicados. Dizem que, atendendo a que se trata do item de classificação automática, esta associação solicitou que seja verificada, com caráter de urgência, a parametrização do item 12.1 das versões 1 e 2 da prova, lê-se no comunicado. Já na segunda-feira, o Júri Nacional de Exames alargou o prazo de inscrição para a segunda fase do exame de Geografia A até ao final do dia de ontem, devido a um erro na avaliação de dois itens, que obrigou à correção das notas. O Júri Nacional de Exames explicou então que o erro resultou de um problema de parametrização na matriz de classificação dos itens 1.3 e 4.3 da versão 2 da prova de Geografia A. A presidente da Iniciativa Liberal questiona em que base Fernando Alexandre avançou para o alargamento da digitalização depois do ministro ter admitido na audição parlamentar que não foi feito qualquer relatório sobre o projeto piloto de filosofia. Mariana Leitão saiu da Assembleia da República com um rap direto ao ministro da Educação, que apresenta os documentos que lhe serviram de suporte para avançar com a digitalização dos exames nacionais após as falhas detectadas no projeto piloto das provas de filosofia do ano passado.
1: Com base nesta informação que foi agora confirmada pelo Sr. Ministro, de que não existe um relatório, mas que lhe foi dada a confirmação de que os eventuais problemas identificados no piloto estavam corrigidos e que, portanto, haveria condições para avançar. Onde é que está a documentação que suporta esta informação de que estariam em condições de avançar? E é isso que vamos solicitar via requerimento.
0: O desafio surge depois de Fernando Alexandre ter admitido durante a audição parlamentar que não foi elaborado qualquer relatório formal sobre esse projeto piloto. O Presidente do Conselho Diretivo do Educa, Instituto de Educação, Qualidade e Avaliação, Luís Pereira dos Santos, em audição na Assembleia da República, rejeitou categoricamente que a transição para o modelo digital nos exames nacionais tenha sido fruto de experimentalismo ou improviso.
2: Se acham que não há problemas nenhums numa transição desta complexidade, é porque nunca o fizeram nem nada parecido. Seguimos um processo de pilotagem sistemático. Não começou ontem. O sistema de digitalização de folhas de prova para classificação na plataforma foi testada várias vezes. Aliás, a prova de nono ano de matemática do nono ano utiliza um sistema idêntico e não teve problemas.
0: Em declarações do Parlamento, o responsável garantiu que o sistema de digitalização e correção das provas foi testado várias vezes de forma gradual em anos anteriores, antes de ser alargado ao ensino secundário. Apesar de reconhecer a existência de falhas informáticas e constrangimentos técnicos graves na primeira fase, a tutela defende que o processo seguiu um planeamento rigoroso.
2: Tivemos claramente uma dificuldade técnica, certo? Essa dificuldade técnica informática numa plataforma do Educa não está relacionada com a plataforma onde os professores vão classificar. Os erros vinham da nossa plataforma, do Educa, na PCS.
0: E agora ficou a saber-se qual foi o erro.
2: Teve a ver com o reconhecimento dos QR codes das provas de resposta dos alunos. E, portanto, em termos técnicos, é o que eu vos posso dizer, porque também não domino, e temos que esperar pela auditoria externa.
0: Luís Pereira dos Santos acredita que a segunda fase vai ser mais serena.
2: Já implementámos processos corretivos e por isso é que nós consideramos que a segunda fase tem condições para ser uma segunda fase mais segura, mais calma, em que decorra com toda a serenidade.
0: Milhares de estudantes viram as suas classificações alteradas a disciplinas como Física e Química e Geografia devido a falhas na avaliação automática ou inserção de itens. No futebol, o treinador Luís Trelhão renovou por mais duas épocas o contrato com o Torriense, equipa que conduziu à conquista da Taça de Portugal, anunciou agora ao clube da 2ª Liga Portuguesa de Futebol. O técnico de 47 anos chegou a Torres Vedras em 2024 para assumir a equipa de sub-23 do clube, tendo, na época de estreia, conquistado

da Liga Revelação, meses antes de assumir o papel de treinador da equipa principal em janeiro de 2026. O trajeto revelar-se histórico, com o Torriense a erguer pela primeira vez a Taça de Portugal. Foi de histórico alcançado a 24 de maio, quando superou o favorito Sporting por 2-1 após prolongamento da final da 86ª edição da Prova Rainha. Com a referida conquista, à qual não conseguiu juntar o regresso do clube ao primeiro escalão, o Torriense caiu no play-off perante o Casa Pia. A formação do Oeste garantiu também a entrada direta na fase da Liga Europa, competição da qual fará a estreia. Todavia, ainda antes do primeiro duelo internacional, o Torriense vai disputar a Supertaça Cândido Oliveira, em que vai defrontar o campeão nacional Futebol Clube do Porto, num jogo agendado para o dia 1 de agosto, às 20h15, no Estádio Municipal Cidade de Coimbra. Já a estreia na segunda liga está marcada para o dia 9 de agosto, às 11 da manhã, no Reduto do Farense, em partida da primeira jornada.

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1: Está a chegar à Europa o novo Shipeng L03. O SUV coupé foi apresentado em Munique na quinta-feira, 16 de julho, sendo o primeiro modelo da marca na Europa com uma opção híbrida. Foi pensado para diferentes regiões e climas, numa aposta global do fabricante que se destina a mais de 60 mercados. A gama inclui a variante 100% elétrica, mas também se propõe como elétrico de autonomia alargada, um RIV Power X com a tecnologia Kunpeng Range Extender do fabricante. Na primeira fase, só será comercializada a variante elétrica, com até 520 km de autonomia na variante de tração traseira, capaz de acelerar dos 0 aos 100 em 6,6 segundos. O carregamento dos 10 aos 80% demora cerca de 20 minutos, mas também há propostas de tração integral, capaz de acelerar dos 0 aos 100 em 4,5 segundos, em que a autonomia se fica a cerca de 440 km. Com chegada prevista para o outono, propõe um motor a gasolina de 1,5 litro com um gerador de energia para bateria de 37,25 kWh, sendo a autonomia de 100% elétrica a poder ultrapassar os 200 km. A Volkswagen enfrenta um cenário de extinção até quase 100 mil postos de trabalho e possível fecho de fábricas. Os fabricantes chineses podem ajudar a aproveitar capacidades de produção e preservar empregos, e a Alemanha sugere uma medida para potenciar interesse. Na perspectiva de ter de cortar 100 mil postos de trabalho e até de poder encerrar ou reduzir muito a atividade nas fábricas da Alemanha, o grupo Volkswagen pode ter nos construtores chineses a sua tábua de salvação. Produzir na China sai mais barato por vários motivos. Então, o que fazer para os atrair à Europa? O governante tem uma ideia. Precisamos de considerar tarifas mais altas sobre os carros produzidos na China ao nível da União Europeia. E se um joint venture da Saxony os pudesse ajudar a evitar tarifas, seria um forte argumento negocial. E indicou, inclusive, a duplicar as taxas bases já existentes desde 2024, que há pesadas tarifas da União Europeia para os carros elétricos importados desde a China, numa medida de proteção contra uma concorrência considerada desequilibrada devido aos subsídios estatais que recebe no seu país de origem.
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1: Em Sesimbra, um homem foi detido por furto no interior de um veículo. Nos exames, as pautas sem data põem alunos em total indefesa. Médias baixam português e biologia, sobem matemática A. O Partido Socialista aproxima Fernando Alexandre do patamar da Ministra da Saúde e fala em negligência grosseira. Já Miguel Pinto Luz garante que até ao final do ano serão construídas 59 mil casas para pessoas em situação de carência habitacional. No futebol, Rui Costa, o presidente do Benfica, fala sobre o alegado interesse das Águias em João Palhinha.
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1: O Comando Territorial de Setúbal, através do Posto Territorial da Quinta do Conde e do Posto Territorial de Sesimbra, no passado dia 19 de julho, deteve um homem de 59 anos por furto no interior de um veículo no concelho de Sesimbra. Na sequência de uma denúncia que dava conta de um furto ao interior do veículo em curso junto ao Cabo Espichel, os militares da Guarda deslocaram-se de imediato ao local, tendo encetado diligências para localizar os suspeitos, que se colocaram em fuga numa viatura. No seguimento da ação, o Posto Territorial de Quinta do Conde foi informado das características da viatura, tendo os militares desenvolvido diligências que permitiram interceptar o veículo e, durante a fuga, o suspeito despistou-se na localidade de Fernão Ferro, no concelho de Seixal. Da ação resultou a detenção de um dos suspeitos, tendo um segundo indivíduo conseguido colocar-se em fuga. Foram ainda recuperados no interior da viatura utilizados pelos suspeitos todos os bens furtados, os quais foram restituídos aos seus legítimos proprietários. O suspeito foi detido, constituído arguido e notificado para comparecer no Tribunal Judicial de Sesimbra para a aplicação das medidas de coação. O movimento cívico MetaProf, criado por professores, alertou agora que as pautas com os resultados dos exames nacionais do secundário foram afixadas nas escolas sem data e inviabilizando assim o cálculo do prazo para a reapreciação das provas. Em comunicado, o movimento refere

0: Ora, questiona a Metaprof. O ministro da Educação, Fernando Alexandre, reconheceu os problemas do processo de classificação dos exames, mas assegurou que nenhum aluno será prejudicado. Segundo uma análise global realizada pelo Júri Nacional de Exames aos resultados da primeira fase dos exames finais nacionais do ensino secundário realizados no mês passado, a média português, o exame realizado por mais alunos, 76.736, por ser obrigatório, foi de 11,4 valores numa escala de 0 a 20, abaixo da média do ano passado, que foi de 12,6. Também a média do exame de Biologia e Geologia, feito por 34.487 alunos, baixou de 12,4 para 11,1, enquanto que a Filosofia, 26.612 fizeram o exame e baixou de 10,4 para 10. A média de literatura portuguesa também caiu de 10,6 para 9,6, fazendo deste exame o único com média negativa. No ano passado, tinham sido dois exames com média negativa, matemática aplicada às ciências sociais e a geometria descritiva A. Entre os exames cujas médias subiram está a matemática A, realizado por 36.812 alunos, que passou de 10,5 para 11,4, e matemática aplicada às ciências sociais, onde 14.275 alunos fizeram a prova e subiu de 9,2 para 10,5. Já a matemática B, realizaram a prova 5.988 alunos, caiu de 11,6 para 11,3. As disciplinas com melhores resultados médios foram mandarim, iniciação, com 16,8 valores, que foi realizado por apenas 20 alunos, e inglês, com 15,3 valores, e realizado por 11.812 alunos. Por oposição, as disciplinas com médias nacionais mais baixas foram além de literatura portuguesa, filosofia, com 10 valores, e matemática aplicada às ciências sociais, 10,5 valores. Na primeira fase, os exames nacionais do secundário foram registadas 342.812 inscrições, tendo sido realizadas 503.563 provas, segundo os dados do Júri Nacional de Exames. O líder parlamentar socialista Eurico Brilhante Dias não pediu formalmente a admissão do Ministro da Educação, mas deixou um aviso claro. Fernando Alexandre terá de fazer a avaliação sobre se continua a ter o mesmo padrão de meritocracia. Enquanto o Ministro da Educação era ouvido na Comissão de Educação, o líder parlamentar do PS, Eurico Brilhante Dias, não poupou nas críticas à porta da sala.
1: O Ministro da Educação foi negligente e incompetente. O Ministro tomou uma decisão de generalização deste modelo de avaliação dos exames de forma negligente, uma negligência grosseira, e por isso aquilo que esperamos nos próximos tempos, nos próximos dias, é que o Sr. Ministro consiga explicar como é que, não tendo recebido um relatório que não existe, como é que tomou uma decisão quando hoje se sabe que o teste piloto no exame de filosofia em 2025 tinha redundado num conjunto alargado de erros. É uma negligência grosseira que colocou em causa os exames do ano 2026 e a vida de milhares de alunos e de milhares de famílias que muito investem. O Sr. Ministro da Educação será conhecido como Fernando Alexandre, o negligente.
0: Para o socialista Fernando Alexandre, atingiu o patamar da Ministra da Saúde, cujos socialistas já pediram admissão, por ter agido com negligência grosseira na gestão do processo dos exames nacionais. A nova urbanização localizada em Taveiro, Coimbra, inclui 268 habitações a custos controlados. Os primeiros 56 moradores já assinaram os contratos de arrendamento. Destinado a famílias em situação de carência habitacional, o empreendimento municipal beneficia de um apoio financeiro do Plano de Recuperação e Resiliência superior a 36 milhões de euros.
2: O Governo garantiu o financiamento até ao final do ano a 100% e, portanto, isso é uma mudança radical em relação ao que tínhamos no passado. O PRR tinha 26 mil casas, das quais só tinha financiamento para cerca de 16 mil, que foi um reforço de 800 milhões de euros. Portanto, nós estamos em vias de concluir as 26 mil a que nos comprometemos, não aquelas iniciais, teve que ser outras que substituíram porque não estavam prontas, e até ao final do ano temos em obra mais cerca de 30 mil casas em obra. E, portanto, até ao final do ano tentaremos atingir a cifra das 59 mil casas.
0: Palavras preferidas na cerimónia de entrega das chaves, o Ministro das Infraestruturas e Habitação, Miguel Pinto Luz, afirmou que até ao final do ano estarão concluídas em Portugal 59 mil casas para pessoas em situação de carência habitacional. No futebol, Rui Costa, presidente do Benfica, fala sobre o legado de interesse das Águias em João Palhinha e garante que o foco está apenas nos jogadores que se encontram atualmente no Benfica Campos.
3: A primeira coisa é quem é que fala muito sobre a vinda de João Palhinha ou de outros jogadores para o Benfica. Todos os dias saem jogadores novos para o Benfica. O Benfica fez o mercado até agora que tinha a fazer. Como sabem, também não perdeu nenhum jogador, excetuando Otamendi, que abriu o contrato com o Benfica, e Sidney, que saiu para...

0: saiu no final da época, colmatou essas saídas com o Lenglet e com o Kaminski, chegou agora João Duran. Até ao final do mercado vai haver com certeza mais saídas e mais entradas, mas para já todos os nomes se falam na comunicação social todos os dias, não vou estar aqui a comentar todos os nomes, porque não temos aqui em vez de termos aqui uma conversa, temos aqui um dia inteiro para explicar todos os nomes que vêm no Benfica. Há uma coisa que é clara, o Benfica não irá ficar desta maneira, portanto irá haver alterações, mas neste momento não adianta estarmos aqui a falar de nomes que não são jogadores do Benfica, nem sequer, nem para entradas, nem para saídas. Portanto, acho que percebo a vossa parte, mas é inútil.
1: João Palhinha é um jogador que interessa ao Benfica, se Marco Silva pediu esse jogador e se o Rui Costa vai fazer tudo para ter João Palhinha.
0: João Palhinha é jogador do Bayern Munique, vocês sabem as condições que João Palhinha tem no Bayern Munique, sabem as condições que o Bayern Munique pede pelo João Palhinha, portanto neste momento nós estamos focados e concentrados com os jogadores que temos no Benfica Campos, que estão a trabalhar para que na quinta-feira possam ter a primeira vitória da época oficial.
2: O presidente do Benfica, que reagiu desta forma aos fortes rumores que apontam o internacional português João Palhinha como alvo das águias para reforçar o meio-campo. Em declarações prestadas à comunicação social, o líder encarnado tentou afastar a pressão do mercado e sublinhou a enorme complexidade financeira de uma eventual transferência.

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2: A Calvin Klein é pioneira no universo da publicidade. Sexo vende. Foi com este tema que Calvin Klein tornou-se numa das marcas mais faladas do mundo, em especial quando o assunto é roupa interior. Depois de um grande sucesso nas décadas 80 e 90, a marca norte-americana parece ter amornado. Em janeiro de 24, a internet parou com a campanha protagonizada por Jeremy Allen White. Com uns abdominais definidos de sonho, o ator da série The Bear volta a protagonizar a campanha Calvin Klein, mas agora para roupa interior e gangas. Fazemos uma viagem no tempo para relembrar algumas das campanhas mais icónicas da marca norte-americana. Em 1980, Brooke Shields protagonizou o famoso comercial a vestir as calças de gangue e dois anos depois, a Calvin Klein aventura-se na roupa interior, com Tom Hintnell, saltador de vara, a ser a estrela da campanha, apenas em boxers. Da Times Square à televisão e revistas, Calvin Klein tem vindo a apostar em publicidades ousadas, sensuais e até controversas. A marca ajudou ainda a catapultar para a fama vários nomes, como Kate Moss, uma das figuras de Calvin Klein na década de 90.
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1: Pipa e Pires, o homem foi detido em flagrante delito por furto de uma viatura automóvel. Uma farmácia foi assaltada durante a madrugada no Alandroal. Só 304 candidaturas no primeiro dito concurso de acesso ao ensino superior. PCP e Bloco de Esquerda exigem fim das taxas aplicadas aos pedidos de reapreciação de provas. No futebol, o Boavista garante filiação na Associação de Futebol do Porto, apesar da ameaça de encerramento.
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1: O Comando Territorial de Setúbal, através do Posto Territorial de Paio Pires, no passado dia 20 de julho, procedeu à detenção em flagrante delito por condução de viatura furtada na via pública na A2. No decorrer de uma comunicação que dava conta de que uma viatura furtada se encontrava a ser conduzida na autoestrada A2, os militares da Guarda, atuando com prontidão, deslocaram-se de imediato ao local onde a viatura teria sido avistada pela última vez. Durante as diligências efetuadas, os militares localizaram a viatura em causa e, através de técnicas e táticas policiais adequadas, procederam à sua interseção, confirmando a veracidade dos factos comunicados. Em resultado da ação desenvolvida, foi então possível recuperar a viatura e devolvê-la ao seu legítimo proprietário, bem como proceder à detenção do suspeito pela prática do ilícito criminal em investigação. O suspeito foi detido, constituído arguido e os factos foram comunicados ao Tribunal Judicial de Almada, onde o mesmo foi presente no passado dia 21 de julho, para aplicação das medidas de coação tidas como adequadas. Uma farmácia foi assaltada na madrugada desta terça-feira no Alandroal, no distrito de Évora, tendo sido furtado dinheiro, revelou a Agência Lusa, fonte da Guarda Nacional Republicana. A fonte da Guarda Nacional Republicana não indicou a quantia de dinheiro furtada e explicou que a entrada no estabelecimento ocorreu após ter sido partido um vidro da porta. O alerta para esta ocorrência foi dado pela GNR de Alandroal cerca das 5:30 da madrugada, não tendo sido visto qualquer suspeito, adiantou. Apenas 304 alunos apresentaram candidatura no primeiro dia à primeira fase do concurso nacional de acesso ao ensino superior público, um valor que no ano passado ultrapassou os 10 mil no mesmo período. A diferença deverá dever-se às dúvidas de muitos alunos, ainda dizem ter quanto às notas na primeira volta, devido às falhas na classificação digital. Em causa das polémicas que rodearam nos últimos dias o processo de classificação das provas, com casos em que as notas foram alteradas por falhas do processo ou com a fixação de pautas com erros que originaram classificações em suspenso ou incorretas, como admitiu o próprio Ministro da Educação, Fernando Alexandre. Na segunda-feira, associações de estudantes do ensino básico e secundário manifestaram desconfiança dos resultados.

0: conta das operações do Ministério da Educação mostra a necessidade da Assembleia da República aprovar uma comissão parlamentar de inquérito, porque sucedem-se as incongruências, as mentiras, as falhas à verdade. Portugal é o único país da União Europeia onde um processo de modernização, digitalização e inovação desembocou no caos. O Sr. Ministro deve-se demitir para nós garantirmos que resgatamos a credibilidade num sistema que durante 3 décadas nunca falhou.
1: Fábio Figueiredo recomendou ao Ministro da Educação para abandonar a tese de que será devolvida a taxa aos alunos ou à família no caso de a nota subir, porque não é disso que se trata. No futebol, o Boavista filiou-se da Associação de Futebol do Porto para a época 26-27, apesar de poder encerrar a atividade em breve, afirmou na terça-feira o presidente do organismo, sem especificar em que escalões o clube portuense pode competir. Na quarta-feira, a administradora de insolvência anunciou que o Boavista encerraria a atividade até ao final de julho, após falhar o depósito na conta da massa insolvente dos criadores do clube da verba para suportar as despesas decorrentes em junho, numa decisão que iniciaria com quase 1.500 atletas e 31 modalidades, e que já tinha estado perto de suceder algumas vezes desde dezembro de 2025. Em entrega das chaves do estado do Bessa e de espaços adjacentes, livres de pessoas e bens, está previsto até 31 de julho, mas o movimento Salvar o Boavista angariou cerca de 50 mil euros nos últimos dias e continua a aceitar donativos para tentar evitar o encerramento do clube, fundado em 1903 e detentor de 9 troféus nacionais no futebol sénior masculino, apenas atrás de Benfica, Porto e Sporting. Perante a mobilização de associados, adeptos e encarregados de educação dos atletas na agregação da verba necessária à retoma da atividade do Boavista, a direção do clube apresentou o requerimento ao Tribunal para obter a validação da administradora de insolvência e poder reabrir as instalações do estado do Bessa, mas ainda não teve resposta.

0: a alguns passos da praia da Ilha do Pessegueiro, no Parque Cultural e Regenerativo Casas da Ilha, está aberta ao público a exposição Waste to Art, da autoria do fotógrafo e recoletor Nuno Antunes. Expostas ao ar livre e com toda a paisagem idílica de Portecovo como cenário de fundo, as 18 obras de Fine Art Photography são o resultado de vários anos de recolha de materiais nas praias da costa alentejana. Pedaços de madeira, boias, redes e objetos do dia-a-dia, perdidos e achados na linha de costa, são agora testemunhos da força do oceano e da responsabilidade de todos na preservação do património natural. O trabalho do artista regenerador pretende revelar a beleza inesperada do que foi descartado, convidando o observador a questionar os conceitos de desperdício e de responsabilidade ambiental.
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0: Muito boa tarde. Hoje nas conversas do rádio temos o prazer de ter connosco Teresa Morgado, a SINAP, e o tema é Isso Pode Ser Educação. Teresa, muito obrigado por ter aceito o nosso convite. Vamos tentar perceber o que é que se está ou ficava a passar com este modelo de revisão de provas, de ver exames, de havia necessidade. Para começar por aí logo. É a grande questão que os pais colocam neste momento. Mas até agora nós sabíamos as notas, sabíamos as pessoas tinham aquilo na mão e agora vinham aos bocadinhos. Como é que é? Havia necessidade.
1: Obrigada pelo convite.
0: Mas é que agradecer.
1: Eu, acima de tudo, sou docente, estou no ativo, sou delegada sindical do SINAP. Há necessidade de haver mudança.
0: Todas as reformas, ao fim e ao cabo, não é?
1: Há necessidade, porque nós temos que mudar. Não podemos ficar estáticos a vida inteira.
0: Claro.
1: E se temos ferramentas tão boas para utilizarmos, acho que há uma necessidade de fazer este tipo de reformas. Temos que fazer reformas paulatinamente, não é? Não é, assim, abruptamente... não fazermos testes, não fazermos testes piloto.
0: Nem a tentativa de ensaio e erro, não é?
1: Como, o ensaio, testes de piloto. Foi uma medida que deveria ter sido implementada. Percebo um bocadinho a posição do ministro. Queria mostrar ao país que conseguia... queria mostrar que Portugal conseguia colocarmos no topo da inteligência artificial ou destas tecnologias que nós temos acesso, porque nós já trabalhamos com isso há muito tempo. Temos que ver que os exames as provas de aferição dos alunos de quarto ano fazemos online, pronto, em computadores, as do sexto ano, as do nono ano, pronto. Aqui...
0: Ainda havia papel. Ainda há papel.
1: E ainda há papel. Mas é assim, aqui convém perceber uma coisa. É uns exames completamente diferentes. São exames que são os alunos... maioritariamente os alunos vão querer ir para a faculdade. E é problemático, eu acredito, que na sexta-feira alunos verem notas como viram... para eles e para as famílias é problemático terem visto o que viram, não é?

0: na equipa há muito tempo. Eu não acredito, se é a minha opinião, né? Claro. Eu estou a falar eu, como docente e como já passei por vários agrupamentos, não acredito que um secretariado de exames, pessoas que já estão habituadas a trabalhar com os exames, não era...
1: E a cumprir todas aquelas normas.
0: E a cumprir as normas, obviamente que não era...
1: Que são prévias,
0: não era para... Obviamente não era com este método, mas nós sabíamos perfeitamente o que é que temos que fazer. Agrafar, acredito que o ministro ficou preocupado com esta problemática toda e veio dizer... Houve várias coisas que o ministro veio dizer que eu acho que ele agora já se arrependeu de ter dito. Porque eu hoje ouvi a conferência de imprensa e percebi que...
1: Hoje estamos
0: que
1: a falar, já agora só para precisar, estamos a falar numa segunda-feira, dia 20, onde ainda há alunos à espera de notas, mas pronto.
0: Notas, pronto. Mas pronto, eu só estou a tentar explicar porque acho que... acho que o ministro quando disse isso, acho que... Ele nem se apercebeu o que é que estava a dizer. Eu acho que ele nem se apercebeu. O grave que ele... O que ele estava a dizer tão grave. Não é? Porque nós, é assim... Aconteceu alguma coisa, certo? Isso, não há dúvida. Onde é que houve a falha? Tem que se ver. Tem que se pesquisar. Tem que se... Agora, quando acabar isto tudo, tem que se tudo assentar e tem que toda a gente conversar e temos que perceber o que é que falhou e onde é que houve a falha. Se foi na digitalização das provas,
1: na concentração das provas num local.
0: Na concentração das provas num local, os 40 técnicos que tiveram a fazer a digitalização, temos que perceber no fundo o que é que se passou para o bem dos alunos, porque quem foram os mais prejudicados no meio disto tudo foram os alunos.
1: E ainda estão a ser.
0: E estão a ser. Eu não acredito. Eu não quero acreditar que nós, comunidade escolar, fôssemos prejudicar os alunos. Obviamente, nós estamos lá para ajudar os alunos. Nós formamos os alunos, né? Uhum. Ensinamos os alunos. Houve alguém que falhou. Não sabemos quem. As provas saíram das escolas, dos agrupamentos enviados pela PSP para o GNR. O GNR, a PSP levou ao local e a partir daí começou esta confusão.
1: Portanto, a troca de páginas, todo esse processo não poderia ficar a partir de ter acontecido nas escolas, não é? Porque esses pacotes iam fechados.
0: Eles são todos selados. Uhum. Os alunos acabam as provas. Eu estou a falar do método do secretariado de exames.
1: Claro.
0: Sela-se sempre os pacotes. Acaba o tempo da prova, sela-se os pacotes, tira-se a prova, sela-se os pacotes e entregamos à pessoa responsável do secretariado de exames. E o secretariado de exames
1: Para percebermos, mas o que é que se queria inovar aqui? Era os professores não corrigirem uma prova do princípio ao fim? Era corrigir itens? Qual era o objetivo?
0: O objetivo é...
1: Para a digitalização, ok, já
0: percebemos. O objetivo é tornar o trabalho mais flexível e mais liberto para os professores. E eu acredito que seja. Porque é muito difícil corrigir exames. Eu já corrigi, pronto. Eu sou uma daquelas pessoas que corrigiu os antigos exames de quarto ano. E não é fácil. Principalmente o português e a matemática são exames bastante rigorosos para corrigir. E era complicado. Eu acredito que... Com esta digitalização, com as novas tecnologias, o processo torna-se mais fácil para os professores. E tenho o exemplo de vários colegas, que eu já falei com alguns, e disseram que para eles correu muito bem.
1: Claro, e a professora de matemática era 400 itens, então nós vemos isto rapidamente, porque é fácil de ver.
0: Eu já falei com colegas que disseram que correu muito bem. Uhum. Pronto, vou dar o exemplo da minha irmã. Minha irmã teve a corrigir prova, a minha irmã é professora de geografia. Estive a corrigir exames de geografia e disse que correu muito bem. A parte que ela fez, correu tudo muito bem. Pronto. Houve mais falhas na parte do português e da matemática, certo? Que é aquelas

0: páginas de continuação, por exemplo, o português, temos a parte dos itens e depois temos a parte das composições. Que o que é certo é que a maioria da parte das composições estão perdidas, e que é a segunda parte das provas, alguma coisa aconteceu.
1: Ora bem, então vamos lá ver o restante. Portanto, as notas saíram, algumas suspensas, pensa-se, aliás, ou conseguimos perceber talvez que foram as tais folhas que se perderam,
0: sim,
1: ou que saíram do local, e que andam perdidas sabe-se lá onde. Há alunos a dizer que não, esta segunda parte não é minha, a letra não é minha, portanto alguma coisa se passou aqui. Agora, vamos lá ver, esta rapaziada vai pedir revisão de provas, vai pagar... Porque tem razão, este que diz que não é dele, aquela letra não é dele, a prova não é dele, vai pagar 25€, certo? E vai receber o resultado dessa contestação já em agosto, ou seja, depois da sua candidatura à universidade. Certo? E então temos aqui igualdade. Vamos supor que há 30 vagas para um determinado curso que ele quer. Ele até tem média para entrar ali, mas entretanto não conseguiu concorrer agora. Sim. E houve um aluno que foi preterido em relação a outros que já tinham as provas completas. Isto é igualdade?
0: Sim, não há igualdade.
1: É o que nós estamos a tentar perceber.
0: Não há igualdade. E nós que temos sempre a tendência para querer, porque a igualdade dos alunos.
1: Claro.
0: Obviamente que é aí que não vai haver igualdade. Por isso é que eu acho que o ministro hoje veio dizer que vai dar uma segunda...
1: Em setembro,
0: uma segunda oportunidade.
1: E haverá mais vagas?
0: E haverá mais vagas, que em princípio as faculdades vão abrir uma exceção, uhum, e vão abrir mais vagas.
1: Até
0: e vão abrir mais...
1: a
0: medicina, que é o que é...
1: E a aeroespacial, que é o loucura do momento, não é?
0: Sim. Eu acho que as faculdades vão ter em conta isso, uhum, e acho que vão abrir mais vagas, mais turmas
1: para estes casos.
0: Bom, acredito, eu quero acreditar, como docente e como também delegada sindical do SINAP, eu quero acreditar que os alunos vão ter todos a igualdade de oportunidades, porque nós pautamos pelo quê? Pela igualdade de oportunidades, né? Para todos, sim, os alunos.
1: E para os professores que tiveram que ver estas provas sob pressão, alguns deles, não é? Somente aqueles uma parte escrita mais complexa, já sem falar nos erros que houve na prova de Física e Química A, como é que as pessoas lidaram com isto, ao fim e ao cabo?
0: Nós, os professores, conseguimos... Nós temos uma grande facilidade em lidar com estas...
1: É como é que na antiguidade havia estas... os fóruns, havia tal comunicação...
0: Nós temos uma grande facilidade em lidar com estas situações, porque nós lidamos com isto diariamente. A nível de escola, a nível de comunidade escolar, lidamos com estes problemas diariamente. Eu não me posso esquecer, e eu vou citar a Cristina Mota da Missão Escola Pública, e que ela tem razão. Os professores, quando foi o tempo da pandemia, na sexta-feira estavam-nos a dizer que nós tínhamos que ir para casa, e segunda-feira estávamos a dar aulas online. Por isso acho que nós lidamos muito bem com este tipo, uhum, de situações. Nós, o nosso foco é sempre a questão dos alunos.
1: E como é que vem aquela questão entre o Primeiro-Ministro, aquilo que ele disse, e aquilo que o Luís Montenegro e aquilo que o Ministro da Educação veio dizer? Ao fim e ao cabo, são coisas completamente diferentes. Muita comunicação social diz que foi um morro no estômago, que o professor agora, o Flint Lima, veio dizer mesmo, até que aquilo que foi dito foi, de facto, era impensável.
0: Eu acho que o Ministro, a minha primeira visão, fiquei, porque eu tinha, assim, eu tinha e tenho uma grande aposta neste ministro, porque foi o único, neste momento até agora, que conseguiu dialogar com os sindicatos. Uhum. Temos que ter isso em conta. Eu não estou nas negociações, faço trabalho para as negociações com o ministro, pronto, com o sindicato, uhum, e pedem-me opiniões e pedem-me contributos. E é até agora foi o único ministro que nós conseguimos dialogar, porque ele coloca um projeto, e nós, e ele pergunta, querem mudar alguma coisa, vamos retificar, vocês mandam as vossas propostas, vai para trás, vem para a frente, e tentamos fazer um modelo que dê para toda a gente, pronto, que seja bom para todos. Ele teve ali uma acho que foi uma situação de desespero. Ele nunca pensou que isto fosse acontecer. Ele pensava que estava tudo operacional. E não estava. Foi aí o erro de ele pensar que estava tudo operacional. Nós, quando queremos fazer alguma inovação, temos que ver que se as coisas estão todas...
1: A Ordem das Engenheiras, inclusive, vai protestar e vai dizer que, enfim, de onde ter sido incluído na equação também da resolução destes problemas, antes de sequer deles acontecerem e acabarem de ser ouvidos, terá sido uma falha também.
0: Pois, houve aqui alguns erros que foram cometidos que têm que ser comatados. E eu acho que o ministro, neste momento, já percebeu que vai ter que mudar e que vai ter que recuar. E vai ter que pensar que para o ano vai ter que fazer mais testes. Porque este tipo de...
1: Mas temos já a acontecer, a segunda fase.
0: Pois. Mas agora, pronto, agora é um bocadinho difícil.
1: Já é trabalhado, mas agora também já é trabalhado sobre o que
0: claro,
1: aconteceu errado.
0: Claro, o que aconteceu, pronto. Eu acho que o ministro já percebeu que vai ter que perceber o que é que se passou. Vai ter que fazer as suas ilações e tirar as suas ilações, portanto que ele disse que ia colocar uma auditoria, e vai ter que perceber onde é que houve a falha, pronto, e comatar esses erros para o ano, porque a medida não é má. As pessoas às vezes, pronto, a medida não é má. As pessoas não estão contra isto, das tecnologias, porque nós trabalhamos com as tecnologias há vários anos, não estamos nada contra.
1: E depois acontece aqui uma coisa, é que não há uma uniformidade das escolas quanto às plataformas. Umas trabalham com o GI, outras trabalham com o Inovar, e depois mesmo o acesso, e depois nem todas têm todos os programas até ao final.
0: Obviamente.
1: Por exemplo, há escolas que têm o GI que não permite que os alunos recebam, por exemplo, as notas dos próprios testes que fazem nas escolas. O Inovar já permite que essa atividade aconteça, e é à parte, mas é paga à parte, a escola paga essa discussão à parte. E isto também não dá...
0: Pronto.
1: Porque quiseram à noite, porque quiseram, os funcionários pronto. São da Câmara.
0: Sim, sim, sim.
1: Atenção,
0: sim,
1: é preciso ressalvar isso. Sim. Os funcionários são da Câmara Municipal. Portanto, deve haver ali um ajuste em todas as partes para que tal acontecesse. Mas é mais um problema para resolver. Não?
0: Pronto,
1: uniformizar estas
0: uniformizar as plataformas das escolas. Pronto. Eu já trabalhei com a Inovar. Já trabalhei com o GI.
1: O GI, mas ainda há outro, não é?
0: Já trabalhei com uma plataforma que só existe, eu até posso dizer o nome do agrupamento, não há problema nenhum, no agrupamento Luísa Todi, temos uma plataforma que é o Aurora, que até foi elaborado por um colega nosso. É assim, e cada
1: plataforma tem a sua
0: plataforma
1: forma
0: tem a sua forma de comunicar
1: com os alunos
0: e com os pais, pronto. Para mim, o Inovar acho que é o mais acessível.
1: Mais completo
0: e o mais acessível, porque nós conseguimos enviar tudo para os pais através da
1: plataforma.
0: Da plataforma, pronto, do programa, pronto.
1: As pessoas estiveram a ver exames tarde mais horas, fins de semana, e o ministro veio dizer, não há calma, que nós vamos pagar as horas extraordinárias. Ok. Como é que isso se vai processar? Hoje não conseguimos perceber daquilo que o ministro vai dizer, como é que ele vai contabilizar estas horas extraordinárias. Será no PICAR, lá no programa? Porque ele diz que teve 150 professores português destacados para ver uma prova, e a partir de agora vai contratar esse pessoal para fazer este serviço, e assim conseguirá garantir a responsabilidade. Mas 150 pessoas portuguesas não viram zero durante uma série de tempo, portanto não viram as provas. E ele diz que vai conseguir através deste processo, saber quem é que ele deve aplicar para pagar as horas extraordinárias ao fim de semana, será assim? Estamos a tentar aqui todos perceber.
0: Eu não percebi ainda como é que o ministro vai resolver esse assunto. Pronto, ele há de ter alguma ideia, não é? Eu aqui não, não sou eu.
1: Nem, como... que, nem de coisa que tem uma sugestão.
0: Não, não, de não sou eu como delegada, consigo saber como é que ele vai, e como docente, não sei como é que ele vai pagar aos meus colegas, pronto. Que eles tiveram a trabalhar, sim, tiveram a trabalhar fins de semana, às horas que era para ser. Vamos ver como é que
1: este trabalho que já aqui há uns anos atrás era pago. Quem via estas provas recebia por elas, não é? De repente deixou de ser pago. E agora está-se a voltar à ideia de que realmente isto é um trabalho extra, feito fora de horas, que as pessoas têm que ser compensadas.
0: Mas isso sempre
1: vai ser ainda questionado. Pronto. Isto vai estar, se calhar, contemplado naquilo que ainda o ministro anda a fugir há muito tempo, que é o Estatuto da Carreira Docente. Essa é a terceira parte que há mais de 30 anos anda a discutir. É assim, nem há uma ordem.
0: Estamos,
1: toda a gente tem ordens, mas as pessoas não têm nenhuma ordem.
0: É assim, nós estamos agora a negociar o estatuto, o novo estatuto da carreira docente. Estamos na parte dos concursos, nesta altura. É assim, foi remunerada, sim. Dantes, o trabalho extra que as pessoas faziam era remunerado. Os sindicatos sempre se bateram com isto, que tinham que pagar as horas extraordinárias, obviamente. Se a pessoa faz mais horas do que é o seu tempo.
1: E ainda há pessoas que estão a ver provas e ao mesmo tempo estão a fazer serviço na escola de vigilância, acumulando as duas coisas, o que é realmente incrível, não é?
0: Isso tem que ser pago, isso tem que ser de alguma forma, temos que ser remunerados por isso, compensados por isso. Mas o que nós queremos essencialmente, o que os professores acho que querem essencialmente, é que haja transparência, haja rigor, que nós sejamos reconhecidos, valorizados pela nossa carreira. É o que nós queremos, a valorização. Mais que acima de tudo, a valorização.
1: E o acesso?
0: E o acesso.
1: Porque eu estou a falar nisto, porque neste momento já rebaixou-se de tal forma. Antigamente exagerava-se, não é? E agora abaixou-se de tal forma a fasquia que, enfim, pronto, qualquer
0: nós
1: pessoa que acabou um curso superior está apto, digamos, entre aspas, para entrar e entra a dar aulas e depois tem um período para fazer a personalização.
0: Nós queremos é mesmo a valorização. Uhum. Houve da parte deste ministro uma aproximação. Com a recuperação do tempo de serviço.
1: Está a decorrer ainda.
0: Está a decorrer e as coisas estão todas em ordem e estamos cada vez mais as pessoas estão a recuperar mais o tempo de serviço e vai estar tudo, nesse aspecto, garanto, vai estar tudo operacional e está tudo operacional. As pessoas estão a subir de escalão, os professores, o escalão que é devido, pronto. Com aquele tempo congelado, estamos a receber, está tudo de acordo com o que está,
1: foi combinado
0: com o ministro. Há outras partes que estamos a tentar negociar e estamos nesse caminho estamos no caminho certo, porque há o diálogo. Eu continuo a dizer, há um diálogo aqui que não existia com os outros ministros, e aqui há um diálogo que é uma parte positiva nesse aspecto para os sindicatos, não é? Claro.
1: Agora vamos entrar na segunda fase. Começa exatamente na terça-feira, esta terça-feira. O que é expectável? Já houve, isto começou logo de uma forma não muito bem, porque houve aquela questão da prova de português, onde aparece um exercício no exame português que era semelhante com o mesmo boneco daquilo que a editora Leia tinha para os quem adquirisse o seu manual, não é? Tinha aquela fotografia, tinha aquele desenvolvimento. Não começou logo bem por aí. Agora, esta segunda fase, esperemos que o boneco seja outro, e que realmente as coisas estão projetadas, que instruções há que sabe que estão a ser dadas para esta segunda fase?
0: Esta segunda fase, eu espero, porque o ministro hoje disse que já estava a tentar perceber o que é que estava a passar, eu espero que, eu sei que não vai ser comatado os erros que houve, todos os erros que houve, não pode. É num curto espaço de tempo.
1: Também são menos alunos agora.
0: São menos alunos, obviamente, que são muito menos alunos, porque quem se candidata à segunda fase nunca é. A primeira fase tem sempre mais alunos que a segunda fase, obviamente. Mas num curto espaço de tempo não vejo que se consiga resolver os erros todos que está na plataforma. Pronto, o que é que aconteceu? Agora, espero que tenham resolvido alguma parte desses erros, não é? Uhum. Para não acontecer a mesma coisa que aconteceu na primeira fase, não é?
1: Em relação às pessoas que vão ver estas provas desta segunda fase, o sistema, ao jogo perceber, será o mesmo?
0: É o mesmo.
1: Portanto, não há aquela alteração?
0: Não. É o mesmo processo. Vai haver, os alunos vão fazer a prova na escola, GNR, PSP, Secretariado de Exames, tudo pronto.
1: Agrafadores fora?
0: Tudo pronto. Não acho que sejam os agrafos que houve o problema, houve esse problema, mas pronto. Foi um comentário. Assim. Eu sei que às vezes as pessoas falam por estarem enervadas e estarem perdidas no meio de tanta confusão.
1: E a angústia dos pais? Sentiu que os pais tiveram mesmo... pronto, há aquela questão sempre de marcarem as férias, mas são... Enfim, será perante o que estamos aqui a viver, que é o ficar o futuro dos filhos, não é? O atraso das férias. Já foi garantido que serão, se tiverem as coisas marcadas, serão compensados por isso, mas é uma situação muito desagradável.
0: Obviamente.
1: E tentar explicar a um pai que realmente o seu filho está suspenso e que não tem lá a nota, e que o vizinho do lado tem a nota, isso é uma coisa, foi uma coisa terrível, não?
0: É assim, deve ser difícil, acredito que sim, e acredito que os diretores, quando abriram as escolas na sexta-feira, que eu sei que a maioria abriu as escolas sexta-feira, à noite, tiveram a trabalhar sábado e domingo.
1: Que não abriu, enviou pela plataforma.
0: Sim, sim.
1: Foi o que conseguiu ouvir também.
0: Sim. Quem não abriu, enviou para a plataforma. É assim, mas houve muitos agrupamentos que tiveram abertos sexta, sábado e domingo.
1: Até à meia-noite, as escolas abriram até à
0: meia-noite. Sexta, sábado e domingo. A comunidade escolar toda a trabalhar para o bem comum, que são os alunos. A tentar explicar aos pais o que é que se estava a passar. Que por vezes nós também não conseguimos perceber, não é? Porque houve aqui coisas que nós também não percebemos. Pronto, o suspenso eu percebi depois de ter lido vários comentários, percebi que o suspenso é porque o aluno faltava-lhe ali alguma parte do exame, exame, pronto. O menos 3, que fez muita confusão até para colegas que eu tenho na escola, pronto, colegas que têm as filhas, o menos 3, eu também percebi, era um código em que
1: faltava um item
0: para ser corrigido, porque o menos 1 era o aluno que tinha faltado ao exame, o menos 2, aquilo são códigos, pronto, as pessoas não estavam a perceber. Obviamente, não podem perceber, não é? Depois nós é que conseguimos desvendar o que é que era o menos 1, menos 2, o menos 3. São códigos que são utilizados para diferenciar os alunos que fizeram a prova.
1: Mas causa o pânico, logo que vai haver nota.
0: Causa o pânico, é lógico, eu percebo perfeitamente. São alunos que estão a entrar para a faculdade, uns estão a entrar para a faculdade, outros não estão.
1: Estão ali a jogar às décimas,
0: pronto,
1: mesmo para entrar.
0: Eu percebo isso perfeitamente, não é? Tenho um sobrinho a acabar a faculdade e eu percebo perfeitamente isso e acho que até eu, quando entrei para a faculdade estava nervosa, não é? Pronto, todos nós temos essa fase, pronto, passamos por essa fase. Os pais, acredito, também estavam nervosos e têm todo o direito de estarem nervosos.
1: Motivo para estarem
0: nervosos. É assim, acho que também a abertura dos agrupamentos também aliviou ali um bocadinho a tensão, porque os diretores deram a cara, mostraram-se, foram falar com os pais, foram falar com os com os alunos, haviam professores também lá, pronto, os próprios professores das turmas dos alunos foram falar com eles. Acho que foi um momento crucial, uhum, naquele momento que eles estavam tão aflitos.
1: Exatamente, há uma forma, sim, de alguma,
0: sim,
1: ira também.
0: Sim,
1: não é?
0: Sim, tempo. Sim. Acho que foi um momento crucial, os professores lá estarem, os diretores abrirem as escolas e fazer-se este trabalho que nós estamos lá para fazer.
1: Teresa, para terminarmos a nossa conversa, que palavras de esperança é que podemos deixar ficar a todos que nos escutam?
0: Eu acho que temos de ter esperança e temos que lutar. E não podemos deixar dizer que não. Olha, agora paramos tudo. Não. Devemos lutar, devemos continuar com esta plataforma, modificar a plataforma se for preciso, pedir ajuda a alguma faculdade para ajudar na plataforma. Acho que é o essencial. Porque isso acho que é o caminho. O que nós queremos é transparência, rigor, oportunidade para todos os alunos, a valorização dos professores, tudo o que seja o ideal para uma escola pública sobreviver. Porque a escola pública, sem escola pública, não somos nada.
1: Teresa Morgado, muito obrigado pela sua disponibilidade e
0: obrigada
1: até uma próxima.
0: Eu. Obrigada, obrigada.
2: 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Vinte e cinco graus.

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2: A Assembleia Municipal de Almada rejeitou a moção de censura do PSD ao Executivo Camarário, liderado pelo socialista Inês de Medeiros, na sequência dos cortes do abastecimento de água à população, particularmente na costa da Caparica. A moção de censura do PSD teve o voto contra do PS, da CDU e do LIVRE, e a abstenção do Bloco de Esquerda e os votos favoráveis do PSD, Iniciativa Liberal e Chega, após uma longa discussão que terminou já à madrugada dentro, com a rejeição da moção de censura apresentada pelo deputado municipal do PSD, Luís Durão. Diz que não surpreende que a moção de censura tenha sido chumbada. Já estávamos à espera. Há uma coligação PS-CDU e era mais do que natural que o PSD queria levar os temas à discussão pública, disse. No início da reunião extraordinária da Assembleia Municipal na Sala Pablo Neruda, do Fórum Romeu Correia, com votação esgotada e algumas dezenas de munícipes no exterior, Luís Durão lembrou os motivos da moção de censura apresentada pelos social-democratas. À porta da Sala Pablo Neruda ficaram alguns munícipes revoltados por terem sido impedidos de assistir à reunião extraordinária e que gritavam palavras de ordem a pedir a demissão de Inês de Medeiros, mas a situação ficou normalizada sem problemas de maior com a chegada da PSP. A população de Almada, em particular, os residentes da Costa Caparica, foram confrontados com sucessivos cortes no abastecimento de água desde o início do mês de julho, tendo a Câmara Municipal decretado a situação de alerta. A tripulação da lancha de patrulhamento costeiro Bujador da Unidade de Controlo Costeiro de Fronteiras da Guarda Nacional Republicana, atualmente destacada em Espanha, recuperou no passado dia 16 de julho 142 jarricãs de combustível no mar Mediterrâneo. Em comunicado enviado agora às redações, a GNR explica que a embarcação encontra-se destacada no âmbito da operação conjunta da Frontex, liderada pela Guarda Civil, e em coordenação com o Centro Internacional de Coordenação de Madrid, verificou-se necessário interceptar uma embarcação de alta velocidade. No decorrer da ação, foram recuperados no mar 142 jarricãs de combustível que tinham sido arremessados à água pela embarcação. Adianta-se ainda, os jarricãs recuperados foram entregues às autoridades espanholas. A intervenção, ainda assinalando a mesma nota, permitiu contribuir para a segurança da navegação marítima, prevenir uma potencial situação de poluição marinha e constranger a capacidade dos elementos que governavam aquela embarcação. Um homem foi vítima de um roubo violento na noite de terça-feira na Bobadela, a Conselho de Louros. O assalto ocorreu pelas 20 horas e 15 minutos, quando dois homens que circulavam em motociclos provocaram um acidente de viação com a viatura da vítima. Após a colisão, os suspeitos terão ameaçado o homem com uma arma branca e roubado um relógio avaliado em cerca de 30 mil euros. Durante o assalto, a vítima sofreu um golpe na orelha, tendo ficado com ferimentos. Os dois assaltantes colocaram-se em fuga e o caso está agora a ser investigado pelas autoridades. Em Viana do Castelo, Luís Neves garantiu que está a reunir documentação para esclarecer as polémicas de que tem sido alvo. É a primeira reação pública de Luís Neves, depois da Procuradoria-Geral da República ter confirmado a abertura do inquérito para apurar as circunstâncias em que um atrelado apreendido numa investigação da Polícia Judiciária foi para as mãos do empreiteiro amigo do atual ministro. Luís Neves garantiu que foi alvo de ataques à honra e à reputação e assegurou estar a reunir documentação para esclarecer toda esta polémica.
3: Estou a reunir todos os documentos, tudo aquilo que eu entendo que é relevante, para ponto por ponto vos esclarecer a todos. Quero dizer ainda, relativamente a uma investigação que foi aberta, ainda bem que o foi. Fico muito satisfeito com isso. Por isso, respeito pelo vosso trabalho, respeito pela transparência, há questões que estão a passar, serão respondidas no seu tempo próprio, não haverá perguntas. Ponto por ponto, responderei em todo o lado àquilo que for entendido. Agora, quer-vos dizer, tal qual ali se aperceberam.
2: A investigação foi aberta depois da própria Polícia Judiciária ter identificado suspeitas de crimes como abuso de poder e descaminho relacionados com a movimentação do outro lado. O Parlamento francês aprovou a definitiva proibição de acesso às redes sociais a menores de 15 anos. É o primeiro país da União Europeia a fazê-lo.

do hall de entrada até ao relvado, com a passagem obrigatória pela histórica porta 10A, que veio do antigo estádio, uma experiência imersiva a que o clube denomina de como o rito de passagem do Leão. A introdução do elevador panorâmico, que será construído junto à Praça Centenário, tem como objetivo a otimização dos fluxos de circulação no estádio Geraldo Alvalade. As obras vão prosseguir já depois da época começar, pelo que o clube pede desde já compreensão aos adeptos pelos constrangimentos verificados em determinadas zonas do estádio. Samu Costa está a um passo de juntar-se a João Félix e Cristiano Ronaldo no Al-Nassr, segundo revelou na terça-feira o Mallorca através do seu assessor de imprensa. O acordo entre o Mallorca e o Al-Nassr foi finalizado e chegou-se a um consenso definitivo sobre a transferência de Samu Costa depois do clube saudita ter ultrapassado a proposta do Leipzig e outra proposta de clubes europeus, destacou Héctor Martín, o diretor de comunicação do Mallorca, em declarações ao Al-Riyadia. O internacional português de 25 anos, um dos eleitos de Roberto Martínez no Mundial 2026, recorde, chegou 20 minutos frente à Colômbia, fez a formação no Sporting de Braga, mas tem feito carreira em Espanha, primeiro no Almeria e nas últimas três épocas no Mallorca, que acabou de cair para o segundo escalão do futebol espanhol. Morreu o cantor e compositor Luís Represas aos 69 anos de idade. A notícia foi confirmada pela agência do artista, que informou que o músico faleceu vítima de cancro do pulmão. De acordo com a imprensa nacional, como a Blitz Expresso, Represas estava em tratamento e com a indicação para integrar um ensaio clínico inovador no Hospital de Santa Maria, em Lisboa. O cantor, que este ano comemorava 50 anos de carreira, deixa um legado histórico na música portuguesa. Foi fundador e vocalista do Estorvante até à sua dissolução em 1992. O cantor estava a celebrar os 50 anos de carreira. Em março de 2026 tinha realizado grandes concertos de celebração com o Estorvante, esgotando a Mel Arena em Lisboa e o pavilhão Rosa Mota, no Porto. O Presidente da República, António José Seguro, reagiu com profunda emoção à morte dos Represas, afirmando numa nota oficial de pesar da Presidência, dizendo que hoje perdi um amigo, chora em Cabo Verde a sua partida. O Primeiro-Ministro lamentou publicamente a morte do artista, classificou Luís Represas como uma das maiores referências musicais do país e afirmou que o seu desaparecimento deixa um vazio profundo na cultura nacional. Criou êxitos internacionais que marcaram gerações, tais como Feiticeira e Timor. O velório público realiza-se esta quinta-feira, 23 de julho, na Basílica da Estrela, em Lisboa. As portas estarão abertas ao público para as últimas homenagens entre as 16 e as 22h30. O funeral terá lugar na sexta-feira, 24 de julho, logo após uma missa de corpo presente agendada para as 15 horas. A cerimónia do funeral

0: 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A justiça é cega, mas é uma boa mulher.
1: Ai, tão boa, tão boa.
2: Ora então diga lá, como é que o senhor foi detido?
3: Foi detido por dois polícias, senhora doutora juíza.
2: Por embriaguez?
3: Sim, senhora, estavam ambos muito bêbados.
0: Vejo que o réu é acusado de praticar 3 roubos por hora.
1: É verdade, senhora juíza. E garanto a vossa excelência que se o ministro das finanças trabalhasse como eu, seria bem melhor a situação económica no nosso país.
2: Ai, ai, com esta crise não sei onde é que isto vai parar.
4: Olha, eu estou a pensar em ir ao banco levantar todo o dinheiro.
2: Não é? Então e porquê que não vais?
4: Tenho medo que me apanhe.
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A Marquesa da Alcagoita tem uma verdadeira adoração por gatos e gatas, mas desapareceram-lhe todos. Agora, com a gata Fifi, o desgosto foi tão grande que o Sr. Marquês resolveu contratar os detetives investigadores Chocos Comes e Loco Pepes, porque não há dúvida nenhuma de que ali há gatos.

0: Meus senhores, já aqui estão os detetives.
1: Descubram a minha Fifi, por favor.
2: Ah, minha querida, acalme-se, sim. Deixa expor o assunto aos senhores Chocos Comes e logo bebes.
3: Oh, yes. Queira ter a bondade de expor, please.
2: Queremos que descubram o que tem acontecido aos nossos gatos. A minha esposa, a Marquesa de Alcagoita, tem tido exemplares de várias raças, mas todos acabam por desaparecer.
1: E agora foi a Fifi, uma gata persa muito meiga e muito minha amiga.
4: Oh, e algum restaurante especializado em colha à caçadora por aqui perto, lá?
1: Meu Deus, que horror, que horror!
3: Oh, logo bebes, tem maneiras, please. Senhores marqueses, vamos já investigar o caso.
2: Ah, e não olhem as despesas. E se deslindarem o caso, até vos posso arranjar um título.
4: Ah, mas isso seria ótimo. Um título, olha. Ó, seu Marquês, um título vinha mesmo a calhar.
3: Ou logo bebes.
4: Ah, não é para mim, chefe. É para o meu clube que não sabe o que é um título há que anos, hein?
0: Vou mostrar-lhes a saída.
4: Homem, tenho que dizer, eu prefiro que me mostres a entrar.
3: Ou logo bebes, let's go.
4: Yes, let's go.
0: Os detetives estão de regresso.
1: Ai, então descobriram a minha Fifi.
3: Oh, yes, aqui está ela.
1: Mas isso é uma bola de futebol?
2: Sim, mais precisamente uma bola daquelas especiais.
4: Queres dizer, a gatinha, a Fifi, era assim cinzenta, com riscas pretas, não era?
3: Oh, e além de descobrir o que é que fizeram com os vossos gatos, descobrimos também o mistério das bolas serem assim tão felinas, saltitantes e fugiria.
4: Olha, tem sete vidas aquelas bolas. Olha, chefe, para ganharmos mais algum, vamos vender aos futebolistas o segredo do truque para chamar e dominar estas bolas, está bem?
3: Mas qual é o teu truque para chamar estas bolas? Posso saber?
4: Eu explico, é assim. Anda cá, gatinha. Anda cá, gatinha.
1: Ai, a minha Fifi.
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10: Não se esqueça de que eu só concordei em vir para a praia com a condição de nos irmos confessar logo que regressemos. Não se esqueça, está bem?
11: Oh, Carlota, não seja assim, credo. Ai, que pecado cometemos nós ao vir à praia.
10: Que pecado? Nós não vamos estar todo o tempo de olhos fechados, pois não? A mana logo que aqui chegou ficou embasbacada ali com aquele rapaz que tem estado a fazer ginástica só com aquela tanga vestida que, ai, Jesus, não lhe tapa nada.
11: Ai, tem toda a razão, mana. Mais valia não trazer nada. Ai.
10: Efigênia, tenha maneiras, está bem?
11: Ai.
10: Veja lá, mas essa me ajuda a escrever o texto para o abaixo-assinado contra as práticas anticoncessionais.
11: Mana, mas como é que a mana quer que eu ajude nesse texto? Se a mana se pôs para aí a escrever palavras estrangeiras e eu nunca aprendi nenhuma língua, porque a nossa mamã dizia que não era nada bonita a prática das línguas. Olha, por exemplo, eu sei lá
12: O que é essa coisa do coitus interruptus?
13: Oh, mana, isto é latim. E o latim é uma língua morta e por isso não é nenhuma língua pecaminosa. Porque como já faleceu, não mexe, nem remexe, nem faz nada dessas coisas diabólicas e satânicas.
11: Ai, Jesus, mana. Ai, Jesus, credo, não se ponha para aí a dizer essas coisas, que já me basta o sol na cabeça para me pôr sonsa. Mana, mas afinal, o que é o coitus interruptus?
13: Olha, mana, basta-lhe saber que é uma coisa muito feia e que nunca se deve fazer. Acrescenta aí a esponja, o diafragma e o preservativo.
11: Mais devagar, mana, mais devagar, porque eu já ouvi dizer que estas coisas do sexo nunca se devem fazer muito depressa. E ai, ora bem, então se bem percebi, aqui no nosso abaixo-assinado contra os métodos anticoncepcionais, o que nós estamos aqui a pôr são as coisas que não se devem usar. Não é verdade, mana?
13: Precisamente. A nossa campanha é contra tudo o que nunca se deve usar em casa alguma.
11: Ah, muito bem, muito bem. Mas depois fazemos outro abaixo assinado a favor do que é preciso usar para não se usar o que não se deve usar. Está bem, mana? Tá
13: oh,
11: bem?
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1: Você está com a Cor do Dinheiro do dia 22 de julho do ano de graça de 2026. Como sabe, o meu nome é Camilo Lourenço e todas as manhãs temos aqui Encontro Marcado para analisar, ou melhor, tentar analisar factos económicos e políticos. Vamos lá então ao programa de hoje, que é muito longo e há matérias muito juicy, muito sumarentas para nós tratarmos. Período de história do vídeo. Afinal, o novo Air Force One, que é aquele Boeing 747 transformado, oferecido pelo Qatar ao Presidente Trump, tem mesmo falhas de segurança. Não só o avião vai para correção dessas falhas, como inclusive a própria administração americana, pela voz do Presidente, ontem reconheceu, ou melhor, antes de ontem, reconheceu que ele tinha problemas de segurança. Agora deixe-me fazer uma pergunta. Se é assim, porquê que a administração americana anda atrás dos jornalistas que deram a notícia, nomeadamente do Wall Street Journal, perdão, do New York Times? Quer dizer, o jornalismo existe para relatar factos, não é? E explicar às pessoas quais são os problemas que existem, seja lá qual que for. Portanto, qual é a necessidade de estar a perseguir os jornalistas que contaram a verdade? Fica a pergunta. Já agora, esta é a primeira só de uma série de blunders da administração. O ponto seguinte tem a ver precisamente com aquilo que está a passar com a Guerra do Golfo. A guerra, Pete Hegseth, foi apertadinho ontem no Congresso americano, na boa tradição do Congresso americano. Foi grelhado por todos os lados e acabou a reconhecer que a guerra já custou ao erário americano 37,5 mil milhões de dólares. Número impensável. Olha, metade do resgate de Portugal em 2011. Mais coisa, menos coisa. Agora, o que é interessante aqui é perceber que, segundo a imprensa americana de referência, o problema de saber onde é que estão as munições, qual é o ritmo de produção de munições e de armas, não consegue acompanhar o que está a passar com a guerra. Eu já nem estou a falar dos problemas que isto vai trazer para países como a Ucrânia, que precisam de setores de mísseis. Mas a própria segurança americana e segurança europeia. Repare, estão ali a ser gastos ativos militares que, se de um momento para o outro há um problema na Europa ou outro sítio qualquer, os Estados Unidos não têm como repor. O que é que a imprensa americana diz? Que alguns destes números não estão a chegar à administração, porque o senhor Hegseth anda a fazer purgas dentro do Pentágono e a meter lá a gente de confiança dele e esconder a informação. Isto vai-se saber mais tarde da manchete e vai-se pagar caro. Ponto seguinte. E Trump lá volta com a pancada das tarifas. É que não são só 50% sobre o Canadá, 25% sobre o Brasil. A administração está a preparar uma nova level de tarifas para 60 países. Este tipo é mesmo idiota. Assim, os estudos começam a aparecer por aí, mostram que toda aquela pancada das tarifas impostas desde o início do regresso à Casa Branca não estão a funcionar. Pelo contrário, está a ter efeito pernicioso em alguns setores da economia americana, como a agricultura. E este tonto, que está há 4 meses de umas eleições, insiste no disparate. Vai pagar caro. Ponto seguinte. Epá, e o que me faz impressão é a gentalha que há por aí que defende isto, que é fanática do Trump. Epá, alguns deles, ainda para mais, não é só gente ignorante em matéria de economia. Inclusive é gente que estudou economia, que tem dois dedos de testa e continua a defender esta estupidez. It beats me. Ponto seguinte. O governo espanhol apoia a candidatura do senhor Hernández de Cos à presidência do BCE. Como Hernández de Cos foi sempre crítico das políticas económicas de Sánchez? É muito simples. Não é o governo espanhol que está a propor Hernández de Cos. É o nome que está a se consensualizar para presidir ao BCE depois daquela tonta que lá está a sair do cargo. E eu acho que é uma excelente escolha. Hernández de Cos foi um bom governador do Banco Central de Espanha. É um tipo falcão, que é aquilo que o BCE precisa, depois de ter uma ministra das Finanças à frente do banco. Ou seja, o governo espanhal não teve alternativa. Mas mesmo assim, ainda muita água vai correr sobre as pontes em matéria de substituição da senhora Lagarde. Ponto seguinte. O crédito à habitação está a travar em Espanha. Ei, na caramba, depois daquela loucura toda, pá, lá está, os preços já subiram tanto, os bancos estão a enfrentar umas restrições por parte dos próprios bancos centrais e o crédito está a travar. Eu vou fazer uma aposta consigo. Com muita probabilidade vamos assistir a uma coisa parecida em Portugal nos próximos tempos. Aguardemos. Não tenho dados ainda, mas aguardemos. Ponto seguinte. Trump quer Gianni Infantino, presidente da FIFA, a substituir António Guterres na ONU. Não foi o presidente que disse, foi uma fonte da Associação Americana. A piada faz-se por si própria, nem vale a pena comentar. O ponto seguinte é que é preocupante. Daniel Ortega, que a esquerda portuguesa adorou e adora e continua a defender, antes de ontem, em Nicarágua, correu com o regime de Somoza, os mais velhos lembrar-se-ão disto. Este pandita acaba de dizer que na Nicarágua nunca mais voltava a haver eleições. Oh, maltinha da esquerda portuguesa. Olha, Marianas, Catarinas, Raimundos e essa gentalha toda, não tem nada para dizer sobre isto. É que vocês eram apoiantes deste idiota, deste ditador. Não tem nada a dizer. Força! É nestes momentos que é bom ouvir a voz da democracia, os defensores da democracia, os pais da pátria. Porreiro, pá. Olha o gesto do Bordal, olha. Ponto seguinte é este tema mais importante de hoje. O primeiro-ministro, Luís Montenegro, anunciou que não vai para férias este ano. Montenegro, como sabe, gosta de fazer férias no verão, ir lá para baixo, para as praias do Algarve. Da última vez que isto aconteceu, a coisa correu mal, porque houve incêndios, ele estava na praia, não sei o quê, mas desta vez decidiu cancelar as férias. Pergunta. Aliás, várias perguntas. Fez bem? Quer dizer, eu acho que o problema não é as férias. O problema é quando temos eventos importantes e os primeiros ministros se alheiam deles, como aconteceu da outra vez no verão e os incêndios. Para dizer à partida, não vou de férias este ano, tem um sentido simbólico. E qual é esse sentido simbólico? Eu acho que tem a ver com as críticas reiteradas e generalizadas às idas ao Mundial de Futebol nos Estados Unidos e no Canadá. Portanto, foram três viagens do primeiro-ministro. E como se percebeu pelas últimas semanas, tanto o Partido Socialista como o Chega não largam a perna do primeiro-ministro com a história de quando havia dificuldades cá, ou problemas cá, nomeadamente com os incêndios, o senhor andava a passear back and forth para os Estados Unidos. Mas será só isto? Eu acho que não. Luís Montenegro precisa demonstrar que está ao leme do país e da situação nestas duas crises que eclodiram nas últimas duas semanas. A saber, o problema dos exames e o problema do ministro da Administração Interna, Luís Neves. O que é que tem a ver uma coisa com a outra? Tem muito. Porque a sensação que está a dar é que o governo está à deriva. E está. E está sem coordenação, para não dizer liderança. O problema da coordenação, como sabe, é um tema muito caro aqui ao canal, porque nós temos estado a falar sobre isto há vários meses. Falta de coordenação política do governo e falta de comunicação coordenada no próprio governo. E, portanto, isto explica uma boa parte do assunto, mas será apenas isto? Com muita probabilidade não. Eu acho que o que influenciou muito foi a conversa sobre o estado de prontidão do Presidente da República. Repare, o Presidente da República não foi à Bienal de Cerveira, porque estava de prontidão. Eu até gozei aqui, se calhar estava de prontidão para corrigir testes dos exames, mas enfim. Se o Presidente da República está a passar ao país a ideia de que não está a brincar, e que a única coisa que faz agora é esta viagem a Cabo Verde, e está atento à situação, e ainda ontem pôs um comunicado cá fora, que vamos ver a seguir, que é um bocado crítico, um bocado, quer dizer, a favor, crítico, um primeiro-ministro andar de férias a banhos e coisas do género é capaz de não ser uma grande ideia. E, portanto, eu julgo que será esta conjunção de situações que levaram o primeiro-ministro a anunciar esta decisão. Mas eu já vou ao resto. Já agora, ontem vi um secretário de Estado e uma ministra do Trabalho a dizerem coisas ligeiramente diferentes sobre a subida do salário mínimo. O secretário está a dizer que, bom, já estão atrasados a discussão de subida do salário mínimo, não sei quantos. A ministra está a dizer, bom, não há nada a dizer sobre isto, nem uma coisa nem outra, porque nem se vai fazer, não vai fazer, que está ali um acordo e é preciso respeitar. O salário mínimo no próximo ano, 970 €. Eu acho que o Ministério do Trabalho devia cobrar tudo a partir de agora às centrais sindicais, inclusive ao GT. Repare, o governo está aqui a fazer uma assistência, mas até agora a CGT não fez assistência nenhuma. E, portanto, andar aqui a dar rebuçados a esta malta, sem haver trocas de, não digo de favores, mas de políticas, não faz sentido. Acho que isto é um erro do Ministério do Trabalho que está a aparecer com estas conversas agora. E, sobretudo, esta discrepância entre as declarações do secretário de Estado e do Papa-Ministro. Ponto seguinte, o Ministério Público, ou melhor, a Procuradoria-Geral da República, pôs ontem um comunicado cá fora a dizer que abriu um processo de crime à saída do outro lado das drogas, das instalações da Polícia Judiciária. É esta história do outro lado acabar na empresa do amigo do ministro da Administração Interna. E esse processo de crime tem a ver com a suspeita de dois crimes: descaminho e abuso de poder. Luís Neves, ontem, pela primeira vez depois das célebres entrevistas, veio dizer que ainda bem que foi aberta a investigação. Bom, ainda bem que ele acha que é ainda bem. Porque o Ministério Público dificilmente poderia fazer outra coisa depois das notícias que já apareceram em relação a esta matéria. Agora, a questão diferente é perceber em que é que isto deixa a própria situação do Ministro Luís Neves. E como se viu ontem, o Ministro falou, que é a matéria que eu vou tratar a seguir, porque o ponto seguinte é ainda mais importante. E qual é o ponto seguinte? É o Presidente da República e o comunicado que fez ontem. É comunicado que versa, obviamente, a situação política do momento, nomeadamente a crise na educação e a crise na administração interna. Primeiro recado, Presidente, as soluções têm que ser céleres. Estamos a falar de educação. Porque não se pode perpetuar isto tudo, deixar a dúvida sobre os exames, deixar a dúvida sobre os prazos de entrada na faculdade e depois todo o próprio processo. A segunda mensagem do Presidente e aviso é que tinha que se respeitar o princípio da igualdade, ou seja, não se pode violar aquilo que é o princípio da igualdade e de oportunidades para todos os alunos. Bom, quer dizer, uma parte disto já foi afetada, obviamente, porque há alunos que vão ter que se candidatar mais tarde. Mas o que é que... O que é que se tira do comunicado da Presidência da República? Em minha opinião, há duas falhas. E são duas falhas graves. Que, curiosamente, não vi ainda debatidas pelos profusos analistas que andam por aí, então até à noite na televisão, e que, normalmente, são críticos para tudo, alguma coisa, contudo, em alguma coisa menos com o Sr. Presidente da República. E eu vou dizer quais são, em minha opinião, essas duas falhas. O comunicado, em momento nenhum, dedica palavras ao Ministro da Educação. Quer dizer, eu não esperava elogios grandiosos ao Ministro da Educação. Mas esperava uma referência, não é? Porque o Ministro está a fazer um conjunto de reformas para alterar o estado péssimo em que está a educação, sobretudo se conhece em secundário em Portugal. Zero. É significativo? É. António José Seguro não é estúpido, não é esperto, mas não é estúpido. E, portanto, sabe que ao omitir o Ministro da Educação está a passar uma mensagem para o país. Bom, qual é a segunda falha? É que o Presidente da República dedica zero palavras às reformas na educação. Ou seja, não se nota ali nenhuma referência a reformas. E estamos a falar, neste caso concreto, da educação. Ou seja, o Presidente da República meteu o rabo entre as pernas, que é uma coisa que anda a fazer desde que chegou à presidência, aliás, desde antes de chegar à presidência, e está com medo de entalar lobbies. Ou seja, o Sr. Presidente da República que é uma pessoa que fala sempre em consensos, este indivíduo deve viver no céu, no paraíso. Consensos, consensos, consensos, e acha que dos consensos vêm as reformas. Eu não estou a perceber onde é que está a referência às reformas aqui, não há. Portanto, o Presidente da República sabe muito bem o que está a fazer. Pergunta a seguinte. Eu estou surpreendido com isso? Não. Quer dizer, eu já estou habituado a conluios de António José Seguro com lobbies da sociedade portuguesa. O último, como toda a gente sabe, foi a ajudinha que deu aos seus companheiros de route da UGT, do Partido Socialista, não é? Sobre, eu não aprovo reformas laborais nenhumas sem a UGT aprovar. Como se a UGT fosse um órgão de soberania designado na Constituição. Lembra-se das críticas que eu fiz aqui desde a campanha eleitoral? Não foi quando outros analistas começaram a falar, que foi depois das eleições. Eu estou a falar da campanha eleitoral. Fui o primeiro a criticar isso aqui. Portanto, se eu já estou habituado a estes conluios entre o Presidente da República e os grupos de interesses, porquê é que eu ia estar surpreendido agora? Onde é que isto nos deixa? Há uma certeza que eu gostava que você, que está desse lado, tivesse. Olhe, se está à espera de reformas nessa legislatura, nesta presidência, zero bola, ok? Este presidente não é de reformas, ao contrário do que ele diz. Este presidente é um medroso. Este presidente é um presidente que se junta aos grupos de interesse e aos lobbies deste país e tem medo de os enfrentar. Quando eu digo que se junta, é, tem medo de os enfrentar. E a educação é um dos lobbies mais graves que a sociedade portuguesa tem. O outro é a saúde. Mas sobre isso haveremos de falar quando vier a lei de base da saúde. Não sei onde é que ela anda também. Ok? Portanto, o senhor Presidente da República meteu o rabo entre as pernas, prefere ir com a linha, quer dizer assim, deixa-me lá fazer aqui um comunicado, que é para ficar solidário com os estudantes e os pais e o Recos Parta, e depois, e mais os lobbies do setor, e não me vêm chatear depois disto. Isto não me afeta a minha popularidade. Epá, isto não é ser Presidente da República. Ser Presidente da República é meter o dedo na ferida. E o dedo na ferida é aqui. Eu estou farto de lobbies na educação, como estou noutros sítios. Estou fartinho. E não preciso que o Presidente da República ainda anda a dar mais poder do que ele já tem. Bom, e já vai perceber o que é que estou a dizer. Que é o ponto seguinte. Ah, é que o Presidente da República andou a dizer, ainda ontem disse sobre esta matéria, que fala no momento certo e no sítio adequado. Normalmente fala de tempo, não é? Por exemplo, sobre o Luís Neves já devia ter falado, mas vem falar de educação. Bom, é que depois isto entronca numa audição onde é que foram fazer um parlamento ao Ministro Luís Alexandre. Perdão, Fernando Alexandre. O que é que disse o Ministro Fernando Alexandre? Bem, se os deputados, houve problemas com a digitalização dos testes de filosofia em 2025. A sério? E onde é que está essa informação? Boa! Olha, então, nós sabemos que houve problemas no teste de filosofia. Mas sabemos porquê? Ah, por bocas! Uma dessas bocas é o senhor chamado, acho que é Luís Almeida, ou não sei quantos, não é? Que foi responsável pelos giros de avaliação até 2025, ou não sei das quantas. E ontem, ouvi com um desplante inacreditável este senhor, nos canais de televisão, salvo nas SIC Notícias, a dizer, não, eu falei com o Secretário de Estado, depois o Secretário de Estado, o Alexandre Homem Cristo, no Parlamento, que reconheceu isso, mas não deixei nada escrito, nenhum relatório. E quando o jornalista pergunta a este fulano, então, me espero, não há nada escrito? Não, era só o que faltava, não é? O júri de avaliação não existe para estar a fazer relatórios. Como? Bom, eu percebi bem. Espera aí, então o que é que ele está lá a fazer? Ah, é só para ver, mudar umas bocas, supervisionar não sei quantos e depois, epá, olha, está mal isto, está mal aqui, corrigido. Não, não é assim. A única coisa que separa uma chafarica de uma instituição a sério, são os papéis que deixa, os documentos que deixa, os relatórios que deixa. Portanto, se eu sou responsável por um júri de avaliação e eu percebo que alguma coisa correu mal com um teste piloto que foi feito, a minha obrigação é deixar um documento escrito, tintim por tintim, absolutamente claro sobre aquilo que correu mal. Porque quem vier a seguir a mim não se pode basear em bocas de eu falei com o gajo, eu falei com aquele, eu disse, isso não é nada. Em termos de sinal, isto vale zero. E você já pode perceber porque é que depois as pessoas ficam chateadas quando eu critico aqui a forma de funcionar do Estado em Portugal, nomeadamente a função pública. Repare uma coisa, um dirigente da função pública está a dizer ao país que não tinha nada que deixar o relatório escrito. Então, mas ele serve para quê? Um ministro tem toda a razão quando questiona isto no Parlamento. Mas isto é o quê? Uma chafarica, uma taberna? Onde eu estou a falar para o gajo do lado. É, vá lá, tu vê lá, tem cuidado, não é? Olha, aquela porcaria correu mal. Aquela porcaria o quê? E o que é que correu mal exatamente? Epá, desculpa, eu acho que é um desplante nós assistirmos a coisas destas em Portugal. Isto é uma gravidade extrema. Dá a sensação que estamos num país do terceiro mundo onde a informalidade é a política. Isto é informalidade. Não pode acontecer. Aliás, o ministro ontem dizia, com um ar absolutamente sério, e a dizer... Olha, não, quer dizer, eu vou esperar que aquele senhor venha explicar onde é que está esta informação. Pois depois ele deve ter ficado tão arrasca e foi para a televisão se isso com aquela. Aliás, eu ainda ouvi perguntar assim, quer dizer, mas ninguém me perguntou nada. Epá, desculpem lá, vamos lá ver se a gente se entende. Um órgão, uma instituição, não pode dar como justificação, ninguém me perguntou nada. Se existem problemas no setor que eu estou a tutelar, eu faço documentos escritos que fazem prova mais tarde daquilo que eu estou a dizer. Porque é sobre esse documento escrito que alguém vai trabalhar mais tarde. Não é, epá, eu falei com o gajo e comuniquei-lhe isto e aquilo e aquele outro. Até que não prova nada, não é? Isto é a imagem de Portugal, hoje em dia, percebe? Isto é a imagem de um Estado que funciona mal e quando é preciso meter um dedo nisto tudo, saem as abelhas todas e as vespas cá para fora, não é? Como aconteceu nas últimas semanas, com jornalistas metidos ao assunto, a fazerem campanha, não é? Esta porcaria toda, com posições ideológicas que não deviam ter sobre esta matéria. E depois aparece-me um Presidente da República que manda piadas para o governo, epá, e se lembra de mandar piadas para os lobbies, esquece de mandar piadas para os lobbies. Isto é a porcaria da República que nós temos neste momento, não é? E depois temos partidos a fazer demagogia, Partido Socialista e Chega. Bom, ponto seguinte. Epá, este tipo que teve à frente do júri é uma nulidade de dirigente público, ok? Se você um dia quiser uma imagem de fotografia de uma nulidade, é só olhar para aquele senhor. Bom, vamos mudar de assunto. MAI, Ministério da Administração Interna. Ontem, um ministro, num evento público, foi questionado sobre a história da sua situação. Primeiro disse, ah pá, estou a pôr o meu nome, em causa do meu bom nome. Bom, desculpem. Quem se pôs a jeito foi o ministro da Administração Interna. Primeiro chama tanque a uma piscina. Em segundo lugar, aparece uma história muito mal contada sobre um trailer de um caminhão com material adequado para fazer drogas. Que depois desaparece, vai para não sei onde. Quer dizer, é preciso um bocado de lata dizer que estão a pôr em causa o seu bom nome para sem explicações devidas sobre esta matéria. Eu já disse aqui, uma coisa era, o ministro não ter dito nada no início, mas disse e disse mal. Agora, estar a fazer-se de virgem ofendida por causa disto, não. Segundo ponto, eu estou a reunir os documentos todos para dar uma justificação sobre aquilo que estou a fazer. Pá, espero que recolha rapidamente. Porque obviamente o país está à espera. Mas o que eu curioso e mais curioso ontem não foi nada do que se passou. Ah, só mais um pormenor. Darei conta disso não sei quantos, sem perguntas. Ainda não percebi se as perguntas eram para aquela conversa de ontem com os jornalistas. Presumo que não. Eram para quando ele der justificações. Quer dizer, dar justificações sobre faturas e outras coisas depois não admitir perguntas, eu espero que alguém desaconselhe o ministro a fazer esta estupidez. Porque isto não deu outro nome a não ser estupidez. Mas ontem, o que eu achei mais curioso nem foi esta história. Foi o pormenor em que Luís Neves anunciou uma reforma importantíssima na história das forças policiais. Porquê? Porque a certa altura diz assim, nós vamos tirar da PSP as funções administrativas das mãos dos agentes de polícia. E vamos entregá-las a civis. Acho muito bem. Por exemplo, eu não percebo porque é que há tanto político que deveria estar nas ruas, dentro das quadras, a preencher tarefas administrativas. Não faz sentido. Ainda mais temos falta de polícias. Agentes de polícia na rua.
2: E não me venham com a história que não faltam polícias, ok? Faltam polícias, sim, senhor.
1: O que a gente vê aí com, todos os dias em Lisboa e noutras cidades é começa a chegar ao preocupante, ok? Não vamos mascarar a falta de segurança, que é por aí. Bom, mas agora, o que vem a seguir é que é o mais interessante. Porque o Luís Neves diz assim, quem for estorvo será afastado. Espera aí. Primeira pergunta, isto faz sentido? Toda. Se nós estamos aqui a criticar a forma errada de funcionamento do Estado e queremos tornar o Estado mais ágil e eficiente e ativo, é pá, se eu quero fazer uma reforma, que ainda mais é depois permite pôr mais polícias na rua, porquê que alguém vai opor isto? Se alguém se opuser, é óbvio que tem que ser afastado. Mas o problema é este. É que o ministro faz esta declaração em plena crise de autoridade. E em plena crise de credibilização da sua função. O que nos leva à pergunta. Mas porquê é que levou o Luís Neves a anunciar isto ontem? Podia ter anunciado há semanas, antes desse incidente. Podia anunciar daqui a 3 semanas, quando souber qual a sua sorte. Porquê é que ele faz isto neste momento? Eu só encontro uma resposta. O ministro Luís Neves quer mostrar que ainda está in control. Ou seja, não sei se isto foi um spin do seu pessoal de comunicação, ou se foi resultou de conversa com o primeiro-ministro, com alguém. O ministro está a dizer assim, estão a pôr em causa a minha credibilidade e a minha autoridade, estes tipos todos. E então eu vou mostrar-nos como é que elas doem. E então diz assim, mas senhores, vejam só, eu estou tão descredibilizado com tanta falta de autoridade que vos estou a dizer aqui que se houver algum problema com alguém que contraria estas decisões, vai ser afastado de funções. Como eu digo, o princípio está corretíssimo. O momento em que é feito é que já é duvidoso. E a pergunta seguinte ainda é mais chata. Isto vai dar credibilidade ou reforçar aquilo que é o estatuto ou a situação em que o ministro está? Olhe, eu tenho dúvidas. Porque acho que o mais importante neste momento é o ministro clarificar de forma absolutamente clara e sem margem para dúvidas toda esta história, este melee. E quem está a dizer isto foi quem até tem elogiado Luís Neves, nomeadamente pela forma como estava a conduzir aquele pormenor, aquela questão de combate aos incêndios. Olha, para a semana vem para aí calor outra vez e nós vamos começar a ser desgatíssimos. Ou seja, o ministro tem a sua autoridade afetada, sim. E eu tenho dúvidas que estas coisinhas sirvam para dar a volta a essa situação. Aliás, para ser honesto, tenho as maiores dúvidas que se consiga fazer isso. Mas aguardemos. Eu não queria terminar a conversa de hoje sem pegar duas coisas. Me lembro da história de Espanha. Ontem o sócio do senhor Zapatero, em tribunal, disse que foi mesmo ele o cérebro da venda dos negócios das influências. E pá, veja só isto. E foi ele que teve a ideia de cobrar 1% das comissões, não sei quantos, que até as cobrou. E o senhor disse isto. Por menor interessante. Então, mas como é que falou o senhor Zapatero para tirar aquelas conclusões? Ah, eu não sei. Sabe o que é que cheira? O tipo está à espera de ver se convence o tribunal a soltá-lo, a safá-lo, com base nestas informações. Se for preciso, depois eu revelo mais umas coisas. Que nojeira que se passa em Espanha. Mas que vergonha. Já agora, a França foi o primeiro país da Europa a banir redes sociais para os jovens abaixo de 15 anos. Julgo você. Fique bem, nós voltamos amanhã para lhe atazanar o juízo. Muito obrigado.

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1: Em Sesimbra foi encerrado um estabelecimento de restauração e bebidas após fiscalização. A época especial de exame já tem data, mas é só para os alunos da segunda fase. Professores de Geografia alertam para possível novo erro de classificação. Então desafia o ministro a apresentar documentos que sustentaram a decisão de digitalizar os exames sem relatório formal. O presidente do Conselho Diretivo do Educa nega a experimentalismo na digitalização dos exames nacionais. No futebol, o treinador Luís Tralhão renova com o Torriense até 2028.
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1: O Comando Territorial de Setúbal, através do Posto Territorial da Quinta do Conde, no passado dia 17 de julho, em articulação com a Autoridade de Segurança Alimentar e Económica, a ASAI, procedeu ao encerramento de um estabelecimento de restauração de bebidas no concelho de Sesimbra, no âmbito de uma ação de fiscalização dirigida ao cumprimento do regime jurídico aplicável aos estabelecimentos de restauração de bebidas. Os militares da Guarda fiscalizaram o estabelecimento na localidade da Quinta do Conde, onde detectaram diversas irregularidades relacionadas com as condições higiossanitárias de conservação e de funcionamento. No seguimento da ação, foi solicitada a intervenção da Autoridade de Segurança Alimentar e Económica, a ASAI, que determinou o encerramento do estabelecimento por incumprimento das normas legais em vigor. O Ministério da Educação revelou na terça-feira em que condições irá decorrer a época especial de exames. É apenas para os alunos que já iriam à segunda fase e vai decorrer entre 13 e 8 de setembro. Dizem que a época extraordinária dos exames finais nacionais do ensino secundário, a realizar entre o dia 3 e 8 de setembro, será aberta a todos os alunos elegíveis para a realização de provas na segunda fase de 2026, independentemente de as ter realizado ou não. Pode ler-se o comunicado enviado pela tutela às redações na noite de ontem. Segundo a nota, o exame realizado na época extraordinária é considerado para todos os efeitos como a correspondente à segunda fase. No caso do aluno também ter realizado o exame da segunda fase, é considerada a melhor classificação obtida entre os resultados das duas provas. A Associação de Professores de Geografia apelou à verificação urgente da parametrização automática de um item do exame de Geografia A realizado por 16.714 alunos, um dia após dois outros erros terem sido detectados na mesma prova. Em comunicado, esta associação diz ter enviado e-mails ao presidente do Educa, Luís Santos, e ao presidente do Júri Nacional de Exames, Rui Pires, a pedir a verificação urgente da parametrização da classificação automática do item 12.1 da prova 719, Exame Final Nacional de Geografia A. A associação diz ter recebido vários relatos de que a classificação atribuída neste item poderá não estar a respeitar os critérios de classificação publicados. Dizem que, atendendo a que se trata do item de classificação automática, esta associação solicitou que seja verificada, com caráter de urgência, a parametrização do item 12.1 das versões 1 e 2 da prova, lê-se no comunicado. Já na segunda-feira, o Júri Nacional de Exames alargou o prazo de inscrição para a segunda fase do exame de Geografia A até ao final do dia de ontem, devido a um erro na avaliação de dois itens, que obrigou à correção das notas. O Júri Nacional de Exames explicou então que o erro resultou de um problema de parametrização na matriz de classificação dos itens 1.3 e 4.3 da versão 2 da prova de Geografia A. A presidente da Iniciativa Liberal questiona em que base Fernando Alexandre avançou para o alargamento da digitalização depois do ministro ter admitido na audição parlamentar que não foi feito qualquer relatório sobre o projeto piloto de filosofia. Mariana Leitão saiu da Assembleia da República com um rap direto ao ministro da Educação, que apresenta os documentos que lhe serviram de suporte para avançar com a digitalização dos exames nacionais após as falhas detectadas no projeto piloto das provas de filosofia do ano passado.
3: Com base nesta informação que foi agora confirmada pelo Sr. Ministro, de que não existe um relatório, mas que lhe foi dada a confirmação de que os eventuais problemas identificados no piloto estavam corrigidos e que, portanto, haveria condições para avançar. Onde é que está a documentação que suporta esta informação de que estariam em condições de avançar? E é isso que vamos solicitar via requerimento.
1: O desafio surge depois de Fernando Alexandre ter admitido durante a audição parlamentar que não foi elaborado qualquer relatório formal sobre esse projeto piloto. O presidente do Conselho Diretivo do Educa, Instituto da Educação, Qualidade e Avaliação, Luís Pereira dos Santos, em audição na Assembleia da República, rejeitou categoricamente que a transição para o modelo digital nos exames nacionais tenha sido fruto de experimentalismo ou improviso.
4: Se acham que não há problemas nenhums numa transição desta complexidade, é porque nunca o fizeram nem nada parecido. Seguimos um processo de pilotagem sistemático. Não começou ontem. O sistema de digitalização de folhas de prova para...

0: professores vão classificar. Os erros vinham da nossa plataforma, do Educa, na PCS.
1: E agora ficou a saber-se qual foi o erro.
0: Teve a ver com o reconhecimento dos QR codes das provas de resposta dos alunos. E, portanto, em termos técnicos, é o que eu vos posso dizer, porque também não domino, e temos que esperar pela auditoria externa.
1: Luís Pereira dos Santos acredita que a segunda fase vai ser mais serena.
0: Já implementámos processos corretivos e por isso é que nós consideramos que a segunda fase tem condições para ser uma segunda fase mais segura, mais calma, em que decorra com toda a serenidade.
1: Milhares de estudantes viram as suas classificações alteradas a disciplinas como Física e Química e Geografia devido a falhas na avaliação automática ou inserção de itens. No futebol, o treinador Luís Trelhão renovou por mais duas épocas o contrato com o Torriense, equipa que conduziu à conquista da Taça de Portugal, anunciou agora ao clube da 2ª Liga Portuguesa de Futebol. O técnico de 47 anos chegou a Torres Vedras em 2024 para assumir a equipa de sub-23 do clube, tendo, na época de estreia, conquistado a Liga Revelação meses antes de assumir o papel de treinador da equipa principal em janeiro de 2026. O trajeto revelar-se-ia histórico, com o Torriense a erguer pela primeira vez a Taça de Portugal. Foi de histórico alcançado a 24 de maio, quando superou o favorito Sporting por 2-1 após prolongamento na final da 86ª edição da Prova Rainha. Com a referida conquista, à qual não conseguiu juntar o regresso do clube ao primeiro escalão, o Torriense caiu no play-off perante o Casa Pia. A formação do Oeste garantiu também a entrada direta na fase da Liga Europa, competição da qual fará a estreia. Todavia, ainda antes do primeiro duelo internacional, o Torriense vai disputar a Supertaça Cândido Oliveira, em que vai defrontar o campeão nacional Futebol Clube do Porto, num jogo agendado para o dia 1 de agosto, às 20h15, no Estádio Municipal, Cidade de Coimbra. Já a estreia na 2ª Liga está marcada para o dia 9 de agosto, às 11 da manhã, no Reduto do Farense, em partida da primeira jornada.

0: a alguns passos da praia da Ilha do Pessegueiro, no Parque Cultural e Regenerativo Casas da Ilha, está aberta ao público a exposição Waste to Art, da autoria do fotógrafo e recoletor Nuno Antunes. Expostas ao ar livre e com toda a paisagem idílica de Portecovo como cenário de fundo, as 18 obras de Fine Art Photography são o resultado de vários anos de recolha de materiais nas praias da costa alentejana. Pedaços de madeira, boias, redes e objetos do dia-a-dia, perdidos e achados na linha de costa, são agora testemunhos da força do oceano e da responsabilidade de todos na preservação do património natural. O trabalho do artista regenerador pretende revelar a beleza inesperada do que foi descartado, convidando o observador a questionar os conceitos de desperdício e de responsabilidade ambiental.
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1: Em Sesimbra, um homem foi detido por um furto no interior de um veículo. Nos exames, as pautas sem data põem alunos em total indefesa. Médias baixam português e biologia, sobem matemática A. O Partido Socialista aproxima Fernando Alexandre do patamar da Ministra da Saúde e fala em negligência grosseira. Já Miguel Pinto Luz garante que até ao final do ano serão construídas 59 mil casas para pessoas em situação de carência habitacional. No futebol, Rui Costa, o presidente do Benfica, fala sobre o alegado interesse das águias em João Palhinha.
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1: O Comando Territorial de Setúbal, através do Posto Territorial da Quinta do Conde e do Posto Territorial de Sesimbra, no passado dia 19 de julho, deteve um homem de 59 anos por furto no interior de um veículo no concelho de Sesimbra. Na sequência de uma denúncia que dava conta de um furto ao interior do veículo em curso junto ao Cabo Espichel, os militares da Guarda deslocaram-se de imediato ao local, tendo encetado diligências para localizar os suspeitos que se colocaram em fuga numa viatura. No seguimento da ação, o Posto Territorial de Quinta do Conde foi informado das características da viatura, tendo os militares desenvolvido diligências que permitiram interceptar o veículo e, durante a fuga, o suspeito despistou-se na localidade de Fernão Ferro, no concelho de Seixal. Da ação resultou a detenção de um dos suspeitos, tendo um segundo indivíduo conseguido colocar-se em fuga. Foram ainda recuperados no interior da viatura utilizados pelos suspeitos todos os bens furtados, os quais foram restituídos aos seus legítimos proprietários. O suspeito foi detido, constituído arguido e notificado para comparecer no Tribunal Judicial de Sesimbra para a aplicação das medidas de coação. O movimento cívico MetaProf, criado por professores, alertou agora que as pautas com os resultados dos exames nacionais do secundário foram afixadas nas escolas sem data, inviabilizando assim o cálculo do prazo para a reapreciação das provas. Em comunicado, o movimento refere que se trata de uma irregularidade formal e jurídica de extrema gravidade e que remeterá a prova fotográfica e fundamentação jurídica com caráter de urgência à Provedoria de Justiça e à Inspeção-Geral da Educação e Ciência. Dizem que ao publicarem pautas sem data, as escolas colocam os alunos numa situação de total indefesa e insegurança jurídica, inviabilizando assim o cálculo do prazo de contencioso e a violando o direito constitucional de recurso, assinala a MetaProf. Segundo o movimento, os alunos têm 2 dias úteis para pedir a consulta e a reapreciação de provas e esse prazo conta-se rigorosamente a partir da data da afixação. Como podem, perguntam, os alunos e as famílias recorrerem no prazo legal se a data de início desse mesmo prazo foi simplesmente apagada? Questiona a MetaProf. O Ministro da Educação, Fernando Alexandre, reconheceu os problemas do processo de classificação dos exames, mas assegurou que nenhum aluno será prejudicado. Segundo uma análise global realizada pelo Júri Nacional de Exames aos resultados da primeira fase dos exames finais nacionais do ensino secundário realizados no mês passado, a média a português, o exame realizado por mais alunos, 76.736, por ser obrigatório, foi de 11,4 valores, numa escala de 0 a 20, abaixo da média do ano passado, que foi de 12,6. Também a média do exame de Biologia e Geologia, feito por 34.487 alunos, baixou de 12,4 para 11,1, enquanto que a Filosofia, 26.612 fizeram o exame e baixou de 10,4 para 10. A média de literatura portuguesa também caiu de 10,6 para 9,6, fazendo este exame o único com média negativa. No ano passado, tinham sido 2 exames com média negativa, matemática aplicada às ciências sociais e a geometria descritiva A. Entre os exames cujas médias subiram está a matemática A, realizado por 36.812 alunos, que passou de 10,5 para 11,4, e matemática aplicada às ciências sociais, onde 14.275 alunos fizeram a prova e subiu de 9,2 para 10,5. Na matemática B, realizaram a prova 5.988 alunos, caiu de 11,6 para 11,3. As disciplinas com melhores resultados médios foram mandarim, iniciação, com 16,8 valores, que foi realizado por apenas 20 alunos, e inglês, com 15,3 valores, e realizado por 11.812 alunos. Por oposição, as disciplinas com médias nacionais mais baixas foram além de literatura portuguesa, filosofia, com 10 valores, e matemática aplicada às ciências sociais, 10,5 valores. Na primeira fase, os exames nacionais do secundário foram registadas 342.812 inscrições, tendo sido realizadas 503.563 provas, segundo os dados do Júri Nacional de Exames. O líder parlamentar socialista, Eurico Brilhante Dias, não pediu formalmente a admissão do Ministro da Educação, mas deixou um aviso claro. Fernando Alexandre, terá de fazer a avaliação sobre se continua a ter o mesmo padrão de meritocracia. Enquanto o Ministro da Educação era ouvido na Comissão de Educação, o líder parlamentar do PS, Eurico Brilhante Dias, não poupou nas críticas à porta da sala.
3: O Ministro da Educação foi negligente e incompetente. O Ministro tomou uma decisão de generalização deste modelo de avaliação dos exames de forma negligente, uma negligência grosseira, e por isso aquilo que esperamos nos próximos tempos, nos próximos dias, é que o Sr. Ministro consiga explicar como é que, não tendo recebido um relatório que não existe, como é que tomou uma decisão quando hoje se sabe que o teste piloto no exame de filosofia em 2025 tinha redundado num conjunto alargado de erros. É uma negligência grosseira que colocou em causa os exames do ano 2026.

0: mil casas, das quais só tinha financiamento para cerca de 16 mil, que foi um reforço de 800 milhões de euros. Portanto, nós estamos em vias de concluir as 26 mil a que nos comprometemos, não aquelas iniciais, teve que ser outras que substituíram porque não estavam prontas, e até ao final do ano temos em obra mais cerca de 30 mil casas em obra, e portanto até ao final do ano tentaremos atingir a cifra dos 59 mil casas.
1: Palavras preferidas na cerimónia de entrega das chaves, o Ministro das Infraestruturas e Habitação, Miguel Pinto Luz, afirmou que até ao final do ano estarão concluídas em Portugal 59 mil casas para pessoas em situação de carência habitacional. No futebol, Rui Costa, presidente do Benfica, fala sobre o legado de interesse das Águias em João Palhinha e garante que o foco está apenas nos jogadores que se encontram atualmente no Benfica Campos.
2: A primeira coisa é quem é que fala muito sobre a vinda de João Palhinha ou de outros jogadores para o Benfica. Todos os dias saem jogadores novos para o Benfica. O Benfica fez o mercado até agora que tinha a fazer. Como sabem, também não perdeu nenhum jogador, excetuando Otamendi, que acabaria o contrato com o Benfica, e Sidney, que saiu no final da época. Colmatou essas saídas com o Lenglé e com o Kaminski. Chegou agora João Duran. Até ao final do mercado vai haver com certeza mais saídas e mais entradas, mas para já todos os nomes que se falam na comunicação social todos os dias, não vou estar aqui a comentar todos os nomes, porque não temos aqui uma, em vez de termos aqui uma conversa, temos aqui um dia inteiro para explicar todos os nomes que vêm no Benfica. Há uma coisa que é clara, o Benfica não irá ficar desta maneira, portanto irá haver alterações, mas neste momento não adianta estarmos aqui a falar de nomes que não são jogadores do Benfica, nem sequer, nem para entradas, nem para saídas. Portanto, acho que percebo a vossa parte, mas é inútil.
3: João Palhinha é um jogador que interessa ao Benfica, se Marco Silva pediu esse jogador e se o Rui Costa vai fazer tudo para ter João Palhinha.
2: João Palhinha é jogador do Bayern Munique, vocês sabem as condições que João Palhinha tem no Bayern Munique, sabem as condições que o Bayern Munique pede pelo João Palhinha, portanto neste momento nós estamos focados e concentrados com os jogadores que temos no Benfica Campos, que estão a trabalhar para que na quinta-feira possam ter a primeira vitória da época oficial.
1: O presidente do Benfica, que reagiu desta forma aos fortes rumores que apontam o internacional português João Palhinha como alvo das Águias para reforçar o meio-campo. Em declarações prestadas à comunicação social, o líder encarnado tentou afastar a pressão do mercado e sublinhou a enorme complexidade financeira de uma eventual transferência.

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1: João de Palha e Frederico, porém Murta, voltaram a casar. O casal que está em lua de mel nos Estados Unidos aproveitou a passagem por Las Vegas para concretizar um sonho, tantas vezes visto em filmes de Hollywood. Uma cerimónia típica de Las Vegas, numa capelinha branca e oficializada por um sósia de Elvis Presley. Baby, estou em Las Vegas e o Elvis casou-nos, escreveu a atriz na legenda das fotografias que partilhou. Numa das imagens vê-se o vestido branco que usou por cima de uma saia preta com a Little White Chapel por trás. Júlia, que também usou véu, segura o certificado de casamento impresso com o rosto de Elvis Presley. Frederico, porém, Murta não resistiu em deixar um comentário muito romântico. Caso-me contigo quantas vezes quiseres. A atriz e o piloto receberam o altar no dia 30 de maio na Quinta da Família da Atriz, em Samora Correia. Planearam a viagem de sonho de forma a poderem estar presentes no jogo de Portugal contra a Espanha, no Texas, que acabou com a derrota da Seleção Nacional. O casal tem como objetivo percorrer uma das estradas mais icónicas do mundo, a Route 66. As imagens partilhadas conquistaram rapidamente os fãs, mostrando uma lua de mel repleta de descobertas. Sem tempo para grandes pausas, Júlia e Frederico parecem determinados a explorar cada quilómetro deste percurso histórico. Há contas que ninguém vê, garantiu Rita Mendes ao reagir a um comentário a respeito da sua vida financeira. A DJ respondeu à letra ao ler que estaria a receber pensões de alimentos de três pais diferentes, uma vez que os seus três filhos são fruto de relações distintas. Rita Mendes não conseguiu ficar indiferente a comentários que recebeu nas redes sociais. A mensagem referia-se à vida financeira da DJ e antiga apresentadora de televisão, nomeadamente as pensões de alimentos dos três filhos. Três pais diferentes a pagarem pensões de alimentos é um luxo, atirou um internauta que não ficou sem resposta. Não me ofende que inventem uma vida para mim. Só acho pena que conheçam tão pouco da verdadeira. Há anos que escolho uma coisa, o silêncio, para me e nos proteger. Começou por realçar a DJ, dando conta de que não pretendia expor publicamente a dinâmica familiar. Rita Mendes referiu acreditar que os seus filhos têm o direito de crescer sem ver a mãe transformar as dores da família num espetáculo público, o que a leva a manter o silêncio sobre se recebe ou não pensão de alimentos. Há contas que ninguém vê, há noites sem dormir e a pensar como irei conseguir singrar com grandeza e brilho que não aparecem nas redes sociais. A antiga apresentadora de televisão recordou ainda o nascimento do seu terceiro e último filho, Duarte Sol, que completa 5 anos em agosto deste ano. Rita confessou que sabia que a relação com o pai do menino não ia resultar, mas escolheu ainda assim ter o bebê. Além de Duarte Sol, de quase 5 anos, a DJ é ainda mãe de Afonso Luz, de 15 anos, e de Matilde Estrela, de 13. Os três filhos de Rita Mendes são fruto de três relacionamentos distintos.
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2: O Comando Territorial de Setúbal, através do Posto Territorial de Pai Pires, no passado dia 20 de julho, procedeu à detenção em flagrante delito por condução de viatura furtada na via pública na A2. No decorrer de uma comunicação que dava conta de que uma viatura furtada se encontrava a ser conduzida na autoestrada A2, os militares da Guarda, atuando com prontidão, deslocaram-se de imediato ao local onde a viatura teria sido avistada pela última vez. Durante as diligências efetuadas, os militares localizaram a viatura em causa e, através de técnicas e táticas policiais adequadas, procederam à sua interceção, confirmando a veracidade dos factos comunicados. Em resultado da ação desenvolvida, foi então possível recuperar a viatura e devolvê-la ao seu legítimo proprietário, bem como proceder à detenção do suspeito pela prática do ilícito criminal em investigação. O suspeito foi detido, constituído arguido e os factos foram comunicados ao Tribunal Judicial de Almada, onde o mesmo foi presente no passado dia 21 de julho, para aplicação das medidas de coação tidas como adequadas. Uma farmácia foi assaltada na madrugada desta terça-feira no Androal, no distrito de Évora, tendo sido furtado dinheiro, revelou a agência Lusa, fonte da Guarda Nacional Republicana. A fonte da Guarda Nacional Republicana não indicou a quantia de dinheiro furtada e explicou que a entrada no estabelecimento ocorreu após ter sido partido um vidro da porta. O alerta para esta ocorrência foi dado pela GNR de Androal cerca das 5:30 da madrugada, não tendo sido visto qualquer suspeito, adiantou. Apenas 304 alunos apresentaram candidatura no primeiro dia à primeira fase do concurso nacional de acesso ao ensino superior público, com um valor que no ano passado ultrapassou os 10 mil no mesmo período. A diferença deverá dever-se às dúvidas de muitos alunos, ainda dizem ter quanto às notas na primeira volta, devido às falhas na classificação digital. Em causa das polémicas que rodearam nos últimos dias o processo de classificação das provas, com casos em que as notas foram alteradas por falhas do processo ou com a fixação de pautas com erros que originaram classificações em suspenso ou incorretas, como admitiu o próprio Ministro da Educação, Fernando Alexandre. Na segunda-feira, associações de estudantes do ensino básico e secundário manifestaram desconfiança dos resultados das classificações dos exames nacionais e afirmaram que nenhum aluno pode ter a certeza se precisa de ir ou não à segunda fase. O PCP e o Bloco exigiram na terça-feira ao Governo o fim imediato da taxa de 25 euros aplicada a quem pede a reapreciação de provas no âmbito do atual processo de exames, evocando que se avoluma a desconfiança. Perante os jornalistas, o deputado do Bloco de Esquerda, Fabiano Figueiredo, considerou que a isenção de taxa de 25 euros para a realização da prova tem consenso nacional, à exceção do Ministério da Educação.
3: Deixamos um apelo direto ao Sr. Primeiro-Ministro. O Sr. Ministro da Educação, creio que é evidente para pais, para professores, para alunos, descolou da realidade. É a altura do Sr. Primeiro-Ministro tomar conta das operações do Ministério da Educação. Mostra a necessidade da Assembleia da República aprovar uma comissão parlamentar de inquérito, porque sucedem-se as incongruências, as mentiras, as falhas à verdade. Portugal é o único país da União Europeia onde um processo de modernização, digitalização e inovação desembocou no caos. O Sr. Ministro deve-se demitir para nós garantirmos que resgatamos a credibilidade num sistema que durante 3 décadas nunca falhou.
2: Fábio Figueiredo recomendou ao Ministro da Educação para abandonar a tese de que será devolvida a taxa aos alunos ou à família no caso de a nota subir, porque não é disso que se trata. No futebol, o Boavista filiou-se da Associação de Futebol do Porto para a época 26-27, apesar de poder encerrar a atividade em breve, afirmou na terça-feira o presidente do organismo, sem especificar em que escalões o clube portuense pode competir. Na quarta-feira, a administradora de insolvência anunciou que o Boavista encerraria a atividade até ao final de julho, após falhar o depósito na conta da massa insolvente dos credores do clube da verba para suportar as despesas decorrentes em junho, numa decisão que iniciaria com quase 1.500 atletas e 31 modalidades e que já tinha estado perto de suceder algumas vezes desde dezembro de 2025. A entrega das chaves do estado do Bessa e de espaços adjacentes, livres de pessoas e bens, está prevista até 31 de julho, mas o movimento Salvar o Boavista angariou cerca de 50 mil euros nos últimos dias e continua a aceitar donativos para tentar evitar o encerramento do clube, fundado em 1903 e detentor de 9 troféus nacionais no futebol sénior masculino, apenas atrás de Benfica, Porto e Sporting. perante a mobilização de associados, adeptos e encarregados de educação dos atletas na agregação da verba necessária à retoma da atividade do Boa Vista, a direção do clube apresentou o requerimento ao Tribunal para obter a validação da administradora de insolvência e poder reabrir as instalações do Estádio do Bessa, mas ainda não teve resposta.

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1: Está a chegar à Europa o novo Xpeng L03. O SUV coupé foi apresentado em Munique na quinta-feira, 16 de julho, sendo o primeiro modelo da marca na Europa com uma opção híbrida. Foi pensado para diferentes regiões e climas, numa aposta global do fabricante que se destina a mais de 60 mercados. A gama inclui a variante 100% elétrica, mas também se propõe como elétrico de autonomia alargada, o RIV Power X, com a tecnologia Kunpeng Range Extender do fabricante. Na primeira fase, só será comercializada a variante elétrica, com até 520 km de autonomia na variante de tração traseira, capaz de acelerar dos 0 aos 100 em 6,6 segundos. O carregamento dos 10 aos 80% demora cerca de 20 minutos, mas também há propostas de tração integral, capaz de acelerar dos 0 aos 100 em 4,5 segundos, em que a autonomia se fica a cerca de 440 km. Com chegada prevista para o outono, propõe um motor a gasolina de 1,5 com um gerador de energia para bateria de 37,25 kWh, sendo a autonomia de 100% elétrica a poder ultrapassar os 200 km. A Volkswagen enfrenta um cenário de extinção até quase 100 mil postos de trabalho e possível fecho de fábricas. Os fabricantes chineses podem ajudar a aproveitar capacidades de produção e preservar empregos, e a Alemanha sugere uma medida para potenciar interesse. Na perspectiva de ter de cortar 100 mil postos de trabalho e até de poder encerrar ou reduzir muito a atividade das fábricas da Alemanha, o grupo Volkswagen pode ter nos construtores chineses a sua tábua de salvação. Produzir na China sai mais barato por vários motivos. Então o que fazer para os atrair à Europa? O governante tem uma ideia. Precisamos de considerar tarifas mais altas sobre os carros produzidos na China ao nível da União Europeia. E se um joint venture da Saxónia os pudesse ajudar a evitar tarifas, seria um forte argumento negocial. E indicou, inclusive, a duplicar as taxas bases já existentes. Desde 2024, que há pesadas tarifas da União Europeia para os carros elétricos importados desde a China, numa medida de proteção contra uma concorrência considerada desequilibrada devido aos subsídios estatais que recebe no seu país de origem.
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2: Boa tarde. Ainda bem que está desse lado. Por isso mesmo, renovo-lhe os votos de uma boa quarta-feira.

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2: A Assembleia Municipal de Almada rejeitou a moção de censura do PSD ao Executivo Camarário, liderado pela socialista Inês de Medeiros, na sequência dos cortes do abastecimento de água à população, particularmente na costa da Caparica. A moção de censura do PSD teve o voto contra do PS, da CDU e do Livre, e a abstenção do Bloco de Esquerda e os votos favoráveis do PSD, Iniciativa Liberal e Chega, após uma longa discussão que terminou já à madrugada dentro, com a rejeição da moção de censura apresentada pelo deputado municipal do PSD, Luís Durão. Diz que não surpreende que a moção de censura tenha sido chumbada. Já estávamos à espera. Há uma coligação PS-CDU e era mais do que natural que o PSD queria levar os temas à discussão pública, disse. No início da reunião extraordinária da Assembleia Municipal na Sala Pablo Neruda, do Fórum Romeu Correia, com votação esgotada e algumas dezenas de munícipes no exterior, Luís Durão lembrou os motivos da moção de censura apresentada pelos social-democratas. À porta da Sala Pablo Neruda ficaram alguns munícipes revoltados por terem sido impedidos de assistir à reunião extraordinária e que gritavam palavras de ordem a pedir a demissão de Inês de Medeiros, mas a situação ficou normalizada sem problemas de maior com a chegada da PSP. A população de Almada, em particular, os residentes da Costa Caparica, foram confrontados com sucessivos cortes no abastecimento de água desde o início do mês de julho, tendo a Câmara Municipal decretado a situação de alerta. A tripulação da lancha de patrulhamento costeiro Bujador da Unidade de Controlo Costeiro e de Fronteiras da Guarda Nacional Republicana, atualmente destacada em Espanha, recuperou no passado dia 16 de julho 142 jarricãs de combustível no mar Mediterrâneo. Em comunicado enviado agora às redações, a GNR explica que a embarcação encontra-se destacada no âmbito da operação conjunta da Frontex, liderada pela Guarda Civil, e em coordenação com o Centro Internacional de Coordenação de Madrid, verificou-se necessário interceptar uma embarcação de alta velocidade. No decorrer da ação, foram recuperados no mar 142 jarricãs de combustível que tinham sido arremessados à água pela embarcação. Adianta-se ainda, os jarricãs recuperados foram entregues às autoridades espanholas. A intervenção, ainda assinalando a mesma nota, permitiu contribuir para a segurança da navegação marítima, prevenir uma potencial situação de poluição marinha e constranger a capacidade dos elementos que governavam aquela embarcação. Um homem foi vítima de um roubo violento na noite de terça-feira na Bobadela, a Conselho de Louros. O assalto ocorreu pelas 20 horas e 15 minutos, quando dois homens que circulavam em motociclos provocaram um acidente de viação com a viatura da vítima. Após a colisão, os suspeitos terão ameaçado o homem com uma arma branca e roubado um relógio avaliado em cerca de 30 mil euros. Durante o assalto, a vítima sofreu um golpe na orelha, tendo ficado com ferimentos. Os dois assaltantes colocaram-se em fuga e o caso está agora a ser investigado pelas autoridades. Em Viana do Castelo, Luís Neves garantiu que está a reunir documentação para esclarecer as polémicas de que tem sido alvo. É a primeira reação pública de Luís Neves, depois da Procuradoria-Geral da República ter confirmado a abertura do inquérito para apurar as circunstâncias em que um atrelado apreendido numa investigação da Polícia Judiciária foi para as mãos do empreiteiro amigo do atual ministro. Luís Neves garantiu que foi alvo de ataques à honra e à reputação e assegurou estar a reunir documentação para esclarecer toda esta polémica.
3: Estou a reunir todos os documentos, tudo aquilo que eu entendo que é relevante, para ponto por ponto vos esclarecer a todos. Quero dizer ainda, relativamente a uma investigação que foi aberta, ainda bem que o foi. Fico muito satisfeito com isso. Por isso, respeito pelo vosso trabalho, respeito pela transparência, há questões que estão a passar, serão respondidas no seu tempo próprio, não haverá perguntas. Ponto por ponto, responderei em todo o lado àquilo que for entendido. Agora, quero-vos dizer, tal qual ali se aperceberam.
2: A investigação foi aberta depois da própria Polícia Judiciária ter identificado suspeitas de crimes como abuso de poder e descaminho relacionados com a movimentação do outro lado. O Parlamento francês aprovou a definitiva proibição de acesso às redes sociais a menores de 15 anos. É o primeiro país da União Europeia a fazê-lo. A medida que entrará em vigor em setembro foi aprovada com 279 votos a favor e 81 contra, e era uma promessa de final de mandato do presidente francês Emmanuel Macron. O líder francês agradeceu o apoio dos deputados e salientou que cabe agora ao Conselho Constitucional pronunciar-se sobre a lei antes da sua aplicação. Outros países europeus, incluindo Portugal, estão a discutir ou já adotaram medidas semelhantes, mas fixaram na maioria dos casos a idade nos 16 anos. No futebol, O Sporting informou na terça-feira aos sócios e adeptos que começou a segunda fase do projeto do Estádio José Alvalade 2.0, que em traços largos passa pela remodelação da entrada dos jogadores e na construção de um elevador panorâmico. Quanto à entrada dos jogadores, o clube pretende remodelar todo o percurso que os jogadores fazem, desde o hall de entrada até o relvado, com a passagem obrigatória pela histórica porta 10A, que veio do antigo estádio, uma experiência imersiva a que o clube denomina de como o rito de passagem do Leão. A introdução do elevador panorâmico, que será construído junto à Praça Centenário, tem como objetivo a otimização dos fluxos de circulação no estádio José Alvalade. As obras vão prosseguir já depois da época começar, pelo que o clube pede desde já compreensão aos adeptos pelos constrangimentos verificados em determinadas zonas do estádio. Samuel Costa está a um passo de juntar-se a João Félix e Cristiano Ronaldo no Al-Nassr, segundo revelou na terça-feira o Mallorca através do seu assessor de imprensa. O acordo entre o Mallorca e o Al-Nassr foi finalizado e chegou-se a um consenso definitivo sobre a transferência de Samuel Costa depois do clube saudita ter ultrapassado a proposta do Leipzig e outra proposta de clubes europeus, destacou Héctor Martín, o diretor de comunicação do Mallorca, em declarações ao Al-Riyadia. O internacional português de 25 anos, um dos eleitos Roberto Martínez no Mundial 2026, recorde, chegou a 20 minutos frente à Colômbia, fez a formação no Sporting de Braga, mas tem feito carreira em Espanha, primeiro no Almeria e nas últimas três épocas no Mallorca, que acabou de cair para o segundo escalão do futebol espanhol. Morreu o cantor e compositor Luís Represas aos 69 anos de idade. A notícia foi confirmada pela agência do artista, que informou que o músico faleceu vítima de cancro do pulmão. De acordo com a imprensa nacional, como a Blitz Expresso, Represas estava em tratamento e com a indicação para integrar um ensaio clínico inovador no Hospital de Santa Maria, em Lisboa. O cantor, que este ano comemorava 50 anos de carreira, deixa um legado histórico na música portuguesa. Foi fundador e vocalista do Estorvante até à sua dissolução em 1992. O cantor estava a celebrar os 50 anos de carreira. Em março de 2026 tinha realizado grandes concertos de celebração com o Estorvante, esgotando a Mel Arena em Lisboa e o pavilhão Rosa Mota, no Porto. O Presidente da República, António José Seguro, reagiu com profunda emoção à morte dos Represas, afirmando uma nota oficial de pesar da Presidência, dizendo que hoje perdi um amigo, chora em Cabo Verde a sua partida. O Primeiro-Ministro lamentou publicamente a morte do artista, classificou Luís Represas como uma das maiores referências musicais do país e afirmou que o

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1: A Odisseia de Christopher Nolan bate recordes de bilheteira em Portugal e no mundo. O filme arrecadou mais de 230 milhões de euros nas bilheteiras mundiais e mais de 800 mil euros em Portugal no primeiro fim de semana de exibição, tornando-se na estreia mais rentável da carreira de Christopher Nolan. A Odisseia, no filme de Christopher Nolan, estreou na passada quinta-feira e entrou a ganhar. Foi a melhor abertura em Portugal e a melhor estreia de um filme do realizador a nível mundial, tendo superado títulos como Toy Story 5 e Mínimos e os Monstros, confirmando o entusiasmo em torno da nova adaptação do poema épico de Homero. Este filme conta a história de Ulisses, o lendário rei grego de Ítaca, após a Guerra de Troia. A personagem interpretada por Matt Damon vê-se numa perigosa jornada de regresso a casa quando tenta voltar para junto da família. A Odisseia é o primeiro filme de Christopher Nolan desde o sucesso de 2023 de Oppenheimer, que ganhou 7 Oscars, incluindo o de melhor filme e o de melhor realizador. O filme arrecadou mais de 230 milhões de euros nas bilheteiras mundiais e mais de 800 mil euros em Portugal logo no primeiro fim de semana que foi exibido. É também o filme mais caro de Nolan, com um orçamento estimado de 250 milhões de dólares. O realizador optou por filmar em cenários reais, levando a que os 91 dias de gravações fossem passados em 6 países diferentes. A longa-metragem é apontada como uma das produções mais ambiciosas da história de Hollywood e é a primeira a ser filmada inteiramente com câmaras IMAX. Este filme está já em exibição nos cinemas portugueses, com várias sessões já esgotadas.

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1: 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A música continua até bem perto das 18, altura em que têm lugar as notícias.

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1: Em Sesimbra foi encerrado um estabelecimento de restauração e bebidas após fiscalização. A época especial de exames já tem data, mas é só para os alunos da segunda fase. Professores de Geografia alertam para possível novo erro de classificação. Então desafia o ministro a apresentar documentos que sustentaram a decisão de digitalizar os exames sem relatório formal. O presidente do Conselho Diretivo do Educa nega experimentalismo na digitalização dos exames nacionais. No futebol, o treinador Luís Tralhão renova com o Torriense até 2028.
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1: O Comando Territorial de Setúbal, através do Posto Territorial da Quinta do Conde, no passado dia 17 de julho, em articulação com a Autoridade de Segurança Alimentar e Económica, a ASAI, procedeu ao encerramento de um estabelecimento de restauração de bebidas no concelho de Sesimbra, no âmbito de uma ação de fiscalização dirigida ao cumprimento do regime jurídico aplicável aos estabelecimentos de restauração de bebidas. Os militares da Guarda fiscalizaram o estabelecimento na localidade da Quinta do Conde, onde detectaram diversas irregularidades relacionadas com as condições higiossanitárias de conservação e de funcionamento. No seguimento da ação, foi solicitada a intervenção da Autoridade de Segurança Alimentar e Económica, a ASAI, que determinou o encerramento do estabelecimento por incumprimento das normas legais em vigor. O Ministério da Educação revelou na terça-feira em que condições irá decorrer a época especial de exames. É apenas para os alunos que já iriam à segunda fase e vai decorrer entre 13 e 8 de setembro. Dizem que a época extraordinária dos exames finais nacionais do ensino secundário, a realizar entre o dia 3 e 8 de setembro, será aberta a todos os alunos elegíveis para a realização de provas na segunda fase de 2026, independentemente de as ter realizado ou não. Pode ler-se o comunicado enviado pela tutela às redações na noite de ontem. Segundo a nota, o exame realizado na época extraordinária é considerado para todos os efeitos como a correspondente à segunda fase. No caso do aluno também ter realizado o exame da segunda fase, é considerada a melhor classificação obtida entre os resultados das duas provas. A Associação de Professores de Geografia apelou à verificação urgente da parametrização automática de um item do exame de Geografia A realizado por 16.714 alunos, um dia após dois outros erros terem sido detectados na mesma prova. Em comunicado, esta associação diz ter enviado e-mails ao presidente do Educa, Luís Santos, e ao presidente do Júri Nacional de Exames, Rui Pires, a pedir a verificação urgente da parametrização da classificação automática do item 12.1 da prova 719, Exame Final Nacional de Geografia A. A associação diz ter recebido vários relatos de que a classificação atribuída neste item poderá não estar a respeitar os critérios de classificação publicados. Dizem que, atendendo a que se trata do item de classificação automática, esta associação solicitou que seja verificada, com caráter de urgência, a parametrização do item 12.1 das versões 1 e 2 da prova, lê-se no comunicado. Já na segunda-feira, o Júri Nacional de Exames alargou o prazo de inscrição para a segunda fase do exame de Geografia A até ao final do dia de ontem, devido a um erro na avaliação de dois itens, que obrigou à correção das notas. O Júri Nacional de Exames explicou então que o erro resultou de um problema de parametrização na matriz de classificação dos itens 1.3 e 4.3 da versão 2 da prova de Geografia A. A presidente da Iniciativa Liberal questiona em que base Fernando Alexandre avançou para o alargamento da digitalização depois do ministro ter admitido na audição parlamentar que não foi feito qualquer relatório sobre o projeto piloto de filosofia. Mariana Leitão saiu da Assembleia da República com um rap direto ao ministro da Educação, que apresenta os documentos que lhe serviram de suporte para avançar com a digitalização dos exames nacionais após as falhas detectadas no projeto piloto das provas de filosofia do ano passado.
3: Com base nesta informação que foi agora confirmada pelo Sr. Ministro, de que não existe um relatório, mas que lhe foi dada a confirmação de que os eventuais problemas identificados no piloto estavam corrigidos e que, portanto, haveria condições para avançar. Onde é que está a documentação que suporta esta informação de que estariam em condições de avançar? E é isso que vamos solicitar via requerimento.
1: O desafio surge depois de Fernando Alexandre ter admitido durante a audição parlamentar que não foi elaborado qualquer relatório formal sobre esse projeto piloto. O presidente do Conselho Diretivo do Educa, Instituto da Educação, Qualidade e Avaliação, Luís Pereira dos Santos, em audição na Assembleia da República, rejeitou categoricamente que a transição para o modelo digital nos exames nacionais tenha sido fruto de experimentalismo ou improviso.
4: Se acham que não há problemas nenhums numa transição desta complexidade, é porque nunca o fizeram nem nada parecido. Seguimos um processo de pilotagem sistemático, Não começou ontem. O sistema de digitalização de folhas de prova para classificação na plataforma foi testada várias vezes. Aliás, a prova de nono ano de matemática do nono ano utiliza um sistema idêntico e não teve problemas.
1: Em declarações do Parlamento, o responsável garantiu que o sistema de digitalização e correção das provas foi testado várias vezes de forma gradual em anos anteriores, antes de ser alargado ao ensino secundário. Apesar de reconhecer a existência de falhas informáticas e constrangimentos técnicos graves na primeira fase, a tutela defende que o processo seguiu um planeamento rigoroso.
4: Tivemos claramente uma dificuldade técnica, certo? Essa dificuldade técnica informática numa plataforma do Educa não está relacionada com a plataforma onde os professores vão classificar. Os erros vinham da nossa plataforma, do Educa, na PCS.
1: E agora ficou a saber-se qual foi o erro.
4: Teve a ver com o reconhecimento dos QR codes das provas de resposta dos alunos. E, portanto, em termos técnicos, é o que eu vos posso dizer, porque também não domino, e temos que esperar pela auditoria externa.
1: Luís Pereira dos Santos acredita que a segunda fase vai ser mais serena.
4: Já implementámos processos corretivos e por isso é que nós consideramos que a segunda fase tem condições para ser uma segunda fase mais segura, mais calma, em que decorra com toda a serenidade.
1: Milhares de estudantes viram as suas classificações alteradas a disciplinas como Física e Química e Geografia devido a falhas na avaliação automática ou inserção de itens. No futebol, o treinador Luís Trelhão renovou por mais duas épocas o contrato com o Torriense, equipa que conduziu à conquista da Taça de Portugal, anunciou agora ao clube da 2ª Liga Portuguesa de Futebol. O técnico de 47 anos chegou a Torres Vedras em 2024 para assumir a equipa de sub-23 do clube, tendo, na época de estreia, conquistado a Liga Revelação meses antes de assumir o papel de treinador da equipa principal em janeiro de 2026. O trajeto revelar-se-ia histórico, com o Torriense a erguer pela primeira vez a Taça de Portugal. Foi de histórico alcançado a 24 de maio, quando superou o favorito Sporting por 2-1 após prolongamento na final da 86ª edição da Prova Rainha. Com a referida conquista, à qual não conseguiu juntar o regresso do clube ao primeiro escalão, o Torriense caiu no play-off perante o Casa Pia. A formação do Oeste garantiu também entrada direta na fase da Liga Europa, competição da qual fará a estreia. Todavia, ainda antes do primeiro duelo internacional, o Torriense vai disputar a Supertaça Cândido Oliveira, em que vai defrontar o campeão nacional Futebol Clube do Porto, num jogo agendado para o dia 1 de agosto, às 20h15, no Estádio Municipal, Cidade de Coimbra. Já a estreia na 2ª Liga está marcada para o dia 9 de agosto, às 11 da manhã, no Reduto do Farense, em partida da primeira jornada. O Instituto Português do Mar e da Atmosfera prevê para esta quinta-feira a céu pouco nublado ao limpo, apresentando períodos de muito nublado no litoral oeste até ao meio da manhã, vento fraco.

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2: A Calvin Klein é pioneira no universo da publicidade. Sexo vende. Foi com este tema que Calvin Klein tornou-se uma das marcas mais faladas do mundo, em especial quando o assunto é roupa interior. Depois de um grande sucesso nas décadas 80 e 90, a marca norte-americana parece ter amornado. Em janeiro de 24, a internet parou com a campanha protagonizada por Jeremy Allen White. Com uns abdominais definidos de sonho, o ator da série The Bear volta a protagonizar a campanha Calvin Klein, mas agora para roupa interior e gangas. Fazemos uma viagem no tempo para relembrar algumas das campanhas mais icónicas da marca norte-americana. Em 1980, Brooke Shields protagonizou o famoso comercial a vestir as calças de gangue e dois anos depois, a Calvin Klein aventura-se na roupa interior, com Tom Hintnell, saltador de vara, a ser a estrela da campanha, apenas em boxers. Da Times Square à televisão e revistas, Calvin Klein tem vindo a apostar em publicidades ousadas, sensuais e até controversas. A marca ajudou ainda a catapultar para a fama vários nomes, como Kate Moss, uma das figuras de Calvin Klein na década de 90.
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1: Aqui estamos para mais uma Hora Certa, hoje com Paulo Lopes, Pedro Vieiras e saudamos também a inclusão de Nuno Costa neste nosso painel. Para temas em discussão, primeiro, a Presidente da Câmara Municipal de Sul pede suspensão do mandato por 90 dias, é substituída pelo número 3 da lista. Segundo tema, a análise da última sessão extraordinária da Assembleia Municipal de Setúbal, depois, terceiro tema, escola ao fim de semana, exames nacionais digitalizados, uma dor de cabeça para o Ministro, professores, alunos, funcionários, e a segunda fase será ou não igual. Vamos começar exatamente por este primeiro tema, que é à minha esquerda, Paulo Lopes, a Presidente da Câmara apresentou suspensão por motivos de saúde, felizmente, que a intervenção cirúrgica correu bem, mas pediu esta suspensão por 90 dias. Agora, o que se põe aqui é substituída por um 3 da lista que foi votada pelos eleitores de Setúbal. Será isto legítimo ou não?
2: Bom, em primeiro lugar, cumprimentar os nossos ouvintes, cumprimentar o Pedro e o Nuno aqui presente no estúdio. Em princípio, a vice-presidente substituiu neste período até à entrega do pedido de suspensão por os tais 90 dias.
1: Mas a questão é, vice-presidente, sendo o número 3?
2: E até aí, não, até aí tudo
1: escolhe-se bem. A vice-presidente?
2: A vice-presidente é escolhida pelo presidente, independentemente da ordem da lista. E até aqui não, nada a opor e não me ocorre qualquer dúvida sobre o processo. Sobre com o pedido de suspensão do mandato por 90 dias, aí é que parece que as coisas são ligeiramente diferentes e, enfim, está a circular e é público já um parecer da CCDR Norte, onde diz de forma muito clara que não pode ser o número 3, mas tem que ser o elemento seguinte da lista e, portanto, teria que ser o número 2. Eu acho que é uma situação que importava ser esclarecida por quem de direito, até para que qualquer despacho ou similar que seja assinado pela Presidente em exercício tenha valor vinculativo e não possa ser posto em causa por a pessoa em causa não poder ocupar aquele lugar. Portanto, vamos esperar os próximos dias de maneira a que efetivamente esta situação seja cabalmente
1: esclarecida. Pedro Vieiras, vai ser esclarecida?
3: Pois, eu não sei, Alberto. Aquilo que tem sido a posição maioritária da Direção-Geral das Autarquias Locais é que, em caso de suspensão dos mandatos, aplica-se, no seu entender, deve ser o Presidente da Câmara substituído pelo Vice-Presidente. Nós, em 2025, tivemos até um acordo no Supremo Tribunal Administrativo relativamente a uma questão parecida, mas o Supremo, por acaso, não se pronunciou relativamente a esta questão. Nós temos aqui olhar, isto levaria-nos aqui para uma discussão jurídica e que não vou entrar nela, porque os nossos ouvintes, da Rádio Azul, iriam achar enfadonho. É que a 169/99 faz aqui duas distinções, quer nos artigos 56 e 57, quer depois no artigo 76 e 79, que é o que está aqui em causa e que o Paulo Lopes estava aqui a falar relativamente. Uma coisa é, quando a Presidente escolhe quem é o Vice-Presidente, não interessa a ordem da lista e decide. E pode fazer substituir nos termos do 56, do 169/99, que ainda está em vigor relativamente a estes casos de substituição do Presidente, pode-se fazer e é substituído por quem é escolhido como Vice-Presidente, que foi o caso, foi o número 3 da lista. Aquilo que aqui depois pode colocar e que alguém tem vindo levantar é que nós temos o artigo 76, quando há pedido de suspensão superior a 30 dias, por motivos que têm que estar elencados na lei, que é o caso da saúde, e também quero aqui também desejar então as melhoras à doutora Maria Jorge Meira, à senhora Presidente da Câmara, e que corra tudo bem, que recupere e que regresse então dentro do prazo que foi até determinado, ou que dentro, o que interessa é que recupere bem. Temos o caso que fala, mas que deverá ser substituído o membro que sai pelo membro da lista seguinte. Mas aqui temos dois planos. Uma coisa é, o membro da lista, enquanto vereador, enquanto ocupa aquele cargo, sai, abre uma vaga, é substituído pelo membro da lista seguinte. Não vou falar aqui nos casos das coligações, etc. Não interessa. É, a pessoa deveria entrar para o lugar. Muito bem, entra para o lugar para que haja quórum dentro do Executivo Municipal. Outra coisa é, quero-me parecer, e tem sido essa a posição maioritária da doutrina e da Direção-Geral das Autarquias Locais, outra coisa é a substituição do Presidente. Deve manter-se a substituição na escolha que foi efetuada pelo Presidente e que foi também ela depois votada no órgão executivo, que quero-me parecer que não é só uma decisão da Presidente, ela tem que ir à reunião de Câmara e ser... Não é? Não é necessário? Pronto. Mas é uma escolha então da Presidente e ficou, há quem diga que deveria ser ratificada pela Assembleia Municipal, mas como os órgãos são distintos, eu aqui não vou aprofundar, lá está novamente a matéria, aqui que poderíamos discutir em termos de direito administrativo e levaria-nos para outras questões. Neste caso, quero-me parecer que, embora possa haver aqui uma discordância, maioritariamente a DGAL tem dito que, se o senhor substitui, mesmo em termos de suspensão, a vice-presidente, coisa diferente é quem vai ocupar o lugar da presidente enquanto vereador. É aquilo que é a pessoa a seguir que pode ocupar o cargo de vereação e vai subir. Eu, pelo menos, entendo, neste caso, que deve ser seguido aquilo que é a posição da Direção-Geral das Autarquias Locais.
1: Nuno Costa, tudo muito bonito, mas quem vota, vota por aquelas escalonamento. Presidente, número 1, número 2, número 3, agora este não quando. De repente passa o número 3 para o número 1 e... E ficamos assim um bocado...
0: Não, mas não é essa a questão. A questão não é essa, porque a questão fundamental aqui é a aplicação da lei.
1: Claro.
0: E se a lei determinar que é o 3, seria o 3. Portanto, não é essa a questão. Eu acho que... Nesta matéria, nós temos aqui uma visão distinta. Para já, eu podia, devia ter começado por cumprimentar os nossos ouvintes, cumprimentar o Alberto, que é o moderador, o Paulo e o Pedro, que estão aqui no painel, que já foram apresentados, e eu gostaria de os cumprimentar. Em primeiro lugar, sobre este tema, eu começaria pelo sítio certo, e o sítio certo é desejar as rápidas melhoras ao Sr. Presidente, que regressa ao combate político, que é onde...
1: Para as lutas.
0: onde tem que estar. Mas eu queria dizer o seguinte, eu, ao contrário do que disse o Pedro, Pedro Vieitas, sobre esta matéria, há um parecer da DGAL de 2018, onde se conformam todos os pareceres das CCDR, e não é só da CCDR Norte, é da LVT e do Alentejo, os pareceres estão todos conformados a esse parecer de 2018 da DGAL, que diz que o Presidente é substituído por número 2. Pelo número 2, sim, neste caso o Presidente é substituído pelo número 2,
1: da lista.
0: Ou, no caso das coligações, também já foi aqui aflorado, é substituído pelo membro do partido, do mesmo partido que se segue e não do seguinte na lista. Mas aqui não é o caso, isto é um movimento de cidadãos eleitores e, portanto, seria substituído pelo segundo da lista. Nós temos esse entendimento, o parecer da CCDR Norte é muito claro sobre essa matéria, que só há duas soluções para isto. Ou não se faz substituir, o órgão continua com quórum. Porque se tem quórum, continua com, neste caso, 10 elementos e a vice-presidente continua, ou, por outro lado, suspende o mandato, que tem todo o direito de fazer, até 365 dias, e neste caso é substituído pelo segundo. E, portanto, esse parecer de 2018 diz que é, de facto, o seu substituto que assume as funções.

0: E, portanto, isto tem que ser esclarecido o mais rapidamente possível. É do interesse de toda a gente. É no interesse do Setúbal de Volta, é no interesse da oposição, é no interesse de toda a gente. E, portanto, o que nós apelamos, nós temos este entendimento, admitimos até que, porventura, não esteja correto, achamos difícil que não esteja, mas admitimos. Agora, o que se tem que fazer é estabelecer rapidamente, é esclarecer rapidamente esta situação. Eu já agora diria o seguinte, há outra questão que nos levanta também muitas dúvidas, que são uma espécie de autodespachos produzidos pela Sra. Vice-Presidente, Dra. Maria do Carmo Tiago, que faz o seguinte, faz um despacho a atribuir a si própria as competências que são da Presidente. Já é o segundo despacho que é feito desta forma. Nós temos muitas dúvidas que uma pessoa possa atribuir a si própria as competências que são de outros. Diz mesmo, atribuo a mim, não sei o quê, a doutora Maria do Carmo Tiago, não sei o quê. Portanto, eu acho que isso também tem que ser visto. E pronto, nós o que queremos é que não haja problema nenhum com o funcionamento da Câmara, que nenhuma situação seja colocada no futuro em causa e, portanto, apelamos ao esclarecimento cabal desta situação.
1: Deixa-me só dizer aqui uma coisa, Alberto.
2: Sim, sim, sim.
1: Mas, pois, eu não sabia relativamente a esse do despacho, mas isso é que nem faz sentido nenhum, porque se ela assume as competências de Presidente, ela passa a ter as competências que lhe estão já agregadas, não precisa de fazer um despacho.
0: Evidente. Pronto, não sabia. Aliás, como um Presidente de Câmara não faz um despacho quando assume funções, porque essas competências são conferidas pela lei.
1: Pela lei, isso.
0: Portanto,
1: mesmo.
0: Isso não,
1: a partir do
0: nunca...
1: momento em que substitui as competências para assumir, ela poderia, pois, ter que fazer, se quisesse alterar as competências que foram dadas, foi aos vereadores, ela depois poderia fazer esse despacho
0: de alterações
1: ao despacho. Isso sim, agora ela não necessita de fazer. Ela, quer dizer, quem substituir o Presidente da Câmara, em termos de órgão, não necessita, em termos de direito, é assim, direito administrativo, está cabalmente aquilo que diz. Assume o cargo, recebe as competências, pode delegar as competências que assume legalmente. Nem sequer faz sentido isso que aqui foi aqui partilhado. Pelo menos a minha opinião.
2: Paulo Lopes, na última sessão extraordinária da Assembleia Municipal de Setúbal, estava na ordem de trabalhos a apreciação, o relatório final da Comissão de Finanças, Administração, Descentralização, Transparência, Ambiente, Higiene Urbana, por aí fora. Resumindo e concluindo, o que é que daqui sai para a população de Setúbal estar atenta?
3: Bom, na última Assembleia Municipal foi apresentado um relatório referente a uma petição pública que foi apresentada por um grupo de cidadãos que se auto-intitulavam Resgatar Setúbal, em que tinha como principal tema o aumento, aliás, eles escreviam mesmo o aumento brutal da taxa de resíduos urbanos e de saneamento e de abastecimento de água, etc. Foi um trabalho que foi feito na Assembleia Municipal muito interessante, de grande seriedade. Houve muitas reuniões, houve muita gente a participar nas reuniões. Foi feito um trabalho com uma perspectiva não meramente partidária, nem de politizar, mas de perceber porque é que houve este aumento, quais são as razões deste aumento e quais são as soluções que podem o município ter ao seu dispor para poder de alguma forma atenuar este aumento nos próximos tempos. E o relatório é um relatório que apresenta várias recomendações, que está dividido por 10 pontos, depois cada ponto tem subpontos, e basicamente, e simplificando aqui um pouco, o que é que diz? Primeiro, este tipo de decisões tem que haver maior escrutínio, porque como ficou provado, e isso é público, nem o próprio Executivo que aprovou esta, o Executivo, o Movimento Setúbal de Volta, com o Chega, que aprovou favoravelmente este aumento, tinham noção do impacto que ia ter na fatura final da água. Portanto, tal forma que eles recuaram. E recuaram por pressão, pela pressão que houve, pela contestação que houve, porque efetivamente houve aumentos de perto de 400% em certas faturas, o que é perfeitamente assim, uma coisa absurda, não é? Portanto, é preciso haver maior conhecimento, maior transparência daquilo que se está ali a fazer e de quando se mexe nestas coisas. Porque foi a primeira vez que se promoveu um aumento que implicou uma coisa destas. Portanto, eu acho que houve aqui, ou foram atrás de informação errada, ou não fizeram bem o trabalho de casa. Segundo ponto, há aqui vários fatores que levaram ao aumento do custo da fatura. O maior, o mais pesado, é sem dúvida alguma, os resíduos.

0: a água até baixou, porque desde que passámos para os serviços municipalizados, a Câmara passou a ter, enfim, uma autonomia diferente e, portanto, a água até baixou o preço, é verdade. Baixou muito pouco, mas baixou alguma coisa. Os resíduos não, os resíduos é que dispararam. E os resíduos têm aqui duas ou três componentes. Tem a componente de quem trata o nosso lixo no aterro, à Mar Sul, que cobra um preço que é um preço bastante expressivo, apesar de nos últimos dois anos ter congelado esse preço, que são os tais 77€ a tonelada, que é o preço que cobra ao município de Setúbal para todo o lixo indiferenciado que vai para a aterro. Porque todo o lixo reciclado, esse não pagamos nada. Pelo contrário, até podemos é receber alguma coisa dele. Portanto, isto é importante para o fim da minha, para as minhas conclusões. O que é que se pode ser feito em relação a isto? Bom, tem que haver aqui uma posição integrada e que está a haver na Península de Setúbal para que estes preços junto da Amar Sul possam efetivamente não só continuar, não subirem, mas até descerem. Mas tem que haver aqui um fator que eu acho que é de primordial importância, que é nós produzimos menos lixo indiferenciado e reciclarmos mais. Porque quanto menos lixo indiferenciado todos nós, tubalenses, produzirmos, menor vai ser a fatura do lixo para todos nós. Como é que isso processa? Bom, isso tem que haver investimento do município para poder fazer esse, aumentar essa parte da reciclagem. É que se Portugal, no seu todo, é dos países mais atrasados em termos de reciclagem, face àquilo que são as metas da União Europeia. Enquanto que a média são 48%, 44%, coisa assim, de 44% a 48%, Portugal está nos 30 e poucos por cento, 36% ou 37%. Portanto, há um caminho muito grande na reciclagem, que é fundamental para no futuro nós pagarmos menos lixo, de menos taxa de lixo. E aqui as câmaras têm um papel muito importante, mas não só as câmaras, o Estado Central também, porque isto são investimentos tão grandes, tem que haver também linhas de crédito e programas para que as câmaras possam se candidatar e poderem fazer de forma séria projetos estruturados para aumentar a parte da reciclagem. Sem isso, haja a contestação que houver, pode não ser refletido no preço final ao consumidor, porque a Câmara pode assumir, como tem feito quase todas as câmaras da Península, têm assumido parte do impacto nas suas próprias contas, o impacto do custo, não repercutem a totalidade do custo do tratamento do lixo nos seus municípios. A Câmara de Setúbal quis fazer isso, repercutiu a totalidade e deu este disparate de aumentos brutais de um momento para o outro. Que é uma coisa assim engraçada, que nós às vezes andamos a falar de aumentar os salários e depois aquilo aumenta 10€, 15€, não sei o quê, e depois numa fatura aumenta-se 50€. Ou nas empresas aumenta-se 400, 500€. Ou numa IPSS que andam a lutar todos os dias para terem a receita suficiente para pagar a despesa, não é? E depois aquilo aumentou, se fosse preciso, 600, 700, 800€ numa fatura do mês só. Portanto, às vezes é nestas coisas que se consegue dar ganhos.
1: Medir, não é?
0: E não só pelo aumento da receita, mas também pelo aumento por a redução da despesa. Portanto, para terminar, ficou muito claro que é preciso intervir a nível nacional sobre a parte do preço, do custo tonelada, do lixo, sobre o preço até também do produto reciclado, que é uma receita dos municípios, é preciso intervir a esse nível, um nível superior, mas é possível intervir também ao nível local, de forma muito mais, enfim, consolidada na parte da reciclagem. E aqui, na parte da reciclagem, e não só. O Partido Socialista fez uma proposta que a ERSAR diz que deve ser obrigatória, que é cada um pagar o lixo que produz, uhum, e não ser em função do consumo da água. Porque se é verdade que para os domésticos pode haver relação, ou seja, pode haver aqui um fator de, consoante o consumo de água, há um fator relacionado, já estudado, com a parte da produção de lixo, mas mesmo assim é discutível. Na parte dos não domésticos, claramente eu posso ter uma produção de água muito acima e produzir pouquíssimo, claro, lixo, ou o contrário, produzir muito lixo e gastar pouca água. Portanto, a ERSAR, que é a entidade reguladora, diz de forma clara e inequívoca que nos não domésticos é absolutamente fundamental deixarmos esta tarifa indexada dos lixos, dos resíduos, à tarifa da água, ao consumo da água, e ter uma tarifa própria e uma estrutura própria. Portanto, há aqui muito trabalho para fazer em termos de futuro sobre a questão desta temática do tratamento dos lixos. Este relatório serviu para todos os partidos políticos, e participaram todos, na Assembleia Municipal estão todos representados, mas também a opinião pública, perceber que houve muito trabalho que não foi feito, e é a nível nacional, por isso estamos na cauda da Europa em termos de reciclagem, e que é preciso começar a ganhar pernas, porque os próximos aumentos que vão acontecer a nível de tratamento de lixo que vai para a terra vão ser muito mais gravosos ainda. E das duas uma, ou as pessoas vão, para terminar, as pessoas ou vão pagar isso na sua fatura, ou vai entrar em déficit nas contas municipais, e em vez de serem gasto em investimento noutras áreas, está a ser para suportar um déficit tarifário.
1: Aspectos relevantes então desta reunião?
2: Ora bem, este assunto é de facto o aspecto mais relevante desta reunião, até porque tem origem numa iniciativa de cidadãos, e eu acho que isso é muito relevante, mas eu queria fazer aqui dois esclarecimentos antes de iniciarmos. O primeiro esclarecimento, ou a primeira coisa que eu gostaria de trazer aqui para o debate, como informação, é que isto nasce de uma iniciativa de cidadãos, o promotor da iniciativa foi intervir, e eu gostava de deixar aqui esta nota de rodapé, de que numa atitude que para mim foi uma atitude de desrespeito, a senhora vice-presidente, no fim da intervenção do cidadão, diz: não percebi, mande isso por escrito que depois logo respondo. Eu acho que isso não deve ser assim que deve funcionar a Assembleia Municipal, devem ser respeitados as exposições dos cidadãos com maior ou menor coerência, concordemos ou não. Nunca tinha assistido a uma situação destas numa Assembleia, quer de freguesia, quer municipal, nunca tinha assistido. Muitas vezes não sabemos a resposta, mas claramente, aliás, isto estava agendado, portanto não era o caso. E, portanto, eu acho que isto é uma nota negativa que deixo aqui relativamente a esta matéria. A segunda nota que eu queria deixar aqui tem a ver com a questão da dívida. É que os cidadãos todos receberam em casa, conjuntamente com a fatura, uma informação que dizia que tinham que aumentar o tarifário, não diziam que era por causa da dívida, mas dizia que havia uma dívida de 20 milhões. Ora, as redes sociais dispararam a comentar, e bem, e acho eu, porque é fácil fazer uma ligação de uma coisa à outra, e bem, a dizer assim, há uma dívida para pagar, então estamos todos a pagar no tarifário. Depois a Câmara recuou, e temos várias declarações do Dr. Palmai, da vice-presidente da Câmara, a dizer, não, o tarifário não tem nada a ver com a dívida. E claro que não tem. Porquê? Porque eles depois perceberam, alguém chamou a atenção, e até acho que foi da bancada do Partido Socialista, alguém chamou a atenção, se assim fosse, era ilegal. E eles sabem, mandaram estudar e arrepiaram o caminho nessa matéria. Portanto, não é possível, como não está a ser, não é possível refletir num tarifário a dívida a uma empresa. E, portanto, o que é que eles rapidamente fizeram? Corrigiram o discurso. Mas o que acontece é que as pessoas ficaram com isto lá na retina. E, portanto, toda a gente hoje, muita gente diz que, aliás, acha que está a contribuir com o tarifário, com aquilo que está a pagar, para o abatimento da dívida, quando isso não é verdade, não há um cêntimo daquilo que as pessoas estão a pagar que vá abater na dívida, até porque, vamos lá ver, para o cidadão mais distraído, pensará que isto é tudo igual, mas a dívida ficou na Câmara e nós estamos a pagar aos SMS e as contas não se cruzam dessa maneira. E, portanto, está lá para pagar. Aliás, a dívida tem a ver com uma questão, podemos discutir isso, tem a ver com o facto de a Amarsul ter passado a dívida para uma financeira, para a BFF, a Câmara não aceitou, colocou isso num tribunal arbitral e está a dirimir termos até agora, o processo ainda não terminou e, portanto, por isso é que a dívida também se foi avolumando. Mas isso é outra conversa, outro debate. O que é que eu queria também dizer sobre isto? Portanto, queria esclarecer primeiro esta questão da dívida. Existe a dívida, mas a dívida não tem nada a ver com o tarifário. A Câmara, o Setúbal de Volta e o Partido Chega decidiram pela recuperação integral dos custos do serviço. Nós não estamos de acordo com isso, até porque isto faz com que com que haja aumentos de 300%, como já aqui foi dito, ao contrário também do que escreveram naquela informação que foi junto à fatura, disseram que os aumentos estavam de acordo com a inflação. Ora, a inflação em Portugal não é 300%, nem de perto nem de longe, foi 2 e tal, e portanto isso não tem nada de rigoroso. E portanto, a outra coisa que eu queria dizer é que a CDU no mandato passado propôs, em reunião de Câmara, aumentos de 30%. Aumentos de 30%, não era tudo 30%, mas os maiores aumentos eram 30%, mas numa uma circunstância em que baixou 20% em média o valor da água. Portanto, era uma coisa bastante equilibrada e que concorria para uma coisa que nós chamamos a recuperação tendencial dos custos dos serviços, porque nós somos pela sustentabilidade ambiental, social e também dos serviços. E, portanto, os serviços têm que ser sustentáveis e temos que recuperar também tendencialmente os custos dos serviços. Mas não é com aumentos, naturalmente, de 300%. Ficou visto, até pela discussão e pelo relatório, e pelas conclusões do relatório, que este aumento é profundamente injusto, teve um impacto profundamente negativo, quer nos clientes domésticos, nas famílias, quer nas empresas, e por isso é que o movimento Setúbal de Volta, a seguir, vem com uma proposta de apoio aos clientes não domésticos, portanto às empresas, à economia local, para tentar minimizar o impacto desta medida extremamente gravosa que tomou. Claro que essa medida também tem aqui problemas. É que, para já, é só para os clientes não domésticos. As famílias ficaram de fora. Depois, é verdade também é aí que o aumento é maior, mas também é verdade que as pessoas sentiram e muito nos clientes domésticos também o aumento da fatura. Mas também é verdade que a atribuição do apoio está mal feita, porque é para clientes não domésticos que, com consumos até 25 metros cúbicos. Em vez de ser faseado, não. É até 25 metros cúbicos, o apoio é total, a fatura fica igual à do ano passado, a partir de 25 metros cúbicos o apoio é zero. Portanto, 26 metros cúbicos pagam tudo, 24 metros cúbicos não pagam nada. E, portanto, isso é injusto, podia-se ter feito aqui um apoio progressivo em que não era agora aquela barreira do ou paga tudo ou não paga nada. Pronto, eu acho que isso é injusto e cria. Nós votámos favoravelmente, porque também era uma questão de ou temos apoio ou não temos apoio, mas há aqui uma questão, é que isto cria desigualdades no tratamento e no apoio que podemos fazer a quem vive cá e a quem desenvolve cá a sua atividade. E depois há outras questões que se podia pensar, que se falassem com a oposição, eu acho que muitas matérias também não têm sido discutidas com a oposição, podíamos tentar melhorar as propostas. Por exemplo, uma empresa que tenha sede em Palmela, mas a operação em Setúbal, e que o consumo de água seja feito aqui, o apoio é zero. Também podíamos tentar encontrar aqui soluções que pudessem ir ao encontro das expectativas destas empresas. Só para terminar, fizeram de parceiros da ERSAR lei, os parceiros da ERSAR não são lei, são parceiros, e, portanto, o município tinha à sua disposição o princípio constitucional da autonomia dos municípios, que é aquilo que todos os municípios têm aplicado. Todos os municípios, por este país fora e aqui na Península de Setúbal também, têm feito aquilo que o Paulo Lopes disse aqui ainda agora, que é, não têm imputado todo o impacto disto aos cidadãos e às empresas, porque sabem que podem gozar do princípio constitucional que lhes dá autonomia para decidir isso mesmo. Aliás, a ERSAR não considerou o tarifário desses municípios ilegal. Porque uma das coisas que dizem é, isto para ser legal tem que estar realizado desta maneira. Pois, mas os outros municípios não viram os seus tarifários considerados ilegais e, portanto, é pena que uma Câmara que é eleita pela população, que goza destes princípios, se sujeite desta forma a uma entidade reguladora que não faz lei. Faz, tem entendimentos, tem pareceres, vai fazendo escola, é verdade, mas não é lei. E, portanto, no final do dia, podiam muito bem tomar decisões. Só para terminar, no mandato passado foram dados passos importantes nesta questão da reciclagem, foi o recolha porta a porta, os contentores para recolher os resíduos...
1: E a combustão também, não é?
2: Exatamente, mas os resíduos...
3: De alimentos?
2: Sim, agora orgânicos, estava-me a faltar a palavra, peço desculpa. Os orgânicos, a reciclagem, etc. A recolha porta a porta de orgânicos nas empresas, portanto, nos restaurantes, melhorando também outros aspectos de questões de cheiros, etc. Ali na Avenida Luísa Todd, entre outros lados, no bairro Santos Nicolau, etc. Foram dados passos importantes, portanto, é um caminho que foi iniciado, tem que ser continuado, é muito importante. Eu só agora... deixava aqui uma última nota, que é, nós não estamos de acordo com, achamos que isto deve ser estudado apontando para uma série de responsabilidades, não só do consumidor final. Há outras responsabilidades no meio do processo, até de quem produz esses resíduos, não é? Mas Há aqui uma questão muito importante, é que nós não estamos de acordo com o princípio do polidor pagador em serviços públicos essenciais. Ou seja, uma pessoa, no caso dos resíduos, não polui porque quer, precisa de fazer a sua vida, pode e deve tomar melhores decisões, mas não é um princípio que faz com que quem tenha dinheiro não tenha que ter preocupações e quem não tenha tem que ter essas preocupações. Não é esse princípio que acentua desigualdades que deve corrigir, deve estar na base da correção deste problema.
1: Pedro Vietas, depois da opinião das esquerdas, o que há que acrescentar a isto?
4: Não, aqui não se trata de posição de esquerdas nem de direita, aqui trata-se de uma coisa bastante simples. Primeiro, aquilo que é a proteção ambiental. Como há bocado o Paulo Lopes aqui muito bem explicou, aquilo que levou a que as tarifas estejam a 17 euros ou 33 euros, agora já não me recordo, 77 euros por tonelada, tem a ver com aquilo que é levar o lixo, ou seja, os resíduos sólidos urbanos que não são reciclados, levar para aterro. Eu não sei se os nossos ouvintes andam de comboio como eu ando diariamente, na deslocação, no movimento pendular que faz Setúbal para Lisboa e de Lisboa para Setúbal, quando se passa ali pela zona do Seixal, se repararem, existe uma montanha, eu vou repetir a palavra, uma montanha que já tem mais de pisos. Eu nem sei se aquilo é legal, digo já aqui, não sei se aquilo até é legal pela altura que já tem do depósito que tem aquilo a terra. Aquilo é uma coisa... E aquilo é uma coisa... Aquilo é uma coisa, uma altura, parece uma montanha já. Pronto. Aquilo já é uma montanha. Mas nós continuamos a enviar lixo. E que não fazemos a reciclagem. E esse é um dos grandes problemas. Depois dizer, e aqui até respondendo de forma indireta àquilo que o Paulo disse, repare, ele disse que a Amar Sul congelou os preços há 2 anos, mas depois falou que o governo deveria mexer nos valores. Ou seja, o atual governo vai agora no primeiro ano do 25º governo, somando ao 24º, tem 2 anos, o que demonstra que 8 anos anteriores nada foi feito. Os preços foram sempre subindo e somente nos últimos 2 anos é que houve uma decisão, neste caso desta empresa, não é? Que agora a maioria do capital é privado, sendo que menos do que 50% é dos municípios da Península de Setúbal, não nos podemos esquecer disto, que também são acionistas desta empresa. Que depois mete-se outra questão aqui. Eu não sei como é que foi votado, se já foi votado em Assembleia Geral, a distribuição de dividendos pelos municípios. É que os municípios recebem da Amar Sul receita. Ou seja, quando a Amar Sul tem dividendos, faz essa repartição por todos aqueles que são seus acionistas, incluindo todos os municípios da Península de Setúbal. Por acaso, existem municípios da Península de Setúbal que se têm apresentado e que dizem que a empresa não deve fazer essa distribuição de dividendos, deve sim apostar ou na diminuição das tarifas daquilo que cobra aos municípios, ou então em investimento para recolha, para uma melhor articulação e utilização dos serviços, ou uma melhor prestação dos serviços. E isto é necessário nós falarmos, porque nós não nos podemos esquecer que os municípios da Península de Setúbal são também eles acionistas da empresa Amar Sul. Agora, continuando relativamente a isto, eu, em puro princípio, e aqui sim poderemos falar até naquilo que tem sido posições políticas, no partido no qual eu milito, nós somos a favor do pagador-utilizador. Ou seja, contrariamente àquilo que o Nuno Costa aqui disse, pronto, que é uma posição, não sei se é pessoal, se é do próprio partido, são contra, por princípio, o pagador-utilizador, o PSD é assim. Seja numa autoestrada, seja em tudo aquilo que for serviços que a pessoa que utiliza, quem não utiliza não deve pagar. Ponto final. Quem utiliza, paga. Quem não utiliza, não deve pagar. Problema agora que se coloca. Nos executivos anteriores, como disse o Nuno Costa, foi colocado e foi agora trazido, quer a recolha dos resíduos orgânicos, diferenciada, mas o Nuno Costa esqueceu-se de dizer que isso advém de uma obrigatoriedade de uma diretiva europeia, de um regulamento europeu que obriga que todos os Estados-membros que até 2030 tenham, não 2030 não, até, não sei se é 2027 ou 2028, 2028, tenham que fazer a recolha de resíduos orgânicos diferenciada de todo o outro lixo. Isto é logo um princípio. E a Câmara de Setúbal, evidentemente, tinha que dar cumprimento, como todos os outros municípios em Portugal e por todos os países da União Europeia. E começou a fazer. Foi também agora apresentado, penso eu, pelos vereadores do Partido Socialista, e depois foi aprovado em reunião de Câmara, essa solução, a qual penso que agora vai ser estudada, como é que irá ser levada a cabo para se fazer, se através da compra de sacos por cada município. Eu gostava que isto funcionasse, eu vou ser mesmo muito sério, gostava, porque, volto a dizer, eu acredito naquilo que é o utilizador-pagador, mas eu quero-me parecer que, infelizmente, a nossa população, em Portugal, não estou a falar, nem estou aqui a generalizar só para Setúbal, ainda não estamos numa taxa de evolução tal que leva que as pessoas cumpram escrupulosamente esta questão. E depois isto não é fácil, porque obriga a que comprem sacos, há logo pessoal que vai comprar uma vez o saco e deve comprar um saco 6 em 6 meses para o lixo. Depois falou-se em pôr caixotes do lixo para cada prédio com chaves, pá, nem sequer estou a imaginar como é que isto vai ser, como é que é feito possível em bairros que todos nós conhecemos, com milhares de pessoas, alguns deles, a viver. Uma coisa é ir-se às zonas que têm moradias, fazer a recolha. Por onde é que começou o Executivo Camarário? Começou por aí. Recolha em moradias unifamiliares, bifamiliares. Porquê? Torna-se mais fácil. Cada pessoa recebe o seu contentor, a pessoa deposita, sabe que duas vezes por semana vai lá passar a recolha de lixo. Agora, com contentores coletivos, com molocs, como nós temos, eu quero acreditar que se vai conseguir chegar a isto, porque, sem dúvida nenhuma, sou totalmente favorável a esta utilização, até para que não aconteça como aqui os meus dois colegas de painel já disseram, não é? Que haja depois pessoas que quase não produzem lixo a pagar imenso. Eu espero que esta medida leve e que as pessoas também, os nossos ouvintes também, comecem a ajudar, porque nós podemos todos reclamar dos preços que pagamos, e evidentemente eu, enquanto também consumidor, também notei na fatura da água esse aumento, e foi um aumento nada despreciando, ou seja, foi um aumento até grande, e sou consumidor doméstico, mas se nós todos reciclarmos, eu faço a reciclagem, eu coloco, levo produtos de óleo para o oleão, meto as pilhas no pilhão, faço as latas para o ecoponto amarelo e os plásticos, tenho essa preocupação lá em casa. Utilizamos pouco vidro, se calhar vamos começar a utilizar mais, porque as próprias garrafas vão começando a ser substituídas. Agora temos as garrafas do Volta, que também já pagamos 10 cêntimos e temos que lá ir pôr na máquina para receber os 10 cêntimos de volta, que é o antigo vasilhame, mas antigamente ainda era com garrafas de vidro. Ou seja, se nós todos também ajudarmos e contribuirmos, eu tenho a certeza que se calhar vamos começar a ser ressarcidos em termos financeiros para aquilo que todos os municípios.
1: O Paulo Opsil, não quer intervir, mas...
5: É muito rápido.
1: Sim.
5: Sobre a dívida, que isto é importante, o Nuno falou e bem, as pessoas inicialmente achavam que este aumento era para pagar a dívida. E não é. É que além do que estamos a pagar, o município ainda vai ter que pagar a dívida que está para trás, que não se pagou. E é uma dívida que são 20 milhões.
4: E a decisão? E essa dívida é do quê?
5: Não,
4: já agora posso é os ouvintes saberem.
5: Que não foi paga, uhum. Não é? Que o município recebeu uma parte dos municípios, da fatura das águas, não sei quem, e que não pagou à Marsul. Não pagou. Não pagou que a dívida está contabilizada, como é óbvio. Essa dívida vai ter que ser paga. São 20 milhões. Que não é uma dívida só dos últimos 4 anos, como também se quis passar aí muito essa mensagem, que também veio de trás. Mas, seja como for, é uma dívida que a Câmara Municipal ou vai ter que contrair um empréstimo, e, portanto, tem um encargo muito grande para o município, são 20 milhões. Se nós pensarmos que não conseguimos fazer certos investimentos porque
0: a Câmara não tem meios para fazer uma escola, isto, aquilo, tem que estar à espera de fundos comunitários, e é o normal, uhum, que assim seja, tudo bem. Agora, a Câmara vai ter que arranjar um empréstimo para pagar estes 20 milhões de uma forma faseada durante uma data de anos. E, portanto, dinheiro que recebeu e que não pagou. E, portanto, também resta saber o que é que fizeram a esse dinheiro. Porque o que é um facto é que essa dívida existe.
2: As contas do município, o que é que fez? Isto o arquiteto Paulo Lopes sabe mais do que está a dizer. Sabe de contabilidade pública, é um indivíduo experiente, já anda nestes anos, nisto há muitos anos.
5: Essa do elogio agora, deve ser para vir a seguir.
2: Não,
5: mas vê lá.
1: Olha o pau.
2: E, portanto, sabe que todo o dinheiro que entrou na Câmara Municipal ou nos serviços municipalizados, porque a partir de 2022 estamos a falar de dinheiro, sim, que entrou nos serviços municipalizados, que esse dinheiro está... é possível escrutinar ao, claro, cêntimo o que é que aconteceu esse dinheiro.
5: Não, portanto, não aquela dúvida em causa.
2: Sim, sim, mas
5: lá,
2: não, uma dúvida que é lançada.
5: Ficar clara, para ficar claro, não estou a pôr em causa por onde foi o dinheiro. O que eu estou a pôr em causa é porque é que não pagaram.
2: Sim.
5: Quer dizer que o dinheiro foi, em vez de, se havia dúvidas, como disseste, que porque a dívida passou para uma empresa, terceira, então esse dinheiro tinha que ficar cativo a algures para poder ser pago. Certo. E não está, não aparece, certo, em nenhuma conta.
2: Vamos lá ver.
5: Foi gasto, claro.
2: Vamos lá ver. O que é verdade é isto. Todos os cêntimos que entrou na Câmara Municipal e nos SMS têm documentos, certo, que dizem para onde é que esse dinheiro foi. Foi feito investimento, por exemplo, nos SMS, foi feito um investimento brutal, porque eles começaram a operação quase como do zero e fizeram um investimento brutal em instalações,
5: estás,
2: pessoas...
5: É que então não pagaram a dívida.
2: Calma, Paulo Lopes, deixa-me só...
1: Não, mas isso
2: a parte do dinheiro é verdade.
5: Então,
2: foi feito investimento.
5: Prontos,
2: foi feito,
5: mas
2: investimento,
5: não pagaram a dívida.
2: E, foi feito um...
5: e agora está lá ela.
2: Calma,
5: para
2: ser pago. Mas deixa-me explicar. Mas foi feito um investimento brutal.
5: Claro.
2: Mas também é verdade que esta questão da BFF não é uma questão de sumenos. Que aquilo que eu expliquei há pouco, eu depois não quis detalhar porque não era esse o tema, mas agora que estamos a falar da dívida, isto é muito importante. É que a Amarsul cede os créditos à BFF e transforma uma dívida a um fornecedor para uma dívida financeira. Ora, nenhuma Câmara aceita isto. Todas as Câmaras em que isto foi feito recusaram e foram para o Tribunal. E a Câmara de Setúbal não fez diferente. Claro que enquanto o processo está a tramitar, não é paga nenhuma fatura, porque lá está uma dívida.
1: Ouçam.
2: Bom, vamos ver como é que, o que é que o Tribunal decide também. Vamos ver o que é que o Tribunal decide sobre isso. Porque quem faturou à Câmara não foi a Amarsul, foi a BFF. Portanto, vamos ver o que é que o Tribunal também decide sobre isso, o que se é devido de juros de mora ou não. Mas já agora dizer outra coisa, é porque nós também às vezes fazemos logo de advogado do outro, mas, e se calhar não é bem assim, mas deixem-me só explicar.
4: Nós queremos o melhor posto do balanço.
2: Exatamente, e portanto vamos...
1: Vou tentar perceber.
2: Essa sobre onde é que foi investido, não há dúvidas. O executivo anterior, também é bom que se lhe diga, o executivo anterior deixou um saldo de gerência, nunca antes visto neste município, de 23 milhões de euros. 23 milhões de euros, aprovámos todos esse saldo e que entrou nas contas deste ano, em abril. 23 milhões de euros. Dirão, bom, mas há coisas que estavam consignadas, havia investimentos a fazer e esse saldo, era parte desse saldo, era para investimentos que já estavam assumidos. Verdade. Mas à parte dos investimentos, estavam 6 milhões de euros que foram deixados em liquidez para o atual executivo decidir o que bem entender sobre
5: isso
2: ele.
5: Também é contabilidade.
2: O que é que eu estou... Não. Esta parte não é contabilidade. É mesmo isto que eu estou a dizer.
5: Claro, o prazo médio de fornecedores...
2: Eu já estou a tirar...
5: De fornecedores,
2: mas isso é que é contabilidade.
5: Pois,
2: isso é que é contabilidade.
5: Ah, não, isso é realidade.
1: Mais de 6 meses.
2: Não, porque esse prazo... Oh, Paulo Lopes, também sabe mais do que isso, porque esse prazo foi influenciado pela questão da Amarsul. Boa parte deste prazo tem a ver com o montante e que de dívida à Amarsul. Agora, há uma coisa que é muito importante.
5: Tu sabes
2: mais
5: do que isso também.
2: Não é verdade. Aliás, quando foi assumida, quando a dívida da Amarsul...
5: apareceu na Câmara a pedir o dinheiro. Oh,
2: Paulo Lopes, eu não estou a dizer que não há problemas com pagamentos. Claro, não estou a dizer isso. Eu estou a dizer que o prazo, esse montante que aparecem nos jornais, etc., foi, disparou quando se introduziu a dívida da Amarsul. Quando se contabilisticamente se contabilizou, o prazo disparou. Por isto, não é? Porque as pessoas passaram naquele momento de dezembro para janeiro a receber mais, a receber pior do que já recebiam. Não é essa a verdade, não é essa a questão. Pronto, mas sobre a dívida é isto. A dívida pública, eu já tive uma boa parte da minha vida a gerir um organismo público e não deixei lá um centinho de dívida. Não é, portanto, não sou propriamente a pessoa que defende que as coisas se assentem na dívida, etc. Mas a dívida pública não se gere como se gere o orçamento lá de casa. Para a dívida pública importa que haja instrumentos de gestão que permitam fazer face à dívida. O investimento deve ser feito com dívida, se há problemas pode-se recorrer à dívida e o problema é há ou não há instrumentos para gerir essa dívida. E nós achamos que a Câmara de Setúbal tem condições para gerir essa dívida. Não é que não vai ter impacto negativo, não é que não... isso é tudo verdade. Mas também é verdade que não poderia, que a Câmara nunca poderia aceitar faturas da BFF e também é verdade que fez o que devia ter feito, que foi mandar isto para o Tribunal, neste caso Tribunal Arbitral, e vai ter o desfecho quando o Tribunal também entender. Pronto. E também é verdade que devia ter pago, a partir de determinada altura, quando se deu a posição aos SMS, que devia ter pago à Amarsul a partir daí. Também é verdade. E a dívida hoje
5: e
2: não seria...
5: E a deliberação foi tomada.
2: E a deliberação foi tomada e devia ter sido cumprida. E foi, devia ter sido cumprida e hoje não estaríamos a falar de uma dívida desse volume. Também é verdade, temos que assumir
5: isto não tem
2: tudo.
5: Nada a ver com a dívida, mas é
2: não,
5: muito
2: mas espera
5: importante.
2: Lá, espera. Oh, Paulo,
5: é o tarifário social.
2: Não, mas espera.
5: O PRSAR diz que, para quem defende e apela que esta nova tarifário defende as pessoas, a ERSAR, a entidade reguladora, veio dizer que, portanto, o tarifário social excede o valor limite recomendado pela própria ERSAR. Ou seja, o executivo, que apela tantas vezes e diz tantas vezes no seu argumentário que isto foi para defender as pessoas, não foi. Porque os mais desprotegidos tiveram um tarifário superior àquilo que a ERSAR, a entidade reguladora, acha que devia ser admissível.
1: Mas não ias concluir.
2: Ia concluir, é porque eu fui levado para a questão da dívida, mas eu, quando pedi a palavra, era para outra questão. Não, mas tinha que ser esclarecido, eu acho bem. Acho que as coisas vão...
5: Não,
2: mas o que eu queria mesmo dizer, era esta questão que até o Pedro levantou. Permitam-me que vos trate assim, por Pedro e por Paulo. Que é a questão da privatização. É que, para nós, a origem do problema é a mesma privatização. Se a Amarsul fosse pública e se tivesse na sua tomada de decisão o interesse das populações, o interesse da região, não tínhamos chegado a este ponto. A Amarsul, no ano a seguir, que foi privatizada, distribuiu 6 milhões de euros de dividendos. Decididos por quem? É verdade que os municípios também são, também são acionistas. Mas decididos por quem? É que quem tem a maioria do capital é a empresa privada. São os privados que decidem se distribuem dividendos ou não. Claro que os municípios também recebem. Só por último, é que se a Amarsul... qual é que é o problema aqui? O problema é que não tem no seu horizonte desenvolver nenhuma solução para resolver estes problemas. E qual é que é a solução da Amarsul? Cada vez que tem, se há custos, reflete na tarifa e os municípios que paguem.
1: Claro.
2: Essa é a solução para tudo. Cada vez que há um que vê confrontado com um problema, não apresenta solução nenhuma. E por isso é que temos os aterros já no limite da sua capacidade.
1: Ou para lá do limite.
2: Mas, portanto, soluções é zero. E quando tem custos que tem, que as coisas vão, de facto, tendo os seus custos, reflete na tarifa, porque tem essa possibilidade, tem sempre a chancela da ERSAR e, portanto, não se preocupa com nada.
1: Se me permitem, eu salto aqui um assunto e vamos passar para esta questão da escola, porque é um assunto que preocupa o país e os tubalenses também. E já agora que estava na uso da palavra o Nuno, também é uma pessoa que está dentro desta área. Nuno, um período particularmente preocupante, primeiro para os alunos, certo? Depois para toda a comunidade escolar, tudo o que se passou.
2: Sim,
1: até
2: em primeiro lugar. Em primeiro lugar, de facto, os alunos são quem mais estão a sofrer com toda esta situação. E não falo só da ansiedade, há questões concretas que estão a influenciar a vida de, dos alunos. Mas eu, se me permitem, muito rapidamente, eu queria dizer aqui algumas coisas antes. A primeira, no ano passado, iniciou-se este processo. Aliás, eu antes de tudo gostaria de dizer que eu sou a favor da digitalização destes processos.
1: E desta, que, desta reforma?
2: Desta sou reforma, assim. Não. Da reforma do Ministério da Educação, não, desta maneira não estou de acordo todo. Mas sou a favor da digitalização dos processos e acho que vem trazer vantagens. Não as vantagens que o Ministro diz, porque o Ministro diz que as duas principais vantagens do processo é o rigor e a transparência. Ora, eu não acho que o processo anterior de correção de exames tinha em causa o rigor e a transparência. Nisso não é verdade. Todos os mecanismos para conferir rigor e transparência ao processo estavam lá. Não. Todos os alunos tinham acesso às provas, todos os alunos tinham, podiam fazer recursos, tinham acesso a tudo para
5: problemas.
2: Tornar o processo transparente e não...
4: Esqueceste da palavra equidade. Foi um dos maiores argumentos na utilização e na alteração disto, desculpem estar a interromper, é a equidade, porque antigamente um professor podia fazer a correção de 300 exames e agora um professor faz a correção de duas questões de 300 alunos diferentes. E a forma como vai apreciar aquela pergunta é aquele professor, na sua subjetividade que a tem sempre, vai aplicá-la naqueles 300 exames.
2: Okay.
4: E isso é muito importante, Nuno, porque
2: mas
4: tu
2: mesmo
4: também
2: aí,
4: vejo a carreira docente.
2: Mas mesmo aí...
4: O
2: mas
4: Albert
2: mesmo aí,
4: também sabe que isto é assim.
2: Mas mesmo aí falhou. Sabem porquê que falhou? Porque ao corrigir respostas ou itens, se quiserem, como o Ministério diz, em vez de perguntas, falhou redondamente. Eu dou um exemplo. Existem exames em que o aluno recolhe informação do enunciado, esquematiza, por exemplo, em tabelas onde...
1: Espelho raciocínio, foi claro.
2: No primeiro item e vai utilizando essa informação que já trabalhou nos outros itens. Ora, com um professor que corrige o 8.2 e não corrige o 8.1, o que é que o Ministério disse? Se ele não repetiu essa informação em todos os itens sucessivos, não é para considerar. Portanto, isso foi o que aconteceu. Pronto. E, portanto, mesmo aí falhou, porque os professores deviam corrigir respostas completas com todas as alíneas e não apenas alguns itens da resposta, porque é óbvio que o aluno tem um olhar global da pergunta e não a linha A, a linha B, a linha C. Mas eu só queria dizer aqui outra coisa, que é, o ano passado fez um projeto piloto com a prova de filosofia. Deu exatamente os mesmos problemas. Aliás, o Júri Nacional de Exames já veio dizer publicamente, o anterior presidente do Júri Nacional de Exames e o IAV disseram, Sr. Ministro, isto não está em condições para avançar. E o Ministro decidiu avançar, exatamente com estes problemas. E, portanto, não foram corrigidos. Os problemas que estão a existir são exatamente os mesmos e, portanto, falhou a avaliação de que isto estaria em condições para avançar e eu acho, aliás, que isto devia ser um processo faseado. E até podia começar, por exemplo, por disciplina ou por exemplo, olhe, porque não começar com o 11º ano? Porque esses alunos não se vão, grande parte deles, não vão se candidatar nesse ano ao ensino superior. Alguns vão, que são alunos externos, etc., mas a maior parte dos alunos não vai. E, portanto, era uma boa a possibilidade se já tivessem corrigido os problemas. Mas eu, neste processo todo, há aqui questões muito importantes. Há uma gestão desastrosa da situação de risco e da comunicação. Desastrosa. O passo a culpas permanente. Primeiro era porque os professores tinham grafado onde não deviam grafar. Depois é porque os professores ofereciam resistência. Os funcionários do Ministério ofereciam resistência. Depois foram os funcionários do Ministério da Educação. Depois foi o Júri Nacional de Exames. Já tinham todas as coisas. Não sabia o Ministro porque é que não tinham enviado às escolas. Pronto, isto foi, de facto, um processo muito complicado. Os professores tiveram na sexta à noite até uma da manhã, meia-noite, uma da manhã nas escolas, tiveram no sábado, tiveram no domingo, hoje o dia todo. Por exemplo, hoje segunda-feira, amanhã começa a segunda fase. Hoje até à meia-noite os alunos podem inscrever-se na segunda fase. Amanhã os professores têm que ter salas, vigilantes, tudo garantido para iniciar a segunda fase. Os alunos do nono ano, ao contrário também do que disse o Ministro, que às 9:30 todas as escolas tinham as classificações, muitas escolas só conseguiram à 1 e 2 da tarde. E, portanto, vão se inscrever hoje, amanhã estão a realizar a prova de português, amanhã terça-feira estão a realizar a prova de português. E, portanto, não é igual para um aluno saber dia 14 que ia fazer a segunda fase, ou, que era o primeiro prazo, ou saber dia 20 para dia 21 estar a fazer a segunda fase. Não é a mesma coisa. E já agora lembro que no caso do nono ano, os alunos só fazem a segunda fase se reprovarem. Não é como no secundário, que podiam, vou inscrever-me de qualquer maneira, depois logo vejo. Não é assim, no caso do nono ano, não é assim. Dizer que neste momento que nós estamos a falar, as situações estão longe de estar corrigidas, ao contrário daquilo que disse o Ministro, do conhecimento que temos efetivo do que está a acontecer nas escolas, a prova de Física e Química já teve que ser corrigida, mas já veio um segundo, já veio uma segunda correção para fazer. A prova de Geografia parece que sim, que é a mesma coisa, e portanto, aquilo que o Ministro disse, isto não, o impacto, o primeiro é nos alunos, nas famílias e na ansiedade. Mas há aqui outra coisa, é que nas escolas, o Ministro disse, sexta-feira, toda a gente vai ter acesso à prova. Uhum. E depois, que se esclareceu depois, como é que os alunos iam ter acesso à prova? São os professores nas escolas que estão a inserir aluno a aluno numa plataforma para que os alunos recebam a prova. E o que é que acontece? Por exemplo, os professores mandaram para os alunos todos as provas e mandaram também de Física e Química. Depois veio uma correção. Depois, o trabalho deles hoje foi identificar todos os alunos a quem já tinham enviado a prova para enviar de novo. E agora vão fazer outra vez. E vão fazer para outras provas também. Portanto, o processo está longe de estar estabilizado, está longe de estar concluído, e isto tem um elevado impacto. Portanto, se queremos digitalização e se queremos que isto tenha impactos positivos nas escolas, temos que fazer com calma, de forma faseada e testada. Há testes de stress que podem fazer nestas matérias. Os desenvolvidos têm que participar. Os professores não sabiam até à última como é que a plataforma funcionava. Os diretores também não. Um dos problemas foi a plataforma não identificou os professores que estavam debaixo. Pronto. E isto tem que ser visto e tem que ser testado. Não é? À última, quando perceberam, no final dos dias, que não viam a percentagem aumentar, é que foram ver, efetivamente, o que é que estava a passar. Pronto. Estamos
1: mesmo
2: são
1: acima do tempo final. Eu pedia só para ver, com o pedido de síntese, foi dado um passo maior que a perna.
4: As reformas têm sempre dificuldades.
1: Um minuto.
4: E existem sempre resistências às reformas. Vamos esperar pela auditoria que foi mandada fazer. Vamos ver o que é que a auditoria vai dizer, o que é que correu mal. Porque aquilo que interessa mais do que apontar dedos é responder rapidamente àquilo que foram os erros que foram detectados, corrigi-los e continuar para o futuro. Porque, volto a dizer, a maioria dos professores, pelo menos aqueles que têm ouvido e aqueles que têm dado publicamente, são a favor. Ouvimos aqui ainda o Nuno Costa a dizer que também que é a favor das alterações que estão a ser realizadas nesta forma de realização dos exames e desta apreciação da distribuição do digital. Vamos agora ver. Evidentemente, não correu bem. Eu sou...
1: O próprio ministro já até o admitiu, não é?
4: Já o admitiu. Também esquecermos aqui de dizer, há essa problemática dos alunos, por exemplo, do nono ano, estarem a fazer agora os exames um ou dois dias depois, a terem sabido a nota, se tinham chumbado ou não. Mas, por exemplo, para os alunos que estão no acesso ao ensino superior, vai ser realizada uma terceira fase, que não existia, mas que este ano vai existir, até para que nenhum aluno, como sempre o Sr. Ministro da Educação disse, para que nenhum aluno fique prejudicado. Os exames estão a ser distribuídos. Eu tenho filhos que fizeram 11º ano e 12º. Na sua escola, na sexta-feira, antes da meia-noite, tiveram acesso às suas notas no GIAE da escola. Já receberam, tiveram foi que pedir o acesso. O do 11º quis ver, porque não concordou com a nota que teve a filosofia, acha que teve mais. Ele teve uma boa nota, mas mesmo assim quer ver o exame para depois saber se vai ou não vai recorrer. O meu filho mais velho, relativamente às notas que teve, quer em português, quer em matemática, está contente com aquilo que é a média para o acesso ao ensino superior. Uhum. Ou seja, evidentemente, dos casos que eu conheço, normalmente correu dentro daquilo que era expectável. Agora, evidentemente, as reformas não se fazem sem dor. Exato. Não se fazem sem oposição, e esperemos que isto corra tudo.
1: O Roger é implacável, felizmente o Paulo Lopes não tem provas para ver, não tem filhos no ensino.
5: Já tenho 3 filhos no ensino superior.
1: Já está.

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1: E bem, Pires, o homem foi detido em flagrante delito por furto de uma viatura automóvel. Uma farmácia foi assaltada durante a madrugada no Alandroal. Só 304 candidaturas no primeiro dito concurso de acesso ao ensino superior. PCP e o Bloco de Esquerda exigem fim das taxas aplicadas aos pedidos de reapreciação de provas. No futebol, o Boavista garante filiação na Associação de Futebol do Porto, apesar da ameaça de encerramento.
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1: O Comando Territorial de Setúbal, através do Posto Territorial de Paio Pires, no passado dia 20 de julho, procedeu à detenção em flagrante delito por condução de viatura furtada na via pública na A2. No decorrer de uma comunicação que dava conta de que uma viatura furtada se encontrava a ser conduzida na autoestrada A2, os militares da Guarda, atuando com prontidão, deslocaram-se de imediato ao local onde a viatura teria sido avistada pela última vez. Durante as diligências efetuadas, os militares localizaram a viatura em causa e, através de técnicas e táticas policiais adequadas, procederam à sua interseção, confirmando a veracidade dos factos comunicados. Em resultado da ação desenvolvida, foi então possível recuperar a viatura e devolvê-la ao seu legítimo proprietário, bem como proceder à detenção do suspeito pela prática do ilícito criminal em investigação. O suspeito foi detido, constituído arguído e os factos foram comunicados ao Tribunal Judicial de Almada, onde o mesmo foi presente no passado dia 21 de julho, para aplicação das medidas de coação tidas como adequadas. Uma farmácia foi assaltada na madrugada desta terça-feira no Alandroal, no distrito de Évora, tendo sido furtado dinheiro, revelou a agência Lusa, fonte da Guarda Nacional Republicana. A fonte da Guarda Nacional Republicana não indicou a quantia de dinheiro furtada e explicou que a entrada no estabelecimento ocorreu após ter sido partido um vidro da porta. O alerta para esta ocorrência foi dado pela GNR de Alandroal cerca das 5:30 da madrugada, não tendo sido visto qualquer suspeito, adiantou. Apenas 304 alunos apresentaram candidatura no primeiro dia à primeira fase do concurso nacional de acesso ao ensino superior público, um valor que no ano passado ultrapassou os 10 mil no mesmo período. A diferença deverá dever-se às dúvidas de muitos alunos, ainda dizem ter quanto às notas na primeira volta, devido às falhas na classificação digital. Em causa das polémicas que rodearam nos últimos dias o processo de classificação das provas, com casos em que as notas foram alteradas por falhas do processo ou com a fixação de pautas com erros que originaram classificações em suspenso ou incorretas, como admitiu o próprio Ministro da Educação, Fernando Alexandre. Na segunda-feira, associações de estudantes do ensino básico e secundário manifestaram desconfiança dos resultados das classificações dos exames nacionais e afirmaram que nenhum aluno pode ter a certeza se precisa de ir ou não à segunda fase. O PCP e o Bloco exigiram na terça-feira ao Governo o fim imediato da taxa de 25€ aplicada a quem pede a reapreciação de provas no âmbito do atual processo de exames, evocando que se avolume a desconfiança. Perante os jornalistas, o deputado do Bloco de Esquerda, Fabiano Figueiredo, considerou que a isenção de taxa de 25€ para a realização da prova tem consenso nacional, à exceção do Ministério da Educação.
3: Deixamos um apelo direto ao Sr. Primeiro-Ministro, o Sr. Ministro da Educação, creio que é evidente para pais, para professores, para alunos, descolou da realidade. É a altura do Sr. Primeiro-Ministro tomar conta das operações do Ministério da Educação, mostra a necessidade da Assembleia da República aprovar uma comissão parlamentar de inquérito, porque sucedem-se as incongruências, as mentiras, as falhas à verdade. Portugal é o único país da União Europeia onde um processo de modernização, digitalização e inovação desembocou no caos. O Sr. Ministro deve-se demitir para nós garantirmos que resgatamos a credibilidade num sistema que durante 3 décadas nunca falhou.
1: Fábio Figueiredo recomendou ao Ministro da Educação para abandonar a tese de que será devolvida a taxa aos alunos ou à família no caso de a nota subir, porque não é disso que se trata. No futebol, o Boavista filiou-se da Associação de Futebol do Porto para a época 26-27, apesar de poder encerrar a atividade em breve, afirmou na terça-feira o presidente do organismo, sem especificar em que escalões o clube portuense pode competir. Na quarta-feira, a administradora de insolvência anunciou que o Boavista encerraria a atividade até ao final de julho, após falhar o depósito na conta da massa insolvente dos credores do clube da verba para suportar as despesas decorrentes em junho, numa decisão que iniciaria com quase 1.500 atletas e 31 modalidades, e que já tinha estado perto de suceder algumas vezes desde dezembro de 2025. em entrega das chaves do estado do Bessa e de espaços adjacentes, livres de pessoas e bens, está previsto até 31 de julho, mas o movimento Salvar o Boa Vista angariou cerca de 50 mil euros nos últimos dias e continua a aceitar donativos para tentar evitar o encerramento do clube, fundado em 1903 e detentor de 9 troféus nacionais no futebol sénior masculino, apenas atrás de Benfica, Porto e Sporting. Perante a mobilização de associados, adeptos e encarregados de educação dos atletas na agregação da verba necessária à retoma da atividade do Boa Vista, a direção do clube apresentou o requerimento ao Tribunal para obter a validação da administradora de insolvência e poder reabrir as instalações do estado do Bessa, mas ainda não teve resposta.

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2: A Assembleia Municipal de Almada rejeitou a moção de censura do PSD ao Executivo Camarário liderado pela socialista Inês de Medeiros, na sequência dos cortes do abastecimento de água à população, particularmente na costa da Caparica. A moção de censura do PSD teve o voto contra do PS, da CDU e do Livre, e a abstenção do Bloco de Esquerda e os votos favoráveis do PSD, Iniciativa Liberal e Chega, após uma longa discussão que terminou já à madrugada dentro, com a rejeição da moção de censura apresentada pelo deputado municipal do PSD, Luís Durão. Diz que não surpreende que a moção de censura tenha sido chumbada. Já estávamos à espera. Há uma coligação PS-CDU e era mais do que natural que o PSD queria levar os temas à discussão pública, disse. No início da reunião extraordinária da Assembleia Municipal na Sala Pablo Neruda, do Fórum Romeu Correia, com votação esgotada e algumas dezenas de munícipes no exterior, Luís Durão lembrou os motivos da moção de censura apresentada pelos social-democratas. À porta da Sala Pablo Neruda ficaram alguns munícipes revoltados por terem sido impedidos de assistir à reunião extraordinária e que gritavam palavras de ordem a pedir a demissão de Inês de Medeiros, mas a situação ficou normalizada sem problemas de maior com a chegada da PSP. A população de Almada, em particular, os residentes da Costa Caparica, foram confrontados com sucessivos cortes no abastecimento de água desde o início do mês de julho, tendo a Câmara Municipal decretado a situação de alerta. A tripulação da lancha de patrulhamento costeiro Bujador da Unidade de Controlo Costeiro de Fronteiras da Guarda Nacional Republicana, atualmente destacada em Espanha, recuperou no passado dia 16 de julho 142 jarricãs de combustível no mar Mediterrâneo. Em comunicado enviado agora às redações, a GNR explica que a embarcação encontra-se destacada no âmbito da operação conjunta da Frontex, liderada pela Guarda Civil, e em coordenação com o Centro Internacional de Coordenação de Madrid, verificou-se necessário interceptar uma embarcação de alta velocidade. No decorrer da ação, foram recuperados no mar 142 jarricãs de combustível que tinham sido arremessados à água pela embarcação. Adianta-se ainda, os jarricãs recuperados foram entregues às autoridades espanholas. A intervenção, ainda assinalando a mesma nota, permitiu contribuir para a segurança da navegação marítima, prevenir uma potencial situação de poluição marinha e constranger a capacidade dos elementos que governavam aquela embarcação. Um homem foi vítima de um roubo violento na noite de terça-feira na Bobadela, a Conselho de Louros. O assalto ocorreu pelas 20 horas e 15 minutos, quando dois homens que circulavam em motociclos provocaram um acidente de viação com a viatura da vítima. Após a colisão, os suspeitos terão ameaçado o homem com uma arma branca e roubado um relógio avaliado em cerca de 30 mil euros. Durante o assalto, a vítima sofreu um golpe na orelha, tendo ficado com ferimentos. Os dois assaltantes colocaram-se em fuga e o caso está agora a ser investigado pelas autoridades. Em Viana do Castelo, Luís Neves garantiu que está a reunir documentação para esclarecer as polémicas de que tem sido alvo. É a primeira reação pública de Luís Neves, depois da Procuradoria-Geral da República ter confirmado a abertura do inquérito para apurar as circunstâncias em que um atrelado apreendido numa investigação da Polícia Judiciária foi para as mãos do empreiteiro amigo do atual ministro. Luís Neves garantiu que foi alvo de ataques à honra e à reputação e assegurou estar a reunir documentação para esclarecer toda esta polémica.
3: Estou a reunir todos os documentos, tudo aquilo que eu entendo que é relevante, para ponto por ponto vos esclarecer a todos. Quero dizer ainda, relativamente a uma investigação que foi aberta, ainda bem que o foi. Fico muito satisfeito com isso. Por isso, respeito pelo vosso trabalho, respeito pela transparência, há questões que estão a passar, serão respondidas no seu tempo próprio, não haverá perguntas. Ponto por ponto, responderei em todo o lado àquilo que for entendido. Agora, quero-vos dizer, tal qual ali se aperceberam.
2: A investigação foi aberta depois da própria Polícia Judiciária ter identificado suspeitas de crimes como abuso de poder e descaminho relacionados com a movimentação do outro lado. O Parlamento francês aprovou em definitiva a proibição de acesso às redes sociais a menores de 15 anos. É o primeiro país da União Europeia a fazê-lo. A medida que entrará em vigor em setembro foi aprovada com 279 votos a favor e 81 contra e era uma promessa de final de mandato do presidente francês Emmanuel Macron. O líder francês agradeceu o apoio dos deputados e salientou que cabe agora ao Conselho Constitucional pronunciar-se sobre a lei antes da sua aplicação. Outros países europeus, incluindo Portugal, estão a discutir ou já adotaram medidas semelhantes, mas fixaram na maioria dos casos a idade nos 16 anos. No futebol, O Sporting informou na terça-feira aos sócios e adeptos que começou a segunda fase do projeto do Estádio José Alvalade 2.0, que em traços largos passa pela remodelação da entrada dos jogadores e na construção de um elevador panorâmico. Quanto à entrada dos jogadores, o clube pretende remodelar todo o percurso que os jogadores fazem, desde o hall de entrada até o relvado, com a passagem obrigatória pela histórica porta 10A, que veio do antigo estádio, uma experiência imersiva a que o clube denomina de como o rito de passagem do Leão. A introdução do elevador panorâmico, que será construído junto à Praça Centenário, tem como objetivo a otimização dos fluxos de circulação no estádio José Alvalade. As obras vão prosseguir já depois da época começar, pelo que o clube pede desde já compreensão aos adeptos pelos constrangimentos verificados em determinadas zonas do estádio. Samuel Costa está a um passo de juntar-se a João Félix e Cristiano Ronaldo no Al-Nassr, segundo revelou na terça-feira o Mallorca através do seu assessor de imprensa. O acordo entre o Mallorca e o Al-Nassr foi finalizado e chegou-se a um consenso definitivo sobre a transferência de Samuel Costa depois do clube saudita ter ultrapassado a proposta do Leipzig e outra proposta de clubes europeus, destacou Héctor Martín, o diretor de comunicação do Mallorca, em declarações ao Al-Riyadia. O internacional português de 25 anos, um dos eleitos de Roberto Martínez no Mundial 2026, recorde, chegou a 20 minutos frente à Colômbia, fez a formação no Sporting de Braga, mas tem feito carreira em Espanha, primeiro no Almeria e nas últimas três épocas no Mallorca, que acabou de cair para o segundo escalão do futebol espanhol. Morreu o cantor e compositor Luís Represas aos 69 anos de idade. A notícia foi confirmada pela agência do artista, que informou que o músico faleceu vítima de cancro do pulmão. De acordo com a imprensa nacional, como a Blitz Expresso, Represas estava em tratamento e com a indicação para integrar um ensaio clínico inovador no Hospital de Santa Maria, em Lisboa. O cantor, que este ano comemorava 50 anos de carreira, deixa um legado histórico na música portuguesa. Foi fundador e vocalista do Estorvante até à sua dissolução em 1992. O cantor estava a celebrar os 50 anos de carreira. Em março de 2026 tinha realizado grandes concertos de celebração com o Estorvante, esgotando a Mel Arena em Lisboa e o pavilhão Rosa Mota, no Porto. O Presidente da República, António José Seguro, reagiu com profunda emoção à morte dos Represas, afirmando numa nota oficial de pesar da Presidência, dizendo que hoje perdi um amigo, chora em Cabo Verde a sua partida. O Primeiro-Ministro lamentou publicamente a morte do artista, classificou Luís Represas como uma das maiores referências musicais do país e afirmou que o seu desaparecimento deixa um vazio profundo na cultura nacional. Criou êxitos internacionais que marcaram gerações, tais como Feiticeira e Timor. O velório público realiza-se esta quinta-feira, 23 de julho, na Basílica da Estrela, em Lisboa. As portas estarão abertas ao público para as últimas homenagens entre as 16 e as 22h30. O funeral terá lugar na sexta-feira, 24 de julho, logo após uma missa de corpo presente agendada para as 15 horas. A cerimónia do funeral será estritamente

0: O Instituto Português do Mar e da Atmosfera prevê para esta quinta-feira céu pouco nublado ou limpo, apresentando períodos de muito nublado no litoral oeste até ao meio da manhã. Vento fraco a moderado do quadrante oeste, com a possibilidade de formação de neblina na matinal em alguns locais. Previsão de uma pequena subida da temperatura máxima no interior norte e centro e também na região sul.
1: 23 graus.

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1: Topo de gama da Oppo será o primeiro a ter câmara com 3 sensores de 200 megapixels. Afastar menores das redes sociais pode barrar acesso à informação livre. Nova Iorque impõe travão a centros de IA. A decisão é inédita nos Estados Unidos. Huawei desvenda dupla de topos de gama, serão lançados fora da China. Lucro da sueca Ericsson caiu 44% no primeiro semestre. Madeira realiza testes para transportar bananas com drones. Sonda espacial japonesa sobrevoa asteroide em teste de defesa planetária. OnePlus vai abandonar os mercados da Europa e dos Estados Unidos. X tem 6 meses para cumprir exigências da União Europeia. Vai ver a Odisseia, há quem esteja a fazer versão alternativa com IA.
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Depois de lançar o Find X9 Ultra, a Oppo planeia lançar mais um telemóvel com uma câmara digna de nota e que deverá ter até 3 sensores de 200 megapixels. O lançamento do Find X10 Pro Max está previsto para setembro ou outubro. O Find X9 Ultra da Oppo, já considerado por muitos como um dos melhores telemóveis deste ano, com a qualidade da câmara a valer-lhe o título de melhor telemóvel para fotografia de 2026. Posto isto, a Oppo parece apostar em lançar um novo telemóvel que seja ainda melhor e, para tal, diz a página Digital Chat Station na rede social chinesa Weibo, que a marca está a desenvolver uma câmara com 3 sensores de 200 megapixels, um sensor principal, uma lente ultra grande angular e uma teleobjetiva periscópica. Lembrar que o Find X9 Ultra contava apenas com 2 sensores de 200 megapixels. As informações disponíveis apontam o lançamento do Find X10 Pro Max para setembro ou outubro, notando que o telemóvel também está equipado com um ecrã OLED LPTO de 6.89 polegadas com 2K de resolução e uma taxa de atualização de 144 Hz. É importante lembrar que, apesar de impressionante, o Find X10 Pro Max ainda não é um sucessor assumido do Find X9 Ultra. Este modelo foi lançado na primavera de 2026, pelo que o Find X10 Ultra só deve chegar pela mesma altura do próximo ano.

O diretor executivo da Visa Press alerta em declarações à Lusa que a forma como o projeto sobre menores nas redes sociais está elaborado pode chegar ao ponto de barrar o acesso à informação livre e isenta. Questionado se faz sentido Portugal legislar sobre a restrição de menores às redes sociais, quando a Comissão Europeia já disse que pretende apresentar uma proposta para limitar o acesso em função da idade, depois do verão. Carlos Eugênio é perentório. No nosso ponto de vista, não faz sentido algum. O diretor executivo refere que, olhando para o próprio diploma, encontram-se ali definições que não casam com aquilo que são definições das diretivas europeias, ou seja, são aventureirismos do legislador português de quem propôs aquela lei. E acrescentar, no meu ponto de vista, além de estar mal construída, não tem em consideração onde Portugal se insere. Barrar os utilizadores ao acesso ao digital é matar um hábito de consumo que depois dificilmente se criará, principalmente de forma correta, adverte Carlos Eugênio, aludindo à proposta do PSD para restringir o acesso de menores.

0: O Estado de Nova Iorque decretou a primeira moratória nos Estados Unidos à construção de novos centros de dados para inteligência artificial, com o intuito de mitigar consumos de energia e de água. Em conferência de imprensa, a governadora nova-iorquina, Katie Hochul, adiantou na terça-feira que a pausa temporária, em vigor por um período de até um ano, suspende a emissão de licenças ambientais estaduais, enquanto o Estado desenvolve uma estrutura regulatória abrangente para proteger a rede elétrica, o ambiente e os consumidores de custos associados aos serviços públicos. A governadora democrata alertou que os centros de dados de hiperescala utilizados para IA ou Big Data ameaçam sobrecarregar a capacidade da rede elétrica e elevar os custos para os consumidores locais. O Estado de Nova Iorque promete ainda estudar a criação de um fundo de aceleração de rede elétrica que exigirá às grandes empresas de tecnologia que investam nas infraestruturas envelhecidas da região.
1: Abre os

O Pura 90S Pro e o Pura 90S Pro Max terão finalmente direito a um lançamento fora da China. Estarão disponíveis numa arrojada seleção de cores e estão equipados com os poderosos processadores Kirin 9030S. Tal como havia prometido, a Huawei anunciou oficialmente a chegada de telemóveis da série Pura 90 aos mercados internacionais. Lembrar que estes telemóveis foram lançados no mercado chinês em abril. Notar, no entanto, que a Huawei só lançará fora da China o Pura 90S Pro e o Pura 90S Pro Max, dois topos de gama com sistema operativo Harmony OS e que contam com o mais recente processador da empresa chinesa. O Pura 90S Pro e o Pura 90S Pro Max serão disponíveis com quatro cores, cada um, sendo que entre eles há opções bastante vulgares para os aficionados de telemóveis com gostos mais arrojados. Ainda não se sabe ao certo quando é que a Huawei pretende lançar estes dois modelos, mas acredita-se que a empresa chinesa opte por um lançamento gradual.

0: A empresa sueca Ericsson registrou um lucro líquido de 446 milhões de euros no primeiro semestre, uma queda de 44% comparativamente a 2025, informou hoje a empresa de telecomunicações. Entre janeiro e junho, as vendas líquidas da empresa sueca caíram 8% em relação ao mesmo período do ano anterior, para 9.180 milhões de euros, prejudicadas pelo efeito negativo das taxas de câmbio e pela queda nas receitas provenientes de licenças de patentes. O resultado operacional líquido no primeiro semestre caiu para 662 milhões de euros, uma diminuição de 40% relativamente ao período homólogo. Segundo a empresa, o resultado foi afetado negativamente pelos encargos de reestruturação, que só neste semestre atingiram os 396 milhões de euros. O presidente executivo da empresa salientou em comunicado que nos últimos anos a Ericsson reforçou o portfólio de produtos para tirar partido da próxima onda de conectividade impulsionada pela inteligência artificial. No entanto, alertou para o aumento do custo dos componentes dos equipamentos de telecomunicações, provocado pela crescente implantação desta tecnologia.
1: O tempo para ir.

Madeira está a realizar vários testes com drones de grande capacidade para avaliar a sua utilização no transporte de banana em zonas de difícil acesso, indicou hoje a Secretaria Regional de Agricultura e Pescas. Os drones podem transportar cargas até 100 kg, facilitando o trabalho dos produtores em explorações situadas em áreas de difícil acesso. A iniciativa insere-se na aposta do Governo Regional na inovação e modernização do setor primário e procura encontrar novas soluções para um dos principais desafios enfrentados pelos agricultores madeirenses: o transporte da produção em explorações localizadas em zonas de difícil ou muito difícil acesso, refere a Secretaria Regional em comunicado. A Secretaria Regional sublinha, por outro lado, que a utilização de drones poderá ainda contribuir para preservar a qualidade da banana da Madeira ao reduzir o manuseamento durante o transporte. O governante adianta que a aquisição dos drones poderá vir a beneficiar de apoios do Plano Estratégico da Política Agrícola Comum.

A sonda japonesa Hayabusa 2 sobrevoou o asteroide Torifun a 5 de julho, passando a menos de 800 metros para testar tecnologia de defesa planetária contra asteroides perigosos. Uma sonda espacial japonesa sobrevoou a 5 de julho um asteroide próximo da Terra quando cumpriu uma missão destinada a testar uma tecnologia que poderá contribuir para proteger o planeta contra rochas espaciais. A sonda Hayabusa 2, do tamanho de um frigorífico, deveria passar a menos de 800 metros do asteroide Torifun, segundo tinham indicado anteriormente cientistas da Agência Japonesa de Exploração Aeroespacial. O objetivo era verificar se a nave deste tipo poderia no futuro contribuir para desviar um asteroide potencialmente perigoso para a Terra. Após a missão Torifun, a sonda deverá tentar em 2031 um rendezvous, uma manobra que consiste em voar nas proximidades ou aterrar num asteroide para recolher dados detalhados.

A conhecida fabricante de smartphones OnePlus está a preparar-se para uma mudança radical na sua estrutura e na sua política. A marca, que já teve tanto sucesso, vai agora sair dos mercados da Europa e dos Estados Unidos, e a razão foi conhecida. Do que é revelado é devido ao aumento dos custos e à baixa procura dos seus equipamentos. Segundo um relatório de Counterpoint, a Oppo enfrentou uma queda nas remessas do segundo trimestre de 2026 em comparação com o mesmo período do ano anterior. O relatório sublinha que a fraca procura levou uma desaceleração significativa em muitos dos principais mercados da empresa. A OnePlus pretende concentrar as suas operações principalmente no mercado chinês daqui para a frente. No estrangeiro, a empresa planeia focar-se na venda de telemóveis da marca Realme em regiões específicas onde obteve sucesso, como a região escandinava. 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

A Comissão Europeia aceitou o plano apresentado pela plataforma X para cumprir as obrigações de transparência e de acesso de investigadores aos dados previstas nas leis dos serviços digitais, dando à plataforma 6 meses para o implementar. No comunicado em que anuncia a aceitação do plano, o Executivo Comunitário refere que as medidas aprovadas representam um passo importante para permitir que investigadores, organizações da sociedade civil e o público em geral tenham maior transparência sobre os sistemas do X, nomeadamente para monitorizar os riscos sistémicos da plataforma e avaliar o seu impacto nos utilizadores e na sociedade europeia. A decisão surge para monitorizar os riscos sistémicos da plataforma e avaliar o seu impacto nos utilizadores e na sociedade europeia. A decisão surge na sequência da conclusão da Comissão Europeia de que a plataforma violou a Lei dos Serviços Digitais e da aplicação de uma multa em dezembro de 2025. A empresa garantiu ainda que vai facilitar o acesso de investigadores elegíveis a dados públicos através da aceleração do processo de análise dos pedidos, da disponibilização gratuita dos dados e da alteração dos termos de utilização para deixar de proibir contratualmente a recolha de informação pública para fins de investigação. As alterações serão sujeitas a uma auditoria externa independente, cujos resultados terão de ser entregues à Comissão Europeia. Caso a auditoria identifique recomendações, o X ficará obrigado a implementá-las.

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2: O Comando Territorial de Setúbal, através do posto territorial da Quinta do Conde, no passado dia 17 de julho, em articulação com a Autoridade de Segurança Alimentar e Económica, a ASAI, procedeu ao encerramento de um estabelecimento de restauração de bebidas no concelho de Sesimbra, no âmbito de uma ação de fiscalização dirigida ao cumprimento do regime jurídico aplicável aos estabelecimentos de restauração de bebidas. Os militares da Guarda fiscalizaram o estabelecimento na localidade da Quinta do Conde, onde detectaram diversas irregularidades relacionadas com as condições higiossanitárias de conservação e de funcionamento. No seguimento da ação, foi solicitada a intervenção da Autoridade de Segurança Alimentar e Económica, a ASAI, que determinou o encerramento do estabelecimento por incumprimento das normas legais em vigor. O Ministério da Educação revelou na terça-feira em que condições irá decorrer a época especial de exames. É apenas para os alunos que já iriam à segunda fase e vai decorrer entre 13 e 8 de setembro. Dizem que a época extraordinária dos exames finais nacionais do ensino secundário, a realizar entre o dia 3 e 8 de setembro, será aberta a todos os alunos elegíveis para a realização de provas na segunda fase de 2026, independentemente de as ter realizado ou não. Pode ler-se o comunicado enviado pela tutela às redações na noite de ontem. Segundo a nota, o exame realizado na época extraordinária é considerado para todos os efeitos como correspondente à segunda fase. No caso do aluno também ter realizado o exame da segunda fase, é considerada a melhor classificação obtida entre os resultados das duas provas. A Associação de Professores de Geografia apelou à verificação urgente da parametrização automática de um item do Exame de Geografia A, realizado por 16.714 alunos, um dia após dois outros erros terem sido detectados na mesma prova. Em comunicado, esta associação diz ter enviado e-mails ao Presidente do Educa, Luís Santos, e ao Presidente do Júri Nacional de Exames, Rui Pires, a pedir a verificação urgente da parametrização da classificação automática do item 12.1 da prova 719, Exame Final Nacional de Geografia A. A associação diz ter recebido vários relatos de que a classificação atribuída neste item poderá não estar a respeitar os critérios de classificação publicados. Dizem que, atendendo a que se trata do item de classificação automática, esta associação solicitou que seja verificada, com caráter de urgência, a parametrização do item 12.1 das versões 1 e 2 da prova, lê-se no comunicado. Já na segunda-feira, o Júri Nacional de Exames alargou o prazo de inscrição para a segunda fase do Exame de Geografia A até ao final do dia de ontem, devido a um erro na avaliação de dois itens, que obrigou à correção das notas. O Júri Nacional de Exames explicou então que o erro resultou de um problema de parametrização na matriz de classificação dos itens 1.3 e 4.3 da versão 2 da prova de Geografia A. A presidente da Iniciativa Liberal questiona em que base Fernando Alexandre avançou para o alargamento da digitalização depois do ministro ter admitido na audição parlamentar que não foi feito qualquer relatório sobre o projeto piloto de filosofia. Mariana Leitão saiu da Assembleia da República com um rap direto ao ministro da Educação, que apresenta os documentos que lhe serviram de suporte para avançar com a digitalização dos exames nacionais após as falhas detectadas no projeto piloto das provas de filosofia do ano passado.
3: Com base nesta informação que foi agora confirmada pelo Sr. Ministro, de que não existe um relatório, mas que lhe foi dada a confirmação de que os eventuais problemas identificados no piloto estavam corrigidos e que, portanto, haveria condições para avançar. Onde é que está a documentação que suporta esta informação de que estariam em condições de avançar? E é isso que vamos solicitar via requerimento.
2: O desafio surge depois de Fernando Alexandre ter admitido durante a audição parlamentar que não foi elaborado qualquer relatório formal sobre esse projeto piloto. O presidente do Conselho Diretivo do Educa, Instituto da Educação, Qualidade e Avaliação, Luís Pereira dos Santos, em audição na Assembleia da República, rejeitou categoricamente que a transição para o modelo digital nos exames nacionais tenha sido fruto de experimentalismo ou improviso.
4: Se acham que não há problemas nenhums numa transição desta complexidade, é porque nunca o fizeram nem nada parecido. Seguimos um processo de pilotagem sistemático, não começou ontem. O sistema de digitalização de folhas de prova para classificação na plataforma foi testada várias vezes. Aliás, a prova de nono ano de matemática do nono ano utiliza um sistema idêntico e não teve problemas.
2: Em declarações do Parlamento, o responsável garantiu que o sistema de digitalização e correção das provas foi testado várias vezes de forma gradual em anos anteriores, antes de ser alargado ao ensino secundário. Apesar de reconhecer a existência de falhas informáticas e constrangimentos técnicos graves na primeira fase, a tutela defende que o processo seguiu um planeamento rigoroso.
4: Tivemos claramente uma dificuldade técnica, certo? Essa dificuldade técnica informática numa plataforma do Educa não está relacionada com a plataforma onde os professores vão classificar. Os erros vinham da nossa plataforma, do Educa, na PCS.
2: E agora ficou a saber-se qual foi o erro.
4: Teve a ver com o reconhecimento dos QR codes das provas de resposta dos alunos. E, portanto, em termos técnicos, é o que eu vos posso dizer, porque também não domino, e temos que esperar pela auditoria externa.
2: Luís Pereira dos Santos acredita que a segunda fase vai ser mais serena.
4: Já implementámos processos corretivos e por isso é que nós consideramos que a segunda fase tem condições para ser uma segunda fase mais segura, mais calma, em que decorra com toda a serenidade.
2: Milhares de estudantes viram as suas classificações alteradas a disciplinas como Física e Química e Geografia devido a falhas na avaliação automática ou inserção de itens. No futebol, o treinador Luís Trelhão renovou por mais duas épocas o contrato com o Torriense, equipa que conduziu à conquista da Taça de Portugal, anunciou agora ao clube da 2ª Liga Portuguesa de Futebol. O técnico de 47 anos chegou a Torres Vedras em 2024 para assumir a equipa de sub-23 do clube, tendo, na época de estreia, conquistado a Liga Revelação meses antes de assumir o papel de treinador da equipa principal em janeiro de 2026. O trajeto revelar-se-ia histórico, com o Torriense a erguer pela primeira vez a Taça de Portugal. Foi de histórico alcançado a 24 de maio, quando superou o favorito Sporting por 2-1 após prolongamento na final da 86ª edição da Prova Rainha. Com a referida conquista, à qual não conseguiu juntar o regresso do clube ao primeiro escalão, o Torriense caiu no play-off perante o Casa Pia. A formação do Oeste garantiu também a entrada direta na fase da Liga Europa, competição da qual fará a estreia. Todavia, ainda antes do primeiro duelo internacional, o Torriense vai disputar a Supertaça Cândido Oliveira, em que vai defrontar o campeão nacional Futebol Clube do Porto, num jogo agendado para o dia 1 de agosto, às 20h15, no Estádio Municipal, Cidade de Coimbra. Já a estreia na 2ª Liga está marcada para o dia 9 de agosto, às 11 da manhã, no Reduto do Farense, em partida da primeira jornada.

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2: O Comando Territorial de Setúbal, através do Posto Territorial da Quinta do Conde e do Posto Territorial de Sesimbra, no passado dia 19 de julho, deteve um homem de 59 anos por furto no interior de um veículo no concelho de Sesimbra, na sequência de uma denúncia que dava conta de um furto ao interior do veículo em curso junto ao Cabo Espichel. Os militares da Guarda deslocaram-se de imediato ao local, tendo encetado diligências para localizar os suspeitos, que se colocaram em fuga numa viatura. No seguimento da ação, o Posto Territorial de Quinta do Conde foi informado das características da viatura, tendo os militares desenvolvido diligências que permitiram interceptar o veículo e, durante a fuga, o suspeito despistou-se na localidade de Fernão Ferro, no concelho de Seixal. Da ação resultou a detenção de um dos suspeitos, tendo um segundo indivíduo conseguido colocar-se em fuga. Foram ainda recuperados no interior da viatura utilizados pelos suspeitos todos os bens furtados, os quais foram restituídos aos seus legítimos proprietários. O suspeito foi detido, constituído arguido e notificado para comparecer no Tribunal Judicial de Sesimbra para a aplicação das medidas de coação. O movimento cívico MetaProf, criado por professores, alertou agora que as pautas com os resultados dos exames nacionais do secundário foram afixadas nas escolas sem data, inviabilizando assim o cálculo do prazo para a reapreciação das provas. Em comunicado, o movimento refere que se trata de uma irregularidade formal e jurídica de extrema gravidade e que remeterá a prova fotográfica e fundamentação jurídica com caráter de urgência à Provedoria de Justiça e à Inspeção-Geral da Educação e Ciência. Dizem que ao publicarem pautas sem data, as escolas colocam os alunos numa situação de total indefesa e insegurança jurídica, inviabilizando assim o cálculo do prazo de contencioso e a violando o direito constitucional de recurso, assinala a MetaProf. Segundo o movimento, os alunos têm 2 dias úteis para pedir a consulta e a reapreciação de provas e esse prazo conta-se rigorosamente a partir da data da afixação. Como podem, perguntam, os alunos e as famílias recorrerem no prazo legal se a data de início desse mesmo prazo foi simplesmente apagada? Questiona a MetaProf. O Ministro da Educação, Fernando Alexandre, reconheceu os problemas do processo de classificação dos exames, mas assegurou que nenhum aluno será prejudicado. Segundo uma análise global realizada pelo Júri Nacional de Exames aos resultados da primeira fase dos exames finais nacionais do ensino secundário realizados no mês passado, a média portuguesa, o exame realizado por mais alunos, 76.736, por ser obrigatório, foi de 11,4 valores, numa escala de 0 a 20, abaixo da média do ano passado, que foi de 12,6. Também a média do exame de Biologia e Geologia, feito por 34.487 alunos, baixou de 12,4 para 11,1, enquanto que a Filosofia, 26.612 fizeram o exame e baixou de 10,4 para 10. A média de literatura portuguesa também caiu de 10,6 para 9,6, fazendo deste exame único com média negativa. No ano passado, tinham sido 2 exames com média negativa, matemática aplicada às ciências sociais e a geometria descritiva A. Entre os exames cujas médias subiram está a matemática A, realizado por 36.812 alunos, que passou de 10,5 para 11,4, e a matemática aplicada às ciências sociais, onde 14.275 alunos fizeram a prova e subiu de 9,2 para 10,5. Já a matemática B, realizaram a prova 5.988 alunos, caiu de 11,6 para 11,3. As disciplinas com melhores resultados médios foram mandarim, iniciação, com 16,8 valores, que foi realizado por apenas 20 alunos, e inglês, com 15,3 valores, e realizado por 11.812 alunos. Por oposição, as disciplinas com médias nacionais mais baixas foram além de literatura portuguesa, filosofia, com 10 valores, e matemática aplicada às ciências sociais, 10,5 valores. Na primeira fase, os exames nacionais do secundário foram registadas 342.812 inscrições, tendo sido realizadas 503.563 provas, segundo os dados do Júri Nacional de Exames. O líder parlamentar socialista Eurico Brilhante Dias não pediu formalmente a admissão do Ministro da Educação, mas deixou um aviso claro. Fernando Alexandre terá de fazer a avaliação sobre se continua a ter o mesmo padrão de meritocracia. Enquanto o Ministro da Educação era ouvido na Comissão de Educação, o líder parlamentar do PS, Eurico Brilhante Dias, não poupou nas críticas à porta da sala.
3: O Ministro da Educação foi negligente e incompetente. O Ministro tomou uma decisão de generalização deste modelo de avaliação dos exames de forma negligente, uma negligência grosseira, e por isso aquilo que esperamos nos próximos tempos, nos próximos dias, é que o Sr. Ministro consiga explicar como é que, não tendo recebido um relatório que não existe, como é que tomou uma decisão quando hoje se sabe que o teste piloto no exame de filosofia em 2025 tinha redundado num conjunto alargado de erros. É uma negligência grosseira que colocou em causa os exames do ano 2026 e a vida de milhares de alunos e de milhares de famílias que muito investem. O Sr. Ministro da Educação será conhecido como Fernando Alexandre, o negligente.
2: Para o socialista Fernando Alexandre, atingiu o patamar da Ministra da Saúde, cujos socialistas já pediram admissão por ter agido com negligência grosseira na gestão do processo dos exames nacionais. A nova urbanização localizada em Taveiro, Coimbra, inclui 268 habitações a custos controlados. Os primeiros 56 moradores já assinaram os contratos de arrendamento. Destinado a famílias em situação de carência habitacional, o empreendimento municipal beneficia de um apoio financeiro do Plano de Recuperação e Resiliência superior a 36 milhões de euros.
4: O Governo garantiu o financiamento até ao final do ano a 100% e, portanto, isso é uma mudança radical em relação ao que tínhamos no passado. O PRR tinha 26 mil casas, das quais só tinha financiamento para cerca de 16 mil, que foi um reforço de 800 milhões de euros. Portanto, nós estamos em vias de concluir as 26 mil a que nos comprometemos, não aquelas iniciais, teve que ser outras que substituíram porque não estavam prontas, e até ao final do ano temos em obra mais cerca de 30 mil casas em obra. E, portanto, até ao final do ano tentaremos atingir a cifra das 59 mil casas.
2: Palavras preferidas na cerimónia de entrega das chaves, o Ministro das Infraestruturas e Habitação, Miguel Pinto Luz, afirmou que até ao final do ano estarão concluídas em Portugal 59 mil casas para pessoas em situação de carência habitacional. No futebol, Rui Costa, presidente do Benfica, fala sobre o legado de interesse das Águias em João Palhinha e garante que o foco está apenas nos jogadores que se encontram atualmente no Benfica Campos.
5: A primeira coisa é quem é que fala muito sobre a vinda de João Palhinha ou de outros jogadores para o Benfica. Todos os dias saem jogadores novos para o Benfica. O Benfica fez o mercado até agora que tinha a fazer. Como sabem, também não perdeu nenhum jogador, excetuando Otamendi, que acabaria o contrato com o Benfica, e Sidney, que saiu no final da época, colmatou essas saídas com o Lenglet e com o Kaminski. Chegou agora João Duran. Até ao final do mercado vai haver com certeza mais saídas e mais entradas, mas para já todos os nomes que falam na comunicação social todos os dias, não vou estar aqui a comentar todos os nomes, porque não temos aqui em vez de termos aqui uma conversa, temos aqui um dia inteiro para explicar todos os nomes que vêm no Benfica. Há uma coisa que é clara, o Benfica não irá ficar desta maneira, portanto irá haver alterações, mas neste momento não adianta estarmos aqui a falar de nomes que não são jogadores do Benfica, nem sequer, nem para entradas, nem para saídas. Portanto, acho que percebo a vossa parte, mas é inútil.
6: João Palhinha é um jogador que interessa ao Benfica, se Marco Silva pediu esse jogador e se o Rui Costa vai fazer tudo para ter João Palhinha.
5: João Palhinha é jogador do Bayern Munique, vocês sabem as condições que João Palhinha tem no Bayern Munique, sabem as condições que o Bayern Munique pede pelo João Palhinha, portanto neste momento nós estamos focados e concentrados com os jogadores que temos no Benfica Campos, que estão a trabalhar para que na quinta-feira possam ter a primeira vitória da época oficial.
2: O presidente do Benfica, que reagiu desta forma aos fortes rumores que apontam o internacional português João Palhinha como alvo das Águias para reforçar o meio-campo. Em declarações prestadas à comunicação social, o líder encarnado tentou afastar a pressão do mercado e sublinhou a enorme complexidade financeira de uma eventual transferência. O Instituto Português do Mar e da Atmosfera prevê para esta quinta-feira a céu pouco nublado ao limpo, apresentando períodos de muito nublado no litoral oeste até ao meio da manhã. Vento fraco a moderado do quadrante oeste, com a possibilidade de formação de neblina no meio matinal em alguns locais. Previsão de uma pequena subida da temperatura máxima no interior norte e centro e também na região sul.
1: 21 graus.

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2: A Câmara Municipal de Setúbal ratificou um despacho urgente da vice-presidente Maria do Carmo Tiago, que cria a medida excepcional de compensação dos encargos com água suportados pelos munícipes que colaboraram no combate ao incêndio ocorrido na freguesia do Sado. Em reunião pública, o Executivo aprovou a adoção da medida excepcional de compensação dos encargos com água extraordinariamente suportados pelos munícipes, em consequência da colaboração prestada no combate ao incêndio de 3 de julho, de acordo com a proposta aprovada pelo Conselho de Administração dos Serviços Municipalizados de Setúbal e os critérios de elegibilidade por estes apresentados. Ficou ainda decidido que a medida tem natureza excepcional, temporária e individualizada, não constituindo alteração ao regime tarifário em vigor, nem criando qualquer regime permanente de isenção ou benefício tarifário, e que a sua execução operacional seja assegurada pelos SMS. No anexo referente aos critérios de elegibilidade, é referido que podem beneficiar da medida os utilizadores que cumulativamente tenham disponibilizado água para o apoio às operações de combate ao incêndio e sejam titulares de contrato doméstico de fornecimento de água ou demonstrem legitimidade relativamente ao local onde ocorreu o consumo extraordinário. É ainda necessário demonstrar que o consumo extraordinário resultou diretamente da colaboração com as operações de combate ao incêndio e que o utilizador não tem dívidas ao município ou aos SMS. Na quantificação dos encargos compensáveis, será considerado o volume extraordinário de água consumido, que reflete nas componentes tarifárias da fatura de água, saneamento de águas residuais urbanas e gestão de resíduos urbanos que resultem diretamente desse consumo extraordinário. A identificação dos potenciais beneficiários, a verificação dos pressupostos da elegibilidade, a recolha dos elementos necessários à instrução do procedimento e o apuramento dos encargos compensáveis associados à fatura de ambiente competem aos SMS, que também procedem à execução operacional da medida. Podem ser utilizados como meios de prova elementos constantes dos registros dos SMS, leituras dos equipamentos de medição, relatórios ou informações dos bombeiros do Serviço Municipal de Segurança, Proteção Civil e Bombeiros ou de outras entidades intervenientes no incêndio e outros documentos considerados pertinentes. O secretário-geral da FEDPROF disse que o sistema educativo só não colapsou graças à disponibilidade e ao esforço dos professores. José Feliciano garantiu que a valorização da carreira continua por concretizar e alertou para um agravamento do problema.
3: Com a valorização da carreira, e isso não está a acontecer, nem ainda, no nosso entendimento, não aconteceu neste processo de revisão do Estatuto da Carreira Docente. Portanto, a resolução do problema da falta de professores não é com estes paliativos, com planos de sucesso, 1, 2, 3, 4, 5 e por aí fora, mas de facto com a atratividade da carreira. Não há aqui a resolução do problema da falta de professores, antes pelo contrário, há aqui um agravamento. Dos exames, foi o que foi, mas podia ter sido muito pior se não fosse a dedicação dos milhares de professores que estiveram envolvidos neste processo. Esse reconhecimento tem que ser feito. E não está aqui em causa o processo de digitalização. Nós temos países onde o processo de digitalização aconteceu, mas foi implementado com tempo, não foi o que aconteceu aqui. Mas o sistema, ao longo destes anos, ainda só não colapsou pela disponibilidade dos professores.
2: O responsável não pôs em causa o processo de digitalização da correção e realçou que o processo já aconteceu noutros países, mas foi implementado com tempo. Os sindicatos dos professores estiveram reunidos na quarta-feira com o Ministério da Educação, Ciência e Inovação. Apesar do tema dos exames nacionais não fazer parte da ordem de trabalho, foi abordado pela tutela. Também presente o Sindicato Independente dos Professores e Educadores, o SIP, considerou que a digitalização da correção dos exames pode trazer vantagens, mas realçou que o processo deve ser bem implementado. A presidente do sindicato defendeu a necessidade de uma auditoria para apurar as responsabilidades pelas falhas registadas.
4: Hoje o SIP considera que este é um processo que, sendo bem realizado, bem auditorado e bem feito, trará imensos benefícios, quer para os alunos, quer para os professores corretores, na medida em que só corrigirão um item ou dois itens apenas e não a prova inteira, e a prova chegará junto do docente, não tendo o docente que deslocar e ir buscar as provas. Desde que funcione o programa, também consideramos que será uma grande melhoria. Agora, no fim disto tudo, o que é que falha? O programa tem que funcionar. Todas as questões pendentes têm que ficar definitivamente resolvidas e terá que ser feita uma auditoria para apurar responsabilidades, para melhorar o sistema, não sendo concebível que isto volte a acontecer nos próximos exames nacionais.
2: Júlia Azevedo defendeu a necessidade de uma auditoria para apurar as responsabilidades pelas falhas registadas. No futebol, o Gil Vicente impôs na quarta-feira ao Futebol Clube do Porto a primeira derrota na pré-temporada ao vencer por 1-0 em jogo particular das duas equipas da Primeira Liga de Futebol, que serviu de apresentação aos sócios minhotros em Barcelos. Foi o primeiro amigável dos Dragões com a transmissão televisiva. Farioli fez várias poupanças e utilizou vários jovens do plantel. O defesa francês Arthur Deschapé marcou aos 90 minutos o gol que ditou o primeiro desaire dos campeões nacionais na preparação para a época 26-27, após triunfos sobre os ingleses do Birmingham por 2-1 e Penafiel por 3-2 e o empate com os escoceses do Iberian por uma bola. Já o Gil Vicente, que vinha da derrota com o Paredes por 3-1 e a vitória diante do Vianense por 4-3, os gilistas voltaram a realizar nova partida de preparação este sábado diante do Moreirense, enquanto que o Porto vai jogar frente aos ingleses do Aston Villa no mesmo dia no Estádio Dragão, de um encontro de apresentação aos sócios azuis e brancos. O Instituto Português do Mar e da Atmosfera prevê para esta quinta-feira céu pouco nublado ou limpo, apresentando períodos de muito nublado no litoral oeste até ao meio da manhã, vento fraco a moderado do quadrante oeste, com a possibilidade de formação de neblina no meio matinal em alguns locais. Previsão de uma pequena subida da temperatura máxima no interior norte e centro e também na região sul.
1: 21 graus. 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

Universo, consigo de segunda a sexta, entre as 22 e a 1. Está por isso no final a emissão de hoje. Mais logo, depois das 22, estaremos de volta. Continuação de uma muito boa noite.

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